0: 14 em execução. O programa Periferia Viva é uma das ferramentas de democratização e destinação social do patrimônio da União e funciona em parceria com o programa Imóvel da Gente. A ideia é direcionar imóveis sem uso ou ociosos para políticas públicas, como afirmou o presidente Lula.
1: Não é preciso a gente ficar esperando que o movimento ocupe uma terra para a gente distribuir essa terra. A minha ideia era fazer uma prateleira de terras disponíveis, de terras ociosas, para que a gente não precisasse ter invasão, que a gente invadisse o movimento e entregasse para eles.
0: Desde 2023, o Imóvel da Gente destinou mais de 1.900 áreas e imóveis federais para atender necessidades da população, superando em quase 20% a meta estabelecida até o fim de 2026. A estimativa, segundo a ministra Esther Dueck, da Gestão e da Inovação em Serviços Públicos, é que as ações de moradia, titulação fundiária e instalação de equipamentos públicos beneficiem cerca de 400 mil famílias.
2: O patrimônio da União deixou de ser um conjunto de imóveis para se tornar, mais uma vez, um instrumento de justiça social, de desenvolvimento territorial e de fortalecimento de políticas públicas. A gente já está chegando hoje, com as entregas de hoje, a quase 1.900 imóveis, com a possibilidade de beneficiar 400 mil famílias.
0: Ao todo, as áreas destinadas somam mais de 18.500 quilômetros quadrados, cerca de 3 vezes o tamanho do Distrito Federal. Reportagem Gabriela Noronha.
3: O desmatamento na Amazônia legal teve redução de 61,4% em maio deste ano em relação ao mesmo mês de 2025.
4: É a maior queda percentual já registrada na região.
3: O mês também registrou queda de 12% no desmatamento no Cerrado.
4: Durante a apresentação dos dados hoje, o presidente Lula destacou que eles serão usados para reverter as sobretaxas impostas pelos Estados Unidos ao Brasil.
5: Os dados são do Sistema de Detecção de Desmatamentos em Tempo Real, DETER, feito pelo Instituto Nacional de Pesquisas Espaciais, o INPE, e mostram que foi registrada uma queda expressiva no desmatamento na Amazônia e no Cerrado Brasileiro. Na Amazônia, em maio deste ano, a redução foi de 61% na comparação com o mesmo mês do ano passado. Em relação a maio de 2024, a queda foi de 26%. O ministro do Meio Ambiente, João Paulo Capobianco, destacou essa redução significativa.
6: Monitoramos isso dia a dia, o IBAMA indo a campo, fazendo os embargos remotos, o ICMBio indo a campo, impedindo o desmatamento em unidades de conservação federais e também agindo em terras indígenas e assentamentos, conseguimos esse feito fundamental.
5: Também foi registrada queda dos números de desmatamento no Cerrado em maio. A redução foi de 12% em relação ao mesmo mês do ano passado. Já na comparação com 2024, a queda foi de 25%. A ministra da Ciência, Tecnologia e Inovação, Luciana Santos, apontou que os dados são históricos e demonstram um compromisso do país com a ciência.
7: Essa divulgação dos dados é importante. Unidade de pesquisa do nosso ministério, que é o Instituto Nacional de Pesquisas Espaciais, é reconhecido internacionalmente, faz valer aqui a sua diretriz, que é exatamente colocar a ciência a serviço dos grandes desafios nacionais, como o combate ao desmatamento e a proteção dos nossos biomas.
5: O presidente Lula, que acompanhou a divulgação dos dados, voltou a afirmar que o combate ao desmatamento é uma prioridade do governo brasileiro e que os avanços precisam ser reconhecidos pelos Estados Unidos, que alegam questões ambientais entre as justificativas para impor maiores tarifas comerciais.
1: Isso é importante porque nós vamos ter que pegar esses dados, mandar para o cidadão do comércio dos Estados Unidos, que coloca a questão do desmatamento como justificativa para punir o Brasil com uma taxação maior, e vamos comparar o que acontece no Brasil com o que acontece nos Estados Unidos. Eles não sabem o trabalho que nós fazemos para fazer com que o desmatamento chegue a desmatamento zero até 2030.
5: Para o Ministério do Meio Ambiente e Mudança do Clima, a queda no desmatamento é resultado de um trabalho amplo que passa pela intensificação de ações de fiscalização, aumento de investimentos no setor ambiental e pelo trabalho do governo federal na fiscalização das normas de acesso ao crédito rural. Reportagem Márcia Fernandes.

0: até amanhã. Até que horas os estudantes podem fazer a inscrição e há previsão de nova prorrogação no prazo?
1: Não, essa já foi a prorrogação possível. Às 23 horas e 59 minutos, ou seja, até a meia-noite de amanhã, todos podem fazer as suas inscrições na plataforma do INEP, enem.inep.gov.br/participantes.
2: Agora, esse ano a gente teve a inscrição pré-preenchida para os estudantes de escolas públicas, né, presidente? E eu tenho aqui uma pergunta da Raquel Santos, de Alagoas. Ela tem uma dúvida exatamente sobre isso. Vamos ouvir.
3: Meu nome é Raquel Ueta dos Santos, sou aluna da Escola Pública Maria Liel de Albuquerque Tavares, na cidade de Junqueiro, no estado de Alagoas. E minha inscrição para o Enem já está pré-preenchida. Mesmo assim, eu devo fazer a inscrição? E como eu faço isso?
1: Olha, esse ano nós tivemos a inscrição automática de todos aqueles que estão concluindo o terceiro ano do ensino médio na rede pública em todos os estados brasileiros. Essa inscrição automática, ela significa que estão todos devidamente registrados para fazer o Enem lá em novembro. Mas é preciso entrar na plataforma do INEP, entrar na página do participante para, primeiro, dizer qual é a língua estrangeira que vai fazer prova no final do ano, escolher entre inglês e espanhol. Também dizer se tem necessidade de algum tipo de atendimento especializado. É também na página do participante, na hora do preenchimento dos formulários, que essa solicitação é feita. E há um questionário do candidato, do participante, que deve ser respondido. Nos casos daqueles estudantes que querem fazer prova em outro município que não aquele em que estudam, também podem solicitar nesse momento a sua transferência para um outro município. Enfim, mesmo já inscrito automaticamente, é fundamental entrar na página do participante para realizar essas ações. Escolher a língua, dizer se precisa de algum atendimento especializado, em especial, isso é para todo mundo, e responder o questionário do estudante.
2: Sem isso, não está inscrito, né?
1: Sem isso, a inscrição fica ainda pendente de seleção da língua e não estará concluída, efetivamente não estará concluída.
0: O mesmo vale para os estudantes do pé de meia, né? Eles precisam concluir a inscrição, né?
1: O pé de meia está na mesma situação. Eles estão todos inscritos automaticamente, mas precisam entrar na plataforma para realizar essas ações.
2: Agora, presidente, e o pagamento da inscrição para esses estudantes de escolas públicas, do pé de meia, principalmente, eles ficam automaticamente isentos? Não, né? O prazo para pedir isenção de pagamento já foi concluído, também foi prorrogado. Como é que fica nesses casos?
1: Todos os concluintes de rede pública estão isentos. E como a inscrição foi feita automaticamente, eles não vão precisar pagar a taxa, mesmo que não tenham pedido a isenção no tempo certo. A decisão de fazer a inscrição automaticamente isentou os concluintes. Os estados brasileiros informam quais são os estudantes que estão concluindo o ensino médio, e com base nesses dados nós fizemos a inscrição automática e isentamos a todos eles. Especialmente os que estão inscritos no pé de meia também estão isentos.
0: E aí o pagamento para quem precisa fazer vai até que dia?
1: Até dia 17 de junho, aqueles que precisam pagar ou porque não foram isentos ou porque não estão previstos mesmo nas categorias de isenção, eles precisam até dia 17 pagar o boleto. O sistema emite o boleto, vai no banco e paga a taxa de inscrição de R$85.
2: Bom, então vamos lá. Precisa, mesmo quem já está com a inscrição pré-preenchida, precisa entrar na página do participante, concluir a sua inscrição, fazer essas seleções que o senhor mencionou. Essas pessoas que são de escolas públicas e pé de meia estão isentas, e quem não está isento precisa pagar a taxa de inscrição até a semana que vem.
1: Perfeitamente, é exatamente isso que precisa fazer para assegurar a sua participação no Enem dia 8 e dia 15 de novembro, como está previsto.
2: Então, antes de concluir, presidente, a gente tem também uma pergunta, mas agora não é temática inscrição, já é temática prova. Vamos ouvir.
4: Olá, meu nome é Manu Azevedo, tenho 17 anos e eu estudo em escola pública, mais precisamente no Instituto Federal Goiano, Campus Cristalino, em Cristalina, Goiás. E minha dúvida é sobre a redação do Enem. Quais são os erros mais comuns que fazem os estudantes perderem pontos e o que podemos fazer para evitá-los durante a prova?
1: Olha, eu recomendo muito que você entre lá no site do INEP, na página do participante, para consultar o manual da redação. Todo ano, o INEP publica um manual com orientação.

0: informações para aquele que vai participar do exame, para justamente informar como é que é avaliada a redação, para que tenha uma noção clara do que é esperado. Mas eu posso dizer para você que uma das principais preocupações que tem crescido nos últimos tempos é a de que a redação não seja feita com base em argumentos pré-elaborados que servem para qualquer situação, porque eles acabam fazendo com que o argumento desenvolvido pelo estudante, pelo participante no Enem, fique frágil, fique sem relação com o tema proposto. Então, aquelas frases feitas, aquilo que muitas vezes o estudante mais desavisado prepara para colocar na prova, não funciona. Então, pense no tema e escreva de forma bem vinculada ao assunto que está sendo solicitado na prova.
1: Muito bem, nós conversamos com Manuel Palacios, presidente do INEP, o Instituto Nacional de Estudos e Pesquisas Educacionais, Anísio Teixeira. Muito obrigado por sua entrevista à Voz do Brasil.
0: Eu que agradeço, estou sempre à disposição.
2: Todos os anos, mais de 80 mil pessoas desaparecem no Brasil e 40% delas não retornam para casa.
1: Por isso, o governo do Brasil está fortalecendo a Política Nacional de Busca de Pessoas Desaparecidas.
2: Três novas ações foram elaboradas para aumentar a resposta aos casos de desaparecimentos.
3: Num piscar de olhos, em qualquer lugar, alguém simplesmente pode desaparecer, deixando para trás um grande vazio. O país registrou 84.760 casos de desaparecimento de pessoas em 2025, um aumento de 4% em relação a 2024. Ivanise Esperidião perdeu a filha aos 13 anos e há 3 décadas a dor ainda persiste.
4: São 30 anos de busca por respostas, de busca por melhorias no sistema de identificação e localização de pessoas desaparecidas.
3: E o que antes era uma jornada solitária ganhou força com a Política Nacional de Busca de Pessoas Desaparecidas. O governo federal, sociedade civil e organismos internacionais discutem a melhoria da integração, da atuação em rede, de cooperação entre as instituições para a busca dos desaparecidos. 3 publicações vão contribuir para o fortalecimento de ações conjuntas entre as instituições. Os materiais são para orientar, capacitar e servir de referência para a localização de pessoas desaparecidas em todo o país, como explica o diretor do Sistema Único de Segurança Pública, João Nogueira Júnior.
5: A cartilha, atuação da Polícia Militar e Guarda Municipal da busca de pessoas desaparecidas, o guia de orientações às autoridades centrais e estaduais e o diagnóstico da gestão de pessoas falecidas com identidade desconhecida. Nosso objetivo é fortalecer a capacidade institucional dos entes federativos e estimular a atuação articulada entre todos os atores envolvidos.
3: Dados da Secretaria Nacional de Segurança Pública apontam que no Brasil, 60% dos desaparecidos são encontrados. Reportagem Cleide Lopes.
1: Violência contra a mulher pode se esconder atrás de uma tela de computador ou celular.
2: Ofensas virtuais, ataques de ódio, perseguição e exposição da nudez são casos vividos por muitas mulheres no ambiente digital.
1: O governo federal editou medidas voltadas às plataformas para que elas tenham mais agilidade e rigidez nesses casos.
6: Uma em cada 10 brasileiras com 16 anos ou mais sofreu violência digital no último ano, segundo dados levantados pelo Data Senado, Instituto de Pesquisa do Senado Federal. São quase 9 milhões de vítimas de crimes como perseguição, o chamado stalking, ataques de ódio online e exposição não consentida de imagens íntimas. Em muitos casos, o agressor é parceiro, ex-parceiro ou alguém do convívio da vítima. Rose Leonel faz parte dessas estatísticas. Ela teve fotos íntimas divulgadas na internet, sofreu linchamento moral e chegou a perder o emprego. Hoje é uma ativista.
7: Eu falei, assim que eu puder, que sair a condenação do meu ex, eu vou criar uma ONG para ajudar essas mulheres. E foi o que eu fiz. Nós criamos a ONG Marias da Internet e de lá para cá nós temos trabalhado atendendo vítimas em todo o Brasil e fora do Brasil também.
6: No mês passado, foi assinado um decreto com normas para as plataformas digitais. Segundo o texto, as empresas devem atuar rapidamente nesses casos, principalmente de exposição não consentida de imagens íntimas, com prazo de até 2 horas para a retirada do material. E também terão que reforçar o combate aos ataques de ódio. Outra mudança é que as plataformas precisam ter um canal específico e de fácil acesso para denúncias e informar os usuários sobre o Ligue 180, Central de Atendimento à Mulher. Janara Kalini, chefe da Assessoria Especial de Comunicação do Ministério das Mulheres, fala sobre a importância de atuar junto às plataformas.
8: Fazer com que as plataformas sejam mais rápidas e proativas em retirar esse conteúdo, em banir perfis ofensivos, isso é muito mais eficiente para manter um ambiente de paz para as mulheres.
6: No caso das plataformas que vendem anúncios na internet, elas terão que guardar informações sobre quem pagou por aquela publicidade. O objetivo é identificar os responsáveis caso aquele conteúdo cause prejuízos ou seja usado para cometer crimes. A fiscalização das plataformas digitais vai ficar a cargo da Agência Nacional de Proteção de Dados. Reportagem Luciana Colares de Holanda.
2: Amanhã, os cidadãos de Belém, no Pará, terão uma ótima oportunidade de renegociar dívidas pelo programa Desenrola.
1: É que a cidade vai receber o governo do Brasil na rua, iniciativa que leva serviços do governo federal para as capitais em parceria com o governo do estado e prefeitura.
2: Com isso, quem quiser vai poder ter ajuda para fazer a renegociação pelo Desenrola.
9: O governo do Brasil na rua chega ao Parque da Cidade em Belém, no Pará, nesta sexta-feira, 12 de junho. A capital é a 22ª cidade do país a receber o programa do governo federal, com o apoio do governo do estado e da prefeitura municipal. O projeto aproxima serviços públicos essenciais da população. Entre os mais procurados está o novo Desenrola Brasil, para renegociação de dívidas. A coordenadora de participação social e diversidade do Ministério da Fazenda, Ana Sobral, explica que a medida é importante, principalmente para ajudar as famílias que precisam de orientação para acessar o programa.
10: Muitas pessoas ainda têm dúvidas sobre como acessar o programa, verificar as condições de renegociação ou entender quanto realmente podem pagar para quitar suas dívidas. Nós orientamos sobre como acessar o Desenrola pelos aplicativos dos bancos, fazemos simulação utilizando a calculadora do programa e ajudamos as pessoas a compreenderem melhor as opções disponíveis para a negociação.
9: Estandes da Caixa Econômica Federal e do Banco do Brasil estarão no local para auxiliar a população na adesão ao programa. Segundo Ana Sobral, isso é importante para que as pessoas tomem conhecimento do valor da dívida e consigam as melhores condições possíveis.
10: E quando a dívida é com o Banco do Brasil ou com a Caixa, nós fazemos um encaminhamento para os estandes desses bancos, onde a negociação pode ser realizada na hora. Uma dúvida muito comum é quando a pessoa não sabe exatamente o valor atualizado da dívida. Nesses casos, nós utilizamos a calculadora do Desenrola para fazer uma estimativa do valor que poderá ser pago após a negociação.
9: A programação será no portão 9 do Parque da Cidade, das 9 horas da manhã às 5 horas da tarde desta sexta-feira. O acesso é pela Avenida Senador Lemos. Além do Desenrola Brasil, outros serviços serão ofertados, como perícias do INSS sem agendamento prévio, pé de meia e reforma Casa Brasil. Reportagem Joxan Natividade.
1: mais 300 pessoas aprovadas no último Concurso Público Nacional Unificado, CPNU2, foram nomeadas.
2: A portaria do Ministério da Gestão e da Inovação em Serviços Públicos prevê a nomeação dos analistas técnicos executivos e a formação de cadastro de reserva do Ministério.
11: Foi autorizada a nomeação de 300 aprovados na segunda edição do Concurso Público Nacional Unificado, o CPNU2, e também a formação de cadastro de reserva do quadro de pessoal do Ministério da Gestão e da Inovação. As 300 vagas, todas de nível superior, são para o cargo de analista técnico executivo, que permite a atuação dos servidores em diferentes áreas e órgãos da Administração Pública Federal. As nomeações individuais e os procedimentos relativos à posse serão publicados posteriormente pelos canais oficiais do Ministério da Gestão e da Inovação em Serviços Públicos. Informações sobre documentação, prazos e entrada em exercício podem ser acessadas no portal do servidor e na página oficial do Concurso Público Nacional Unificado, que é gov.br/gestão/concurso-nacional. Daniele Popov para a Voz do Brasil.
1: A agricultura brasileira deve registrar mais uma safra recorde.
2: A Companhia Nacional de Abastecimento prevê que serão colhidas 358 milhões e 600 mil toneladas de grãos, aumento de 1,8% em relação ao ciclo anterior.
1: O levantamento indica crescimento nas culturas de soja, milho e café na safra 2025-2026.
2: Já o Instituto Brasileiro de Geografia e Estatística trabalha com uma estimativa de 358 milhões e 400 mil toneladas, em crescimento de 1,2%.
1: O IBGE mede a safra de janeiro a dezembro e a Conab adota ano safra, que geralmente vai de setembro de um ano a agosto do ano seguinte.
2: E essas foram as notícias do Governo do Brasil.
1: Uma realização da Secretaria de Comunicação Social da Presidência da República.
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1: Fique agora com as notícias do Poder Judiciário e do Congresso Nacional. Boa noite.
2: Boa noite para você e até amanhã.
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14: STF julga recursos sobre responsabilidade de redes sociais.
15: STJ mantém indenização à família que pagou por tratamento após descumprimento de ordem judicial pelo Estado.
14: Senado Federal inspeciona códigos-fonte dos sistemas eleitorais.
15: Boa noite, eu sou Marcela Luiza.
14: E eu sou Walter Lima.
15: O plenário do Supremo Tribunal Federal votou na sessão plenária desta quinta-feira pelo aprimoramento da decisão que definiu parâmetros para a responsabilização das plataformas digitais por conteúdos publicados por terceiros.
14: Os ministros analisaram recursos contra a decisão que alterou a aplicação do artigo 19 do Marco Civil da Internet. A questão envolve a tese fixada pelo STF, que alterou o regime de responsabilização das empresas provedoras de aplicações de internet.
15: Pela regra anterior, as plataformas só respondiam civilmente por danos gerados por terceiros se descumprissem em ordem judicial específica de retirada. Pelos novos critérios, as plataformas podem ser responsabilizadas se não atuarem imediatamente para retirar publicações que envolvam crimes graves, como terrorismo, racismo, homofobia, tentativa de golpe de Estado, instigação ao suicídio ou mutilação, além de crimes contra mulheres e crianças.
14: Na sessão de hoje, o relator de parte dos recursos apresentados ao Supremo Ministro Dias Toffoli, propôs que esse entendimento tenha efeitos apenas para o futuro, a partir da publicação da ata do julgamento em 27 de junho de 2025. Com isso, a nova interpretação não alcançaria fatos antigos que ainda não haviam sido levados ao judiciário.
15: Quando o poder público não cumpre ordem judicial para garantir tratamento de saúde, a obrigação de custear o atendimento pode ser convertida em indenização.
14: O entendimento é do STJ. Fátima Uchoa.
16: Uma mulher entrou na justiça para garantir a internação compulsória do filho com vários problemas de saúde. Segundo ela, não havia vaga adequada para o tratamento no estado onde a família morava, então pagou a internação na capital paulista. Como o estado não cumpriu a ordem judicial para custeá-la, a mulher pediu que a obrigação fosse convertida em indenização pelos gastos. O ente público foi condenado a pagar pouco mais de R$20 mil e a segunda turma do STJ manteve a determinação. Para a relatora ministra Maria Tereza de Assis Moura, não houve decisão fora do pedido da ação e, como a ordem judicial não foi cumprida, a indenização foi uma adaptação à realidade do caso, o que é permitido por lei.
17: Semana da Conciliação Trabalhista 2026 atendeu mais de 500 milhões de pessoas.
18: Os valores movimentados superam os R$2 bilhões. Marla Lacerda.
19: Os números são recordes. Na 10ª edição do mutirão, que aconteceu de 25 a 29 de maio, foram realizadas mais de 97 mil audiências de conciliação em todo o país. Foram fechados mais de 30 mil acordos. No TST, mais de R$100 mil foram arrecadados em processos encerrados. A ideia da campanha é incentivar os acordos e reduzir o volume de ações e o tempo de espera dos trabalhadores para resolver pendências na justiça. Um ganho que vai além de resultados financeiros. O fim de uma disputa é um alívio tanto para a empresa quanto para o trabalhador.
17: Senado Federal inspeciona códigos-fonte dos sistemas eleitorais.
18: Os códigos foram abertos para inspeção em outubro do ano passado. Fábio Ruas.
20: O representante do Senado foi recebido pela equipe da Secretaria de Tecnologia da Informação do TSE. Ele viu uma urna desmontada e analisou a programação dos códigos-fonte. O Senado é a segunda instituição a fazer a inspeção. A primeira foi o Partido União Brasil, que foi ao TSE em maio. Os códigos-fonte são o conjunto de instruções que orientam o funcionamento da urna e dos sistemas eleitorais. A inspeção pode ser feita até setembro, quando será realizada a cerimônia de assinatura digital e lacração dos sistemas eleitorais. A Confederação Nacional do Comércio tem inspeção agendada para a próxima segunda-feira, dia 15 de junho.
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17: Uma boa noite.
18: E até amanhã.
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22: Eu sou Paula Groba.
23: E eu sou Ricardo Nakaoka.
22: E estes são os destaques de hoje do Jornal do Senado, que começa agora.
23: Renegociação de dívidas rurais. Linha de crédito vai atender produtores com perdas de safra entre 2019 e 2025.
22: Brasileira que inventou caneta detectora de câncer defende tecnologia no SUS.
23: Ensino domiciliar recebe apoio em debate no Senado.
22: Boa noite.
23: Boa noite.
22: Em uma tentativa de dar fôlego a produtores rurais afetados por crises climáticas e oscilações do mercado internacional, o Senado aprovou um projeto que cria mecanismos para a renegociação de dívidas no campo. A proposta autoriza o uso de recursos do fundo do pré-sal e de outras fontes para financiar novas linhas de crédito destinadas a agricultores que acumularam prejuízos nos últimos anos.
23: O texto, aprovado com alterações, segue agora para a nova análise da Câmara dos Deputados. Deputados. Repórter Alexandre Campos.
24: Pelo texto, poderão ser beneficiários da linha de crédito especial os produtores rurais, associações e consórcios que no período entre 2019 e 2025 tenham registrado em duas ou mais safras perdas de no mínimo 30% da renda bruta agropecuária comprovadas por laudo técnico. Ex-ministra da Agricultura, a senadora Tereza Cristina, do PP de Mato Grosso do Sul, afirmou que a renegociação é essencial para o setor agrícola, que enfrenta um cenário de dificuldade commodities motivado por diversos fatores.
0: Nós temos as commodities em baixa, nós temos os juros em alta, nós plantamos uma safra com o dólar a 6 e estamos colhendo com o dólar a 5. Isso é mortal para os preços dos agricultores. Fora o problema que o Rio Grande do Sul teve climático e outros estados brasileiros.
24: O texto ainda permite a concessão de desconto para liquidação até o final de 2027 de dívidas de mini, pequenos e médios produtores rurais referentes a operações de crédito contratadas até 31 de dezembro de 2018 e a renegociação de dívidas de produtores de municípios nas áreas de atuação da SUDENE e da SUDAM.
22: E a regularização de áreas rurais embargadas por questões ambientais poderá se tornar mais ágil no país.
3: A Comissão de Agricultura aprovou por unanimidade um projeto que altera o Código Florestal e permite a celebração de acordos entre produtores rurais e órgãos de fiscalização para facilitar a recuperação e a regularização dessas propriedades. Repórter Marcela Cunha.
4: O projeto do senador Sérgio Petecão, do PSD do Acre, prevê que o produtor poderá buscar a regularização da área rural junto ao órgão ambiental. Esse processo será feito por meio de um termo de compromisso, com obrigações para interromper a irregularidade, reparar o dano e regularizar a área. E não vale para atividades como garimpo ilegal, grilagem e infrações em terras indígenas ou unidades de conservação. O relator, senador Zequinha Marinho, do Podemos do Pará, defende que o embargo, criado para interromper danos ambientais, não vire uma punição sem prazo definido.
5: Lá no meu estado, o estado do Pará, o que tem de gente que já cumpriu tudo, mas continua embargado, alguma coisa assustadora. A gente precisa regularizar isso para que a economia rural não venha quebrar, como está acontecendo em função desses embargos.
4: Entre as mudanças feitas pelo relator está um cronograma para análise de embargos que já estão em vigor, priorizando os mais antigos. Durante a discussão, senadores defenderam que o embargo fique limitado à área onde ocorreu a infração, sem comprometer toda a propriedade ou outras áreas vinculadas ao produtor.
22: A possibilidade de pais assumirem integralmente a educação dos filhos dentro de casa voltou ao centro do debate no Senado.
3: Defensores do chamado ensino domiciliar ou homeschooling afirmam que a modalidade amplia a liberdade das famílias e pode oferecer uma formação mais personalizada para crianças e adolescentes. Os detalhes com Márcio Maturana.
7: O presidente da Associação Nacional de Educação Domiciliar, Carlos Vinícius Reis, defendeu o chamado homeschooling com argumentos religiosos.
25: Quando Deus estabeleceu de maneira ainda mais clara que os pais deveriam educar os seus filhos, transmitir para eles a sua fé, seus valores, a sua moral, a sua concepção. E isso nenhum Estado, nenhum regime, nenhuma Constituição poderia atentar contra.
7: O senador Eduardo Girão, do Novo do Ceará, foi o requerente da audiência e presidiu a reunião. Ele revelou que já foi feito um pedido de urgência para o projeto ser votado no plenário do Senado e disse que no Brasil o ensino domiciliar vem sendo prejudicado pela justiça.
26: Nós temos a presença de pais aqui que foram ameaçados, né? Inclusive com determinação de um juiz, com todo respeito a quem pensa diferente, para mim um militante.
7: A família citada por Girão participou da reunião e a experiência da condenação dos pais foi relatada pela filha Alicia Denardi, de 11 anos.
27: Meus pais foram condenados a 50 dias de detenção em regime semiaberto. E esse é o único modo da gente conseguir continuar junto sem eles terem de dormir durante 50 dias com bandidos.
7: A presidente da Comissão de Direitos Humanos, Damaris Alves, do Republicanos do Distrito Federal, disse que o ensino domiciliar é uma tendência mundial.
28: O Brasil quer sentar no mundo inteiro com as nações ricas. As nações ricas têm o ensino domiciliar. Por que a gente ainda, com relação a esse tema, quer ficar na Idade das Trevas? Na Idade Primitiva?
7: A Comissão de Educação, onde o projeto está sendo analisado, já fez 3 audiências públicas sobre homeschooling. A maior parte dos debatedores considerou a medida equivocada por fazer uma contraposição entre família e escola, quando as duas são necessárias. O ensino domiciliar foi associado à falta de socialização, ao risco de violência no ambiente doméstico, à desvalorização dos professores e à desconsideração das crianças com deficiência.
22: E uma tecnologia brasileira capaz de identificar células cancerígenas em tempo real durante cirurgias foi destaque em audiência pública na Comissão Comissão de Assuntos Sociais.
3: A chamada Caneta que Detecta o Câncer, desenvolvida por uma cientista brasileira, foi apresentada como uma inovação com potencial e parlamentares defenderam a incorporação da tecnologia ao Sistema Único de Saúde. Repórter Marcela Diniz.
1: A Maspec Pen é uma caneta que identifica em mais ou menos 10 segundos células cancerígenas. Testada em cerca de 450 cirurgias para a retirada de 12 tipos de tumores, a tecnologia permitiu uma operação precisa, sem retirada de mais tecido do que o necessário, o que reduziu o tempo de recuperação dos pacientes, a necessidade de novas operações e também de quimio e radioterapias complementares. A invenção é da cientista brasileira Lívia Schiavinato Eberlin, formada pela Unicamp e que atua hoje na Baylor College of Medicine, em Houston, no estado americano do Texas. No Brasil, o Hospital Albert Einstein é o primeiro fora dos Estados Unidos a conduzir testes clínicos em pacientes com cânceres de pulmão e tireoide. Em audiência no Senado, Lívia Eberlin defendeu a incorporação da tecnologia ao Sistema Único de Saúde.
2: Todos os dias a gente recebe uma mensagem perguntando: Lívia, quando que estará disponível no SUS? E essa é a realidade que a gente precisa mudar, né? O acesso à tecnologia de ponta tem que ser para todos.
1: A senadora doutora Eudócia, do PSDB de Alagoas, que presidiu o debate, defendeu rapidez nas análises da Anvisa e da Comissão Nacional de Incorporação de Tecnologias no SUS, a Conitec, para que a caneta detectora de câncer possa ser oferecida nos tratamentos oncológicos da rede pública de saúde.
22: Enquanto o mundo volta as atenções para o futebol com a abertura da Copa do Mundo masculina nesta quinta-feira, o Brasil segue avançando nos preparativos para receber a Copa do Mundo feminina de 2027.
3: O Senado aprovou um projeto que estabelece regras para a isenção do ISS sobre serviços ligados à organização e à realização da competição. A medida busca garantir o cumprimento dos compromissos assumidos pelo país junto à FIFA para sediar o torneio. Repórter Pedro Pincer.
6: A medida não cria automaticamente o benefício, mas estabelece uma base legal para que os municípios decidam, por meio de legislação própria, se vão ou não adotar a desoneração. A adoção de incentivos fiscais costuma fazer parte desse tipo de acordo internacional, com o objetivo de garantir a estrutura necessária para a realização da competição. Para o relator, senador Romário, do PL do Rio de Janeiro, a realização da Copa no Brasil transcende a questão econômica.
8: Agora, na Copa Feminina, sem projetos e obras faraônicas, estamos falando do mais importante, da essência do esporte, o legado social que ela deixará. Estamos falando de jovens e crianças que certamente irão se inspirar com as atletas e com a festa nos estádios.
6: O evento será disputado em Brasília, Belo Horizonte, Rio de Janeiro, São Paulo, Recife, Salvador, Fortaleza e Porto Alegre. O texto segue agora para a sanção presidencial.
3: Edição de Paula Groba e trabalhos técnicos de João Lira, o Jornal do Senado fica por aqui. Acompanhe agora as notícias da Câmara dos Deputados. Boa noite.
22: Boa noite e até amanhã.

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1: Relator apresenta nova versão à proposta que criminaliza a misoginia.
2: Projeto prevê redução de desigualdades regionais no tratamento do câncer.
1: Câmara pode votar adesão do Brasil a medidas contra a violência no trabalho.
2: Boa noite. A Câmara pode votar a adesão do Brasil à Convenção Internacional que prevê punições e reparações para assédio e violência no trabalho. O repórter Antônio Vital tem os detalhes da proposta.
3: Ganhou o regime de urgência e pode ser votado pelo plenário da Câmara a proposta que aprova a adesão do Brasil à Convenção da Organização Internacional do Trabalho, a OIT, com medidas contra violência e assédio no trabalho. O regime de urgência permite que o texto seja votado diretamente no plenário sem passar pela análise das comissões permanentes da Casa, mas a votação provocou discussão com críticas da oposição. A Convenção 190 da OIT é o primeiro tratado internacional a reconhecer o direito de todas as pessoas a um mundo de trabalho livre de violência e assédio. Os países que ratificarem o texto ficam obrigados a adotar medidas, como proibir violência e assédio contra trabalhadores e garantir reparação às vítimas e sanções aos autores. A Convenção considera violência e assédio baseados no gênero como práticas inaceitáveis e inclui o assédio sexual como violência praticada contra as pessoas em razão do seu sexo e gênero. Outro trecho estabelece que as medidas previstas na Convenção se aplicam à violência e assédio que ocorrem no trabalho, inclusive durante os deslocamentos do empregado. Deputados da oposição criticaram a adesão do Brasil à Convenção. Para o deputado Cabo Gilberto Silva, do PL da Paraíba, o texto pode acarretar punições aos empregadores, mesmo que a violência ocorra fora do ambiente de trabalho. Já o deputado Márcio Marinho, do Republicanos da Bahia, sugeriu alteração para que a expressão gênero seja interpretada como uma referência ao sexo da pessoa. O deputado Kim Kataguiri, do Missão de São Paulo, disse que os termos do tratado são vagos.
4: Obviamente, sempre se coloca palavras bonitas para tentar justificar enfrentamento a assédio, coisas que todos são favoráveis, mas quando você vai ver nas definições, você coloca aqui a violência e o assédio, a definição. Um conjunto de comportamentos e práticas inaceitáveis ou ameaças de tais comportamentos que sejam suscetíveis de causar dano econômico. O que, que é uma ameaça de um comportamento inaceitável capaz de causar um dano econômico?
3: A convenção entrou em vigor em 2021 e até 2023 já tinha sido ratificada por 27 países, entre os quais a Inglaterra, Espanha, Itália, Uruguai, Peru e Argentina. Na Câmara, parecer pela aprovação do texto apresentado pela deputada Fernanda Melchiona, do PSOL do Rio Grande do Sul, não chegou a ser votado pela Comissão de Relações Exteriores. Ela citou estudos que indicam que uma em cada três mulheres afirma ter sofrido algum tipo de assédio sexual no ambiente de trabalho. Ao defender o regime de urgência para a proposta, a deputada Jaque Rocha, do PT do Espírito Santo, disse que a convenção amplia o combate à violência.
5: Essa ratificação, ela cria uma base internacional para fortalecer e ampliar os instrumentos de combate à violência e principalmente fortalecendo leis, como nós aprovamos aqui, que cria o programa Emprega Mais Mulheres, para dar mais suporte às medidas administrativas e de proteção no serviço público e privado.
3: Ainda não há data para votação no plenário da Câmara da proposta que aprova a adesão do Brasil à Convenção da OIT sobre combate à violência e assédio no trabalho. Da Rádio Câmara de Brasília, Antônio Vital.
0: Trabalho.
1: Alexandre Lindemeyer, do PT do Rio Grande do Sul, celebra a aprovação na Câmara de proposta que acaba com a escala 6x1. O parlamentar afirma que a redução da jornada para 40 horas semanais representa um avanço para a qualidade de vida dos trabalhadores.
2: Alexandre Lindemeyer critica projeto apresentado no Senado que permite regime flexível de trabalho com pagamento baseado nas horas cumpridas. Ele avalia que a medida ameaça direitos trabalhistas ao reduzir a previsibilidade de jornada, salário e descanso.
1: Enfermeira Rejane, do PCdoB do Rio de Janeiro, critica o que classifica como terceirização da saúde pública por meio das organizações sociais. Ela avalia que o modelo das chamadas OSs impõe metas e cobranças que precarizam o trabalho de profissionais responsáveis pelo cuidado dos pacientes.
2: Enfermeira Rejane defende a criação de uma CPI na Assembleia Legislativa do Rio de Janeiro para investigar a atuação das organizações sociais. Ela afirma que essas entidades adotam contratos marcados por pejotização, com relatos de salários atrasados e perda de direitos trabalhistas.
0: Desenvolvimento Regional.
1: pedido de vista adiou a votação de uma proposta que aumenta os repasses federais para municípios e cria fundos para as regiões Sul e Sudeste. A repórter Noelle Nobre tem mais detalhes da votação.
6: Um pedido de vista coletivo adiou para o próximo dia 17 de junho a votação da proposta de emenda à Constituição que aumenta em um ponto percentual os repasses da União para o Fundo de Participação dos Municípios, o FPM. A proposta, em análise em comissão especial da Câmara, também cria fundos constitucionais de financiamento para as regiões Sul e Sudeste. O adiamento foi solicitado pelo deputado Reginaldo Lopes, do PT de Minas Gerais, um dos autores da PEC original, para que os parlamentares tenham mais tempo de dialogar sobre o texto elaborado pelo relator, deputado Arnaldo Jardim, do Cidadania de São Paulo. Lopes explicou.
7: E a ideia é que pudesse, então, construir uma transição para a aprovação dessa emenda constitucional. Se for possível, eu preferi então que a gente pudesse, sei lá, suspender ou deixar para a gente apreciar na semana que vem.
6: O parecer de Arnaldo Jardim prevê que a União entregue a estados e municípios 53% da arrecadação do imposto de renda, do IPI e do novo imposto seletivo. Atualmente, esse índice é de 50%. Com a mudança, o FPM passará a receber uma parcela adicional de 1% em março de cada ano, somando-se aos repasses já existentes de julho, setembro e dezembro. O relator argumentou que o reforço no FPM é vital para prefeituras que lidam com custos operacionais crescentes. Além disso, o texto institui fundos para o Sul e Sudeste, destinando 1% da arrecadação federal para cada região financiar o setor produtivo local por meio de bancos regionais. O objetivo, segundo Arnaldo Jardim, é dar tratamento igualitário às regiões do país.
8: A região Nordeste já tem um fundo de desenvolvimento, a região Centro-Oeste também o tem, a região Norte tem um fundo de desenvolvimento e exatamente as duas outras regiões. As regiões Sul-Sudeste não tem.
6: O texto atual incorpora sugestões de outras propostas que tratam do assunto e estão sendo analisadas na Câmara. Da Rádio Câmara de Brasília, Noelle Nobre.
0: Economia.
2: Beto Preto, do PSD do Paraná, apresentou o projeto de lei que prevê a extinção do Conselho Administrativo de Recursos Fiscais, o CARF. Ele argumenta que o modelo atual contribui para a demora no julgamento de processos envolvendo grandes débitos tributários.
1: O deputado apoia um novo sistema de contestação fiscal, no qual os contribuintes tenham acesso mais célere à análise judicial de seus casos. Para Beto Preto, a ideia é modernizar os procedimentos e tornar a relação entre cidadãos e administração tributária mais simples e eficiente.
0: Agricultura.
2: Rafael Simões, do União de Minas Gerais, cobra do governo federal medidas contra a concorrência desleal no comércio de leite importado da Argentina e do Uruguai. O legislador afirma que produtores brasileiros estão decepcionados com a falta de ação por parte do executivo.
1: Rafael Simões destaca a força da pecuária leiteira do Brasil para a economia nacional. Ele também defende a aprovação de propostas que criam uma linha especial de renegociação de dívidas de produtores rurais afetados por eventos climáticos com o uso de recursos do Fundo Social do Pré-Sal.
0: Transportes.
2: Eduardo Bismarck, do PV do Ceará, pede ao DENIT medidas para aumentar a segurança na BR-304, no trecho que corta o município de Aracati. Entre as reivindicações estão a retirada de lombadas das pontes sobre o rio Jaguaribe e a adoção de alternativas que reduzam os acidentes.
1: O parlamentar também defende a implantação de uma rotatória e o reforço da sinalização no acesso às praias de Canoa Quebrada, Marjolândia e Quixaba. Segundo ele, as intervenções são necessárias para melhorar a mobilidade e acompanhar o crescimento do turismo na região.
0: Segurança Pública.
2: A relatora da proposta que criminaliza a misoginia apresentou ajustes ao texto principal que está em debate na Câmara. A expectativa é que o projeto seja votado ainda este mês no plenário, como informa o repórter José Carlos Oliveira.
9: A coordenadora do Grupo de Trabalho de Criminalização da Misoginia, deputada Tabata Amaral, do PSB de São Paulo, anunciou ajustes no projeto de lei sobre o tema, já aprovado no Senado e com possível votação no plenário da Câmara dos Deputados ainda neste mês, com relatoria da própria deputada. O texto original equipara a misoginia ao crime de racismo, o que a torna inafiançável e imprescritível. Tabata alterou principalmente a definição de misoginia.
10: A fim de preservar a uniformidade conceitual da legislação penal e processual penal sobre o tema, propomos a substituição dos termos ódio e aversão previstos no projeto para a caracterização da misoginia pelas expressões menosprezo ou discriminação em razão da condição de mulher.
9: Tabata Amaral afirmou que a aprovação da proposta será avanço civilizatório essencial. A misoginia é descrita como fenômeno estrutural profundamente enraizado em relações de poder historicamente marcadas pela desigualdade de gênero. A deputada também identificou crescente disseminação de comunidades e redes de conteúdo na internet associadas à chamada machosfera, que difundem narrativas de hostilidade ao feminino e promovem processos de radicalização, sobretudo entre jovens. Entre outros pontos, o novo texto de Tabata Amaral prevê suspensão temporária de conta ou perfil de internet que veiculem conteúdo ilícito.
10: A gente precisa aprovar esse texto ainda nesse mês, porque enquanto a gente não atualiza a legislação, a gente vai ter criminosos que não só se sentem à vontade, mas estão sendo autorizados todos os dias a dizerem que mulheres podem e devem ser assassinadas, podem e devem ser humilhadas, podem e devem ser estupradas. É isso o que a gente quer combater.
9: Segundo a deputada, as audiências do grupo de trabalho da Câmara mostraram que o feminicídio é muitas vezes uma morte anunciada, precedida por violência verbal e simbólica. Tabata Amaral manteve a previsão de pena de 2 a 5 anos de reclusão e multa para crimes praticados em razão de misoginia, mas incluiu, entre os agravantes, o crime contra criança, adolescente e pessoa idosa ou com deficiência. O texto ainda poderá passar por novos ajustes até 16 de junho, quando será votado no GT e depois levado ao Colégio de Líderes e ao plenário, possivelmente na mesma semana, de acordo com a deputada.
10: E aí, fiquem muito à vontade nos próximos dias para me procurar, para que a gente possa ir ajustando e que traga, de fato, um consenso de todos os membros do nosso grupo de trabalho.
9: Tabata Amaral também definiu propostas prioritárias complementares ao projeto de lei principal. Duas já estão formalizadas e tratam do enfrentamento à violência digital contra as mulheres. A outra proposta é um anteprojeto sobre investigação e atendimento das vítimas de ato de misoginia com medidas de prevenção à violência doméstica e familiar contra a mulher. A deputada Talíria Petroni, do PSOL do Rio de Janeiro, manifestou otimismo quanto à rápida aprovação dos textos no Congresso.
11: Tem muitas diferenças que constituem as deputadas da bancada feminina, mas tem também muitas coisas que nos unem e, lamentavelmente, a violência é uma delas. 367 meninas menores de 18 anos foram vítimas de feminicídio nos últimos 5 anos. A vida inteira interrompida pelo feminicídio. Isso é chocante num país que, infelizmente, todo ano mata quase 1.500 mulheres por serem mulheres.
9: O grupo de trabalho ainda apresentou uma indicação ao Ministério das Mulheres para a regulamentação de medidas de prevenção e enfrentamento à violência digital contra a mulher, além de ações preventivas em articulação com os órgãos federais. Da Rádio Câmara de Brasília, José Carlos Oliveira.
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0: Política.
1: Rogério Correia, do PT de Minas Gerais, exige apuração sobre documentos divulgados por reportagem a respeito de pagamentos do Banco Master ao filme Dark Horse, ligado à trajetória do ex-presidente Jair Bolsonaro. Ele afirma que o material indica repasses em dólar entre 2025 e 2026.
2: Rogério Correia questiona a origem dos recursos envolvidos. O deputado pede investigação sobre uma possível conexão entre as transferências feitas ao projeto cinematográfico e verbas da Previdência dos Servidores do Estado do Rio de Janeiro.
1: Coronel Crisóstomo, do PL de Rondônia, elogia a postura dos políticos da direita diante dos desafios enfrentados pelo Brasil. Ele afirma que os parlamentares de oposição têm contribuído para o fortalecimento da segurança pública, do agronegócio e de valores ligados à família.
2: Coronel Crisóstomo acrescenta que o país também precisa de mudanças na condução da economia para evitar mais pressão sobre a população. O deputado critica a política econômica do governo federal, citando o editorial da imprensa que alerta sobre o aumento de gastos públicos.
1: Ricardo Maia, do MDB, faz um balanço de sua agenda no interior da Bahia, destacando encontros com lideranças políticas e comunidades locais. Ele afirma que sua presença nos municípios fortalece o diálogo com a população e permite acompanhar de perto as demandas regionais.
2: Ricardo Maia também ressalta a participação em inaugurações e visitas a obras em andamento. Ele defende que a atuação no interior é fundamental para contribuir com ações voltadas ao desenvolvimento local e à melhoria da qualidade de vida da população.
0: Saúde.
1: A Comissão de Finanças e Tributação da Câmara aprovou proposta para ampliar o combate ao câncer e a assistência aos pacientes, reduzindo as desigualdades regionais de acesso ao tratamento. A repórter Sofia Peçanha tem os detalhes.
13: A Comissão de Finanças e Tributação da Câmara dos Deputados aprovou a criação de um Programa Nacional para Combate ao Câncer. Originalmente, o projeto estabelecia o Fundo Nacional de Combate ao Câncer e de Assistência a Portadores. Mas, por recomendação do relator do texto, o deputado Merlong Solano, do PT do Piauí, a comissão optou por substituir o fundo pelo Programa Nacional de Combate ao Câncer e de Assistência a Portadores. Entre as prioridades previstas estão a prevenção e o diagnóstico precoce da doença, a ampliação do acesso aos serviços de oncologia, a qualificação de profissionais de saúde e apoio à pesquisa científica. Se a proposta for transformada em lei, o Ministério da Saúde deverá regulamentar o programa e definir as ações necessárias para sua implementação. Segundo Merlong Solano, ações de prevenção e diagnóstico precoce são fundamentais para aumentar as chances de sucesso no tratamento.
14: A gente sabe que o câncer é uma das enfermidades que mais agrava a vida das pessoas, mas felizmente ele cada vez mais tem cura, desde que haja cuidados preventivos e tratamento rápido, até mesmo precoce, se for possível, melhor. O que implica na montagem de toda uma rede de informação e de diagnóstico precoce.
13: O texto também determina que o programa prioriza a redução das desigualdades regionais no acesso aos serviços oncológicos. O relator afirma que a intenção é reduzir a necessidade dos pacientes se deslocarem longas distâncias para realizar exames, consultas ou tratamentos especializados.
14: Também no projeto, a gente estabeleceu a necessidade do Ministério dar especial atenção à descentralização dessa rede, no sentido de diminuir a desigualdade regional que existe em relação ao acesso ao tratamento do câncer.
13: A criação de um Programa Nacional de Combate ao Câncer será analisada agora pela Comissão de Constituição e Justiça, antes de seguir ao Senado. Da Rádio Câmara de Brasília, Sofia Peçanha.
0: Direitos Humanos.
2: Robinson Faria, do PP do Rio Grande do Norte, quer impedir a aplicação de punições baseadas na lei do silêncio em situações relacionadas a comportamentos de pessoas com transtorno do espectro autista. A ideia é evitar constrangimentos contra famílias atípicas.
1: Robinson Faria afirma que a proposta surgiu após o relato de uma mãe de crianças autistas que teria sido ameaçada e intimidada em seu condomínio. Para o deputado, é papel do legislativo garantir mais respeito às necessidades das pessoas neurodivergentes e de seus familiares.
2: Termina agora o Jornal Câmara dos Deputados, produzido pela Rádio Câmara, com trabalhos técnicos de Wellington Teles e a apresentação de Val Monteiro e Luciana Vieira. Uma boa noite para você.
1: A Voz do Brasil está de volta amanhã. Boa noite.
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2: Um dos maiores símbolos do São João e tem um significado especial. Segundo a tradição, ela representa o nascimento de São João Batista e diz que ele teria sido anunciado com o acendimento de uma fogueira. Já na tradição pagã, as fogueiras celebravam o solstício de verão. Elas eram acesas para agradecer pela colheita, pedir fertilidade para afastar maus espíritos. Os rituais incluíam danças ao redor do fogo para purificação de doenças e energias negativas. Antigamente, as famílias se reuniam ao redor do fogo para contar histórias, cantar e se aquecer. Uma tradição que atravessou gerações.
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1: A homenagem a Cazuza foi um dos grandes momentos da premiação que aconteceu no Teatro Municipal do Rio de Janeiro. A noite reuniu diferentes gerações da música e interpretações especiais dos clássicos do poeta. Seu Jorge abriu a celebração com o Brasil. Ludmilla reinventou Exagerado. Simone emocionou com o codinome Beija-Flor. E Luísa Sonza, em um encontro inédito, dividiu o palco com Zizi Posse. O encerramento ficou por conta de Ney Matogrosso, com Pro Dia Nascer Feliz. Confira mais detalhes e os destaques da premiação em novabrasilfm.com.
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8: É São João.
9: Também é tempo de simpatia. Essas tradições populares misturam fé, cultura e um toque de brincadeira. Tem simpatia para descobrir o futuro amor, para trazer sorte, dinheiro e até casamento. Uma das mais conhecidas é colocar uma imagem de Santo Antônio de cabeça para baixo ou tirar o menino Jesus do colo dele e prometer devolvê-lo somente após encontrar um pretendente. Ou adivinhar o amor enfiando uma faca no tronco da bananeira na véspera de São João. Na manhã seguinte, a letra formada pelo leite da planta indicará a inicial do futuro amor. Independente de acreditar ou não, o importante é entrar na brincadeira e se divertir com os amigos e a família.

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1: Nova Brasil, muito boa noite. Tá no ar, este é o Arquivo Mais Que Moderna Brasileira. Com a plástica e também a técnica dele, Robson Duarte, e a produção de Henrique Oliveira, apresentação minha, Júlio César, o arquivo começa com Gal Costa, Meu Bem, Meu Mal.
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0: Esta é Marisa Monte na Rede Nova Brasil FM, é você.
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0: E agora a gente curte uma canção lançada em 83 no emblemático álbum Radioatividade Weekend, que traz toda a energia teatral e solar da banda Blitz. Curta e relembre agora.
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0: Nova Brasil Marvin com o Titãs. Daqui a pouco tem mais, hein? Fique na sintonia e não saia daí.
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0: Nova Brasil, mais que moderna, brasileira. E agora você ouve Ney Matogrosso, que concorreu na categoria de melhor projeto especial, melhor lançamento, no prêmio BTG Pactual da Música Brasileira deste ano. A premiação aconteceu ontem no Rio de Janeiro e você acompanhou tudo aqui na rede Nova Brasil FM. Por debaixo dos panos, Ney Matogrosso, você ouve agora.
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0: Nova Brasil Gangue 90, nosso louco amor.
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0: E agora você ouve Tristesse, de 2003, que uniu a voz ancestral e divina do mestre Milton Nascimento ao talento arrebatador de Maria Rita, integrando o aclamado álbum de estreia homônimo da cantora. Pelo cenário épico e melancólico da Guerra dos Farrapos, a canção transborda uma sensibilidade profunda, onde canto de bituque e a interpretação carregada da alma de Maria Rita se fundem para traduzir a dor e a ausência e a poesia da saudade. Essa foi exibida em trilha sonora em Casa das Sete Mulheres, exibida pela Rede Globo. Relembre agora.
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0: Nova Brasil, mais que moderna, brasileira, primeira hora fica por aqui, daqui a pouco tem outra cheinha de muita nostalgia no arquivo. Fique na sintonia, fique ligado, fique ligada.
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0: Nova Brasil, já voltamos com Leila Pinheiro, Serra do Luar.
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0: Nova Brasil, som do RPM, Alvorada Voraz. Curtiu, gostou? A gente segue, a música continua. Este é Ivan Lins, de Norá de Norá.
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0: Nova Brasil acabou. Fica por aqui a edição do Arquivo. Obrigado pela sintonia e a gente se fala. Forte abraço.
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0: Nova Brasil FM, hora oficial de Brasília, 4:59.
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5: É São João. Maiores símbolos do São João e tem um significado especial. Segundo a tradição, ela representa o nascimento de São João Batista e diz que ele teria sido anunciado com o acendimento de uma fogueira. Já na tradição pagã, as fogueiras celebravam o solstício de verão. Elas eram acesas para agradecer pela colheita, pedir fertilidade para afastar maus espíritos. Os rituais incluíam danças ao redor do fogo para purificação de doenças e energias negativas. Antigamente, as famílias se reuniam ao redor do fogo para contar histórias, cantar e se aquecer. Uma tradição que atravessou gerações.

6:04. Bom dia para você que tá aqui na sintonia da Nova Brasil. Hoje é sexta-feira, 12 de junho de 2026. Tudo certo contigo? Por aqui, Cláudia Nakazato. Vamos juntos aqui pela Nova Brasil FM, uma empresa do Grupo Tati de Comunicação. Você nos ouve pelo rádio, pelo aplicativo ou então pelo site novabrasil.com. Nessa próxima meia hora, como sempre, teremos então a participação dos nossos colunistas, a previsão do tempo. E a gente começa muito bem com Daniela Mercury. Como vai você? Bom dia.

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2: Bom dia, ouvinte da Nova Brasil FM. Não é a primeira vez que eu comento por aqui que canela é um tempero que funciona bem com carne, embora não seja hábito das pessoas no Brasil. Mas quando você compra a chamada pimenta síria, está comprando uma combinação que leva, entre outras coisas, canela e dá um sabor muito especial, por exemplo, ao quibe. Nessa temporada que eu passei na Grécia, eu experimentei um prato chamado gyuvetsi, que eu já repeti mais de uma vez em casa, fez um sucesso danado. O gyuvetsi é típico da ilha de Creta e é uma carne em cubos, assada lentamente em muito caldo e aromatizada com canela e casca de laranja. Depois, nesse mesmo caldo, se cozinha um macarrão de massa curta. Na receita original, ela é feita com risone, aquele macarrãozinho que tem o formato de arroz. Mas dá para usar outras massas curtinhas também. Gostou? Eu vou passar aqui a receita rapidamente, mas deixei todos os detalhes e uma foto no meu Instagram, @1litro de azeite. Para fazer o gyuvetsi, você refoga cubos de carne, carne de panela, até dourar, acrescenta alho, cebola, frita mais um pouquinho, acrescenta um copo de vinho tinto seco para soltar o fundo da panela, água, um cubo de caldo de carne, uma folha de louro, uma tira de casca de laranja, um pau de canela e uma colher de massa de tomate. Deixa cozinhar lentamente até a carne ficar macia e quando chegar nesse ponto, acrescenta o macarrão. Esse prato vai ficar muito gostoso, vai perfumar a casa toda e aquecer o estômago nesses dias mais frios. Lembrando mais uma vez, a receita está no meu Instagram, @1litro de azeite.
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0: 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Esse foi o Rapa com Vapor Barato.
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0: São 6:16, Maria Clara Sasaki está chegando com as informações do tempo para esta sexta-feira.
2: Olá a todos que nos acompanham nesta sexta-feira com novidades, viu? O fenômeno El Niño, muito falado aí nos últimos dias, já está confirmado. Agora estamos oficialmente sob a atuação deste fenômeno que acaba mudando a condição de chuvas e temperaturas aqui pelo Brasil. Com este fenômeno atuando, a tendência é que as chuvas ganhem intensidade na região sul do país, Rio Grande do Sul, Santa Catarina e Paraná, principalmente, e fiquem mais escassas na metade norte, ou seja, mais períodos de estiagem. Entre o sudeste e o centro-oeste, a chuva atrasa um pouco lá no finalzinho do ano e as ondas de calor na primavera podem ser mais significativas. Mas, por enquanto, a tendência é de um final de semana com tempo instável entre o centro-oeste e o sudeste devido a uma frente fria que está no oceano. Para esta sexta-feira, tem potencial de chuvas a qualquer momento e essas chuvas persistem também no sábado e no domingo, sem falar da sensação de frio. A máxima vai ficar na casa de 20 graus na capital paulista. No Rio de Janeiro, hoje faz 31, mas no final de semana a temperatura cai, com potencial de chuvas a qualquer momento. Em Vitória, o tempo segue firme e em Brasília pode chover hoje, no sábado e no domingo. Já no litoral do Nordeste, aquela chuva passageira, as temperaturas ficam em torno de 29, 30 graus em Salvador, Maceió e Recife, faz até 32 em Fortaleza, e no interior da região e também no estado do Tocantins, a tendência de temperaturas muito elevadas ao longo desta sexta e também no final de semana. Maria Clara Sasaki, da Tempo Ok Meteorologia, para Nova Brasil.

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2: Ainda bem que eu não viajei para a Copa. Como sabem bem os ouvintes da coluna Viagem Consciente, que me ouvem aqui há anos, eu adoro viajar e vivo buscando bons pretextos para cair na estrada. E eu cheguei a me animar com a possibilidade de viajar para a América do Norte para assistir a Copa do Mundo de 2026. Mas a Copa começou e eu tô aqui no Brasil. E dessa vez eu não vou estar na arquibancada, como estive na Copa do Mundo do Brasil, é por uma escolha. Isso é um protesto de um viajante consciente. Eu decidi não ir para a Copa porque eu não quero dar moral para o torneio mais excludente, mais caro e mais poluente da história do futebol. A Copa do Mundo acabou virando um espetáculo de elite e de hipocrisia moldado pelo sportswashing e pelo greenwashing. Eu estou usando essas duas palavras em inglês para traduzir aquelas estratégias de marketing usadas por governos e por empresas que querem mascarar práticas negativas. O sportswashing faz essa lavagem usando o circo do esporte para desviar a atenção pública de problemas políticos internos, como inflação ou caça aos imigrantes nos Estados Unidos, enquanto o greenwashing disfarça o papelão em questões de meio ambiente. Apesar dos estádios com mais eficiência energética, o que está acontecendo é que seleções e torcedores estão tendo que cruzar milhares de quilômetros de avião entre os jogos, já que não existe sistema de trem rápido naquela parte do planeta, gerando 9 milhões de toneladas de CO2. Isso é o dobro das edições passadas da Copa do Mundo. O custo ambiental está caminhando de mãos dadas com a vergonha política. Essa é a Copa da Exclusão. A Copa virou um evento de elite, os ingressos são caríssimos, uma cerveja pode custar perto de R$100 nos estádios dos Estados Unidos, e curvada ao governo irresponsável do Donald Trump, a FIFA aceitou calada ao veto, por exemplo, de visto para árbitros e a suspensão de ingressos a iranianos. Tudo isso ao mesmo tempo em que os Estados Unidos seguem em guerra no Oriente Médio. A bola já está rolando, é claro que eu vou acabar assistindo alguns jogos aqui remotamente, porque a vida continua e o futebol traz alguma alegria para a gente, mas a história vai olhar para trás daqui a alguns anos e perguntar como é que a gente, enquanto sociedade, ignorou a crise climática e os abusos de direitos humanos só para gritar gol. Eu escolho não aplaudir.
0: Esse foi Daniel Nunes e a coluna Viagem Consciente. Agora são 6h26, depois do intervalo tem Jornal Nova Brasil.
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7: Bom dia para você que já acompanha o jornalismo Nova Brasil. Eu sou Stephanie Swerdick e passo aqui para te lembrar que é daqui a pouquinho o nosso encontro no Jornal Nova Brasil Salvador. A gente vai se atualizar com as principais notícias da capital baiana e da Bahia. Aquilo que você precisa saber para começar o seu dia. Hoje também é sexta-feira. A gente fala de futebol com Jorge Alan e eu converso com Jenison Coutinho, engenheiro mecânico e criador da plataforma Pedagogia. É daqui a pouquinho, eu espero você, até já!

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3: Olá, ouvinte Nova Brasil, uma excelente sexta-feira. Nesse momento, a suburbana no sentido Brotas tem movimentação intensa de veículos e alguns trechos com lentidão. Apesar disso, quem sai de Paripe para Brotas tem como melhor opção de trajeto pegar a suburbana depois a BR-324. 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
6: Na abertura da Copa do Mundo, o México vence a África do Sul e a Coreia do Sul bate a República Tcheca.
7: E amanhã, hein? Tem Brasil e Marrocos. A gente te conta tudo sobre a preparação da seleção para o jogo de estreia.
6: Tá chegando a hora, tá chegando a hora. Donald Trump diz ter cancelado novos ataques ao Irã e que acordo de paz pode ser assinado nesse fim de semana.
7: Polícia Federal recusa nova proposta de delação premiada de Daniel Vorcaro.
6: O Supremo Tribunal Federal dá 60 dias para Big Techs seguirem regras que aumentam responsabilidade sobre conteúdo ilegal.
7: E na coluna Sextou, Fabi Pereira traz as músicas para embalar o seu dia de hoje. É Dia dos Namorados. É isso, minha gente. Vamos juntos. Hoje é dia 12 de junho de 2026. Nosso roteiro aqui, que nos guia ao longo do jornal, ganhou até coraçõezinhos para esse Dia dos Namorados. Então, que seja um excelente dia para todos nós.
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6: E além de Dia dos Namorados, hoje também é sexta-feira, o que também é sempre bom. E pra gente não dizer que São Paulo não é uma cidade que inspira os mais românticos, dá uma olhada no nascer do sol de São Paulo pra quem tá lá no YouTube. Olha só, acabei de fazer essas imagens do nascer do sol aqui na região sul de São Paulo. Vocês acham que é só Brasília que tem esse céu alaranjado, que tem esse skyline? Olha só que beleza. São Paulo hoje está amanhecendo com sol muito bonito, um nascer do sol muito bonito aqui na região sul de São Paulo. É que a minha janela que está atrás de mim, para quem está vendo no YouTube, está voltada para o lado do poente. Então ainda fica bem escuro aqui atrás. Mas do lado do nascente, que está do outro lado aqui do nosso estúdio, aí sim tem esse nascer do sol bem bonito aqui em São Paulo. Muito bom dia, muito boa sexta-feira, muito bom dia dos namorados para todo mundo que tá na rede Nova Brasil em São Paulo, Campinas, Ribeirão Preto, Araçatuba, São José dos Campos, Mococa, Brasília, Recife, Salvador, João Pessoa, no sul de Minas, na região da Mantiqueira, e para você que nos acompanha no Rio de Janeiro pela Rádio Nova Paradiso. 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E aí a caixinha inteligente sai tocando, afinal de contas ela é inteligente. Estamos também no site novabrasil.com e no YouTube em Jornalismo Nova Brasil, o nosso canal no YouTube. Jornalismo Nova Brasil, para você também participar com a gente e acompanhar o nosso noticiário com imagens. São 6:33 e a gente já começa chamando o Heródoto Barbeiro para a gente tomar nota.
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8: Responda rapidamente. Você tem ideia quanto é que custa o maço de cigarro? Olha, eu não sei porque eu não fumo. Mas eu estava olhando ali e disse que o maço de cigarro agora custa R$7,50. Custava R$6,50, foi para R$7,50. Por que razão? Porque, logicamente, o governo precisando arrecadar, ele aumentou o imposto em cima do cigarro, claro. De um lado é muito bom, porque afinal de contas o cigarro mais caro faz com que as pessoas fumem menos no nosso país. Mas curiosamente, o número de fumantes do Brasil aumentou no último ano. Era por volta de 9,5, 10, tá? Em 16,5% de pessoas que fumam no nosso país. O que é grave, claro. É, risco à saúde, câncer de pulmão, essa coisa toda. Mas tem o lado econômico disso. Qual é o lado? O lado é o seguinte: eu vou arrecadar mais. Aparentemente vai. Quando você aumenta muito o preço do cigarro, eles olham para o cigarro made in Paraguai. No Paraguai, sabe quanto é que é o imposto do Paraguai? 10%. Consequentemente, isso estimula o quê? O contrabando do cigarro. O Paraguai, que é vendido principalmente nas grandes cidades brasileiras. Você vai na periferia de qualquer grande cidade brasileira, você compra cigarro paraguaio, alguns até com sabores, por um preço muito menor. Então, não há arrecadação porque não vende o nacional. E se importa do Paraguai porque com preço muito alto, aumenta o contrabando. Aí você vai dizer, pô, mas não dá para vigiar a fronteira? Não dá. Por que razão? É muito grande e isso também faz parte daquele problema grave que nós estamos vivendo. Qual é? O crime organizado também mexe com contrabando de cigarro.
9: Essencial.
7: 6h35, vamos começar a te informar tudo que importa nessa sexta-feira, dia 12 de junho. Olha, já começamos com notícia do relacionado ao Banco Master, aquele escândalo. A Polícia Federal recusou uma nova proposta feita pela defesa do ex-banqueiro Daniel Vorcaro, dono do Banco Master, de delação premiada. Na avaliação dos investigadores, o material apresentado ainda não foi suficiente para que se chegue a um acordo. A defesa pode agora tentar reformular a proposta mais uma vez. Essa foi a segunda tentativa de delação rejeitada pela PF. A primeira já tinha sido recusada lá no mês passado, em maio, também por ser considerada superficial. Vorcaro está preso desde o dia 4 de março, por ordem do ministro do Supremo André Mendonça, durante a terceira fase da Operação Compliance Zero. A análise aqui é que a Polícia Federal esperava que ele falasse mais, ou que entregasse provas, ou que trouxesse novos fatos na delação. Delação é preciso delatar Daniel Vorcaro. Falou muito ali nos documentos, mas não disse nada que importa para os investigadores.
10: É isso. Vamos aguardar novos fatos, novos desdobramentos, principalmente da investigação da Polícia Federal. A gente segue com o noticiário de Brasília, noticiário da política. O presidente da Câmara dos Deputados, Hugo Mota, anunciou ontem que o deputado federal Léo Prates, do Republicanos da Bahia, vai ser o relator do projeto de lei do governo Lula sobre o fim da escala 6x1. Esse projeto está trancando a pauta de votações do plenário da Câmara por ter sido enviado pelo Poder Executivo em regime de urgência. Léo Prates foi também o relator de duas propostas de emenda à Constituição, de duas PECs, sobre o mesmo tema, a redução da jornada de trabalho. O texto final do relator Léo Prates foi aquele que foi aprovado pela Câmara no mês passado, e agora o governo Lula também quer votar um texto também sobre redução da escala 6x1, mas é um texto de autoria própria do governo.
7: Hugo Mota anunciou ontem que a Câmara dos Deputados vai manter o mesmo texto da PEC 6x1 que foi aprovada lá no dia 27 de maio, ou seja, o texto de Léo Prates vai manter a proposta de jornada de trabalho de 40 horas por semana com 2 dias de descanso semanais. Enquanto isso, a PEC que encerra a jornada 6x1, aprovada pela Câmara, ainda não teve qualquer movimentação no Senado. O presidente do Senado, Davi Alcolumbre, nem indicou o relator ainda.
10: Stephanie, só uma explicação, né? Por que que o governo foi mandar um projeto de lei sobre o mesmo tema que já tinha uma proposta de emenda à Constituição sendo apreciada lá na Câmara, né? É porque teve toda aquela ameaça da proposta não andar. Então o governo mandou um projeto de lei com esse regime de urgência que trava a pauta. Nenhum outro projeto pode ser votado antes desse projeto. Acontece que a PEC andou, só que o governo não retirou o projeto de lei, não retirou a urgência. E aí o Hugo Mota está fazendo essa jogada. Ele indica o mesmo relator para votar o mesmo texto. né, vai transformar o texto do governo exatamente no mesmo texto que já foi votado e já foi aprovado na Câmara, tudo para a pauta da Câmara poder andar também. De um lado, é uma forma que o governo tem para fazer com que essa pauta do fim da escala 6 por 1 ande no Congresso, mas por outro lado, gera ali uma perda de tempo e de energia. Tanta coisa importante além, né? Não que a pauta de 6 por 1 não seja importante, muito pelo contrário, mas tem outras coisas também que precisam ser votadas pela Câmara. Stefan.
7: Bom, vamos falar de mudanças climáticas também. A Agência de Clima dos Estados Unidos afirmou que a chance do El Niño chegar a um nível muito forte entre os meses de novembro desse ano agora e janeiro do ano que vem subiu para 63%. No mês passado, essa possibilidade era de 37%. A agência também avalia que o fenômeno, que o El Niño, pode ficar entre os mais fortes já registrados desde 1950.
10: Aqui no Brasil, esse fenômeno preocupa porque o El Niño costuma mexer com o regime de chuvas e de temperaturas. No norte e no nordeste, a tendência é de menos chuva, mais seca, seca severa, inclusive, e maior risco de queimadas. No sul, o efeito costuma ser o contrário, com aumento da chuva e risco de temporais. No centro-oeste e em parte do sudeste, o fenômeno pode elevar ainda mais as temperaturas. O último El Niño, entre 2023 e 2024, esteve associado à seca histórica na Amazônia e às enchentes no Rio Grande do Sul. O governo federal afirmou que prepara ações para reduzir os impactos. O fato é que a maioria das cidades brasileiras, a maioria dos municípios brasileiros, não estão preparados para efeitos climáticos aí, de eventos climáticos extremos. E a gente vai ter cada vez mais esse tipo de evento daqui para frente. 6:40, vamos girar a reportagem aqui, você sabe que aqui na Nova Brasil, a notícia tem sotaque de Brasil.
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10: Vamos falar de Copa do Mundo, mas vamos falar das figurinhas. Em uma época em que boa parte do tempo livre das crianças, né, é disputada inclusive por celular, videogame, rede social, uma tradição quase centenária continua reunindo famílias e amigos. Com a chegada da Copa do Mundo, os encontros para troca de figurinhas voltaram a movimentar espaços públicos e centros comerciais em São Paulo. Você vai conferir na reportagem do Camilo Mota.
12: Mesas lotadas, pessoas em volta, álbuns abertos e pilhas de figurinhas repetidas. Em meio às negociações, o que mais se vê é gente conversando e bastante concentração. Para muitos colecionadores, completar o álbum é apenas parte da diversão. O Antônio, de 12 anos, está nessa missão. Maria Helena acompanhou o amigo Pedro e também entrou na brincadeira.
13: Tá fazendo o que aqui hoje? Quem que é o Pedro? Amigo? Irmão?
12: Essa tradição atravessa gerações. Os primeiros álbuns surgiram há quase um século e seguem mobilizando fãs a cada Copa do Mundo. Em São Paulo, são pelo menos 20 shoppings com espaços dedicados às trocas e outros 27 pontos públicos oficializados pela prefeitura. Em uma época em que boa parte do lazer acontece diante das telas, os encontros para completar o álbum transformaram a figurinha em motivo para conhecer pessoas, fazer amizades e compartilhar histórias. O Luí começou a colecionar na última Copa e destaca justamente esse lado da experiência.
14: Eu tava com o número 9 e foi nessa época que eu comecei a me interessar mais pelos jogos de Copa do Mundo. Quando você acha que é algo, você tem uma lembrança de estar brincando com seus amigos, batendo papo, você pode acabar se aproximando dos outros, conseguir socializar para pessoas que são mais fechadas, como se fosse uma terapia, sabe?
12: O Thiago Soares comprou o álbum para a filha, mas admite que os pais acabaram entrando na disputa.
15: Esse ano a minha esposa resolveu comprar um álbum para a coleção para minha filha e acaba que os pais estão mais envolvidos do que a própria filha. Essa já é a quarta vez que a gente vem num ponto de troca e tem sido muito
16: gratificante trocar essa experiência com diversas crianças e pais.
12: Para ele, a tradição oferece algo cada vez mais raro.
16: Olha, é uma experiência fantástica para você tirar a criança da frente da tela, ter essa interação entre seres humanos.
17: Não existe essa diferença na troca de figurinha. Todo mundo tá de igual para
12: igual.
17: É muito legal.
12: De São Paulo, Camilo Mota.
10: E essa reportagem teve a sonorização do Camilo Mota e imagens de apoio da Duda Travalin. Você tá colecionando figurinha, Stephanie?
7: Tô não, Mauro. Esse ano eu não fiz álbum. Você fez?
10: Não, não fiz. Também não. Esse ano não rolou. Mas eu adoro figurinha.
7: Pois é, e o Procon daqui de Brasília, a gente até recebeu o diretor do Procon aqui no estúdio da Nova Brasil em Brasília na semana passada. Eles estão com um alerta máximo para figurinhas falsificadas, né? Aqueles produtos não originais que estão circulando por aí. Aí ele deu um alerta dizendo assim, olha, quando o preço é mais baixo, né? Esmola demais, o santo até desconfia, né? A gente já sabe. Começou com um preço muito baixo, você fala, ih, esse produto não deve ser lá original não, né? Aquele sabor figurinha que o pessoal fala, né? Figurinha com sabor de original. Mas o problema é que tem muita figurinha falsificada sendo vendida, inclusive com preço de original. E aí tem muita gente caindo. Então a gente tem que ficar atento, né? Pega uma original ali que você comprou de uma origem que você confia e dá uma comparada, vê ali a textura, as cores, porque tem muita gente caindo em golpe por aí, viu? Bom, 6:44. Já a gente volta a falar de Copa do Mundo. Já tem o Weber Lima pintando por aqui. Mas, por enquanto, vamos rodar por outros assuntos importantes da nossa sexta-feira. Esse assunto interessa não só as mulheres, tá, minha gente? Todos os meses, cerca de 8 milhões de mulheres sofrem com dores incapacitantes durante o período menstrual. Isso só aqui no Brasil, tá? 8 milhões de mulheres. E agora, pela primeira vez, o Ministério da Ciência, Tecnologia e Inovação destinou um edital voltado exclusivamente para financiar pesquisas sobre a endometriose. Daqui de Brasília, a Bárbara Lins entrevistou com exclusividade a ministra Luciana Santos e vai contar mais.
18: Todos os meses, no período menstrual, cerca de 8 milhões de brasileiras convivem com uma dor incapacitante. É a endometriose, doença crônica, em que um tecido semelhante ao do interior do útero cresce fora dele, causando inflamação, dor e podendo afetar a fertilidade. Dados da Organização Mundial da Saúde afirmam que uma em cada 10 mulheres em idade fértil convive com a doença. Essa semana, o Ministério da Ciência, Tecnologia e Inovação reuniu em Brasília mais de 20 cientistas, pesquisadoras e integrantes de diferentes áreas do governo para anunciar um aporte de 60 milhões de reais em pesquisas voltadas para a saúde menstrual, especialmente a endometriose. A ministra do MCTI, Luciana Santos, diz que a medida deve acelerar o tratamento da endometriose, que continua sendo diagnosticada tardiamente, apesar do aumento de mais de 76% nos atendimentos do SUS nos últimos 3 anos.
19: Que não depende dela, né, da saúde, e que a gente vai poder, com a rede de pesquisa, trazer um diagnóstico mais rápido, vai poder até desenvolver soluções que de fato curem, né, a situação de dor que causa quando a pessoa carrega, né, a endometriose.
20: E é uma coisa que mexe com a economia, né, assim, são mulheres que estão tem seu bem-estar afetado, tem sua rotina afetada, e isso mexe com todo o país, não é uma questão individual, né? Mas é uma sociedade.
19: Assim, né? Se calcula que logo cedo, né? São 2 milhões, né, de meninas, e até há outras escalas em que se desenvolve, chegando até 8 milhões de mulheres que podem ser acometidas pela doença. Então, eu acho que com isso a gente está
20: está dando passo para cuidar das mulheres brasileiras, para cuidar das meninas e garantir que elas possam viver uma vida mais feliz.
18: Dos 60 milhões de reais, 50 são destinados a projetos científicos que busquem soluções práticas para serem aplicadas ao SUS. Os outros 10 milhões, investidos pelo Instituto Alana, irão criar uma rede nacional de pesquisa sobre saúde menstrual, dor pélvica e endometriose. As propostas serão selecionadas por chamada pública do CNPq. De Brasília, Bárbara Lins para o Jornal Nova Brasil.
10: 6 horas e 49 minutos. Hoje, 12 de junho, também é o Dia Mundial e Nacional de Combate ao Trabalho Infantil. No interior de São Paulo e no litoral norte do estado, as denúncias dispararam entre janeiro e maio deste ano, e o Éder Martins, de Ribeirão Preto, conversou com um juiz do trabalho sobre um mito ainda muito presente na sociedade: a crença de que o trabalho infantil afasta crianças e adolescentes da criminalidade.
0: Dados do Ministério Público do Trabalho mostram que as denúncias sobre essa prática mais que dobraram no interior de São Paulo. Entre janeiro e maio deste ano, foram 448 registros contra 221 no mesmo período de 2025, um aumento de 102%. Segundo o IBGE, o Brasil ainda tem cerca de 1 milhão e 650 mil crianças e adolescentes de 5 a 17 anos em situação de trabalho infantil. Desse total, 560 mil estão em atividades consideradas entre as piores formas de exploração, como explica o juiz da 2ª Vara do Trabalho de Jaboticabal, Fábio Natali Costa.
21: Isso significa, de alguma forma, e aí, mais uma vez, vendo numa perspectiva positiva, de que a sociedade tem cada vez mais se conscientizado, né, dessa necessidade, não só da denúncia, como também do ajuizamento de ações para que a gente possa definitivamente acabar com o trabalho infantil. Porque, veja, o oposto do trabalho infantil não é a criminalidade, é a infância protegida, é a escola de qualidade. O trabalho precoce, ele rouba, de alguma forma, o tempo de desenvolvimento físico, psicológico e educacional das nossas crianças.
0: De Ribeirão Preto, Éder Martins.
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7: Vamos dar uma olhadinha para o que acontece também para além do nosso território aqui no Brasil. Camilo Mota vai chegando para nos trazer as notícias internacionais. Começamos falando da guerra lá no Oriente Médio. E Trump fez o que Trump faz, né, Camilo? Muito bom dia para você. Nos deixar com esperanças no coração de que um cessar-fogo pode vir aí. O problema é que Trump não costuma manter muito a sua palavra, não. Mas fato é que ataques contra o Irã, pelo menos por agora, cancelados.
22: É isso mesmo. Ótimo dia para você, Stephanie, você, Mauro. O Donald Trump, ele voltou atrás de novo a respeito de um ataque que ele prometeu fazer contra o Irã na noite de ontem, depois de indicar aí possíveis avanços de novo nas negociações entre os dois países. Segundo Trump, um memorando de entendimento estaria próximo de ser finalizado e a assinatura pode acontecer já nos próximos dias, e isso segundo ele. A mudança de discurso acontece depois de o presidente americano ter ameaçado aí atingir instalações petrolíferas do Irã, incluindo a estratégica ilha de Kark. Detalhe importante que Trump anunciou um acordo próximo para esse conflito cerca de 40 vezes desde o início do conflito, que aconteceu em abril. Do outro lado, o Irã, bem mais cauteloso, afirmou que está analisando os termos, mas não indicou se vai aceitar ou rejeitar essa proposta aí sendo discutida com os Estados Unidos. A expectativa de uma solução aí também repercutiu nos mercados internacionais, que já são aí afetados por causa dessa guerra. Na Europa, para exemplificar, dados oficiais mostram que a economia britânica encolheu 0,1% em abril, após crescimento de 0,3% em março. O governo atribui parte dessa desaceleração à alta dos preços de energia, que aumentaram com a guerra, além da inflação e custos para empresas e consumidores. Segundo a ministra das Finanças, Rachel Reeves, trata-se de um impacto externo que ameaça o ritmo de recuperação da economia do país, já que é lento aí desde a saída da União Europeia, e essa guerra tem intensificado também a estagnação econômica do Reino Unido.
10: É, e o mercado vive nessa montanha russa, né? Quando Donald Trump anuncia qualquer possibilidade de paz, os mercados reagem. Aqui no Brasil a bolsa subiu, o dólar caiu, preço do petróleo no mercado mundial recuando 4,5%, e a gente fica na torcida para que dessa vez seja verdade. Vamos acompanhando. Mudando de assunto, Camilo, o presidente Lula vai ao G7, né, a reunião das maiores economias do mundo, para tentar se encontrar com Donald Trump e conversar sobre questões de tarifas.
22: É isso que vai acontecer. Teve aí até uma mudança na agenda. Ele viajaria na segunda-feira, antecipou essa viagem para domingo, justamente para participar aí do encontro entre os dias 15 e 17 na França. E é a décima vez que o presidente Lula participa de um encontro do G7 a convite aí da organização. Nessa reunião dos países mais ricos do mundo, o presidente Lula deve defender a ampliação da ajuda internacional aos países em desenvolvimento e cobrar reformas em organismos como a ONU e a Organização Mundial do Comércio. Essa viagem também ocorre aí no meio das tensões comerciais com os Estados Unidos, né, que voltaram a aplicar tarifas contra o Brasil, e depois também da inclusão do PCC e do Comando Vermelho à lista de terrorismo norte-americana. Então, esse encontro está sendo negociado, e o presidente Lula antecipa justamente essa viagem depois de uma sinalização do próprio governo norte-americano de que pode sim haver um encontro entre os dois líderes durante a cúpula, e isso porque o Trump vai participar só da abertura do G7, Mauro.
7: Camilo, e é claro que esse tema tá bombando não só aqui no Brasil, né? No mundo inteiro, transporte por aplicativos. E a OIT, a Organização Internacional do Trabalho, aprovou uma convenção na tentativa de botar aí um piso, né? Um salário mínimo para essa categoria.
22: É a primeira proposta nesse sentido aí, a primeira convenção internacional voltada aos trabalhadores de aplicativos. E esse acordo foi fechado após negociações entre os governos, empregadores e representantes dos trabalhadores. A proposta foi apresentada por Brasil e México, e o texto estabelece que os trabalhadores devem receber pagamento integral e em prazo adequado, além de garantir que nos casos onde houver aí vínculo empregatício reconhecido, a remuneração não vai ser, não pode ser inferior ao salário mínimo previsto em lei ou por negociação coletiva. Essa convenção também prevê acesso à previdência e à seguridade social em condições equivalentes aí à CLT. Já as plataformas vão precisar informar como funcionam os algoritmos que monitoram e avaliam os trabalhadores, além de justificar bloqueios, suspensões ou desligamentos. O texto também proíbe discriminação e prevê medidas para prevenir acidentes e doenças relacionadas à atividade. Segundo o governo brasileiro, cerca de 2 milhões de trabalhadores no país podem ser impactados com essas novas regras, que dão mais segurança para o trabalho deles.
10: 6:56, Camilo Mota segue aqui com as notícias internacionais. Vamos falar de Copa do Mundo, mas de um outro lado da Copa, né? Ontem a gente teve a abertura oficial da Copa na Cidade do México. Dentro do estádio, a festa, do lado de fora, muitos protestos.
22: Protestos que estão acontecendo por lá, assim como em outros países da América Latina. Milhares de pessoas protestaram ontem na Cidade do México durante a abertura. Segundo organizadores, ao menos 18 mil manifestantes, entre eles professores, familiares de desaparecidos, juízes e outros grupos, que foram às ruas para cobrar reajustes salariais, mudanças na previdência e mais ações do governo na busca por vítimas de violência ligada ao narcotráfico. Houve forte esquema de segurança e um grupo menor entrou em confronto com a polícia nos arredores do estádio Azteca. Manifestantes derrubaram barricadas e lançaram pedras e pedaços de madeira contra os agentes, que responderam com gás lacrimogêneo para dispersar, aliás, a multidão. As autoridades afirmaram que a operação impediu que esses protestos afetassem o acesso ao jogo da abertura entre México e África do Sul, que, aliás, houve aí a vitória do México. E um detalhe curioso, a presidente Cláudia Sheinbaum recusou o ingresso da FIFA por causa dos altos preços e acompanhou a vitória sobre a África do Sul num centro esportivo comunitário que transmitiu esse jogo. Havia uma promessa de que não haveria repressão por parte da polícia, mas nesse caso foi preciso para justamente não afetar a abertura do maior evento do futebol mundial. Mauro e Stephanie.
10: Obrigado, Camilo. Até mais.
22: Até mais.
10: 6h58, daqui a pouquinho tem mais noticiário da Copa do Mundo. No próximo bloco, você continua com a gente com muitas informações aqui na Nova Brasil.
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27: Bom dia para você que já acompanha o jornalismo Nova Brasil. Eu sou Stephanie Swerdick e passo aqui para te lembrar que é daqui a pouquinho o nosso encontro no Jornal Nova Brasil Salvador. A gente vai se atualizar com as principais notícias da capital baiana e da Bahia. Aquilo que você precisa saber para começar o seu dia. Hoje também é sexta-feira. A gente fala de futebol com Jorge Alan e eu converso com Jenison Coutinho, engenheiro mecânico e criador da plataforma Pedagogia. É daqui a pouquinho, eu espero você, até já!

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9: Ouvinte Nova Brasil, você que sai agora de Portão e quer chegar a São Cristóvão, pegue a BA-099. De Simões Filho para o comércio, pegue a rodovia, depois siga pela Bonocô. 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
11: Olha o relógio avançando aí na sua sexta-feira, dia dos namorados, a gente fica assim com os corações verde e amarelo, né? Dia também, véspera da estreia do Brasil na Copa do Mundo, e nós aqui, ó, ao vivo, como sempre, na missão de deixar toda a nossa rede muito bem informada. 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
12: 7:03, a gente começa esse bloco falando de economia.
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12: Tiago Salomão, o Salomanei, já está aqui com a gente no estúdio aqui em São Paulo. E hoje, Tiago, vamos falar sobre juros. O Banco Central Europeu já elevou ontem a taxa pela primeira vez desde 2023. E nos Estados Unidos tem o temor da inflação. Semana que vem tem super quarta, decisão de juros aqui no Brasil e nos Estados Unidos. Que vai dar isso, Tiago? Bom dia para você.
14: Bom dia, Mauro. Bom dia a todos que estão nos ouvindo. Eu espero que todo mundo tenha um bom dia dos namorados. Curte bastante a Copa do Mundo, porque a Super Quarta não vai trazer boas notícias para quem esperava corte de juros. O Banco Central da Europa já subiu os juros nessa semana, já sendo um prenúncio do que deve acontecer na semana que vem. Só explicando, a gente chama de Super Quarta porque é a quarta-feira que coincide a reunião do Banco Central dos Estados Unidos e a reunião do Copom, o Comitê de Política Monetária Brasileiro. Ambos decidem qual vai ser a taxa de juros vigente nas próximas semanas. Nos Estados Unidos não tem muita surpresa. Vai ser a manutenção de juros. Lá eles trabalham com uma taxa de juros em banda, né? Então ela vai continuar, não tem nenhuma grande surpresa. A grande expectativa fica com o comunicado pós-decisão, porque vai ser a primeira decisão do novo presidente do Banco Central, Kevin Warsh. E por que isso é importante? Porque o último presidente do Banco Central, o Jerome Powell, ele sofreu muita pressão do Donald Trump ao longo da sua gestão. O Donald Trump basicamente estava induzindo, até forçando o Jerome Powell a cortar os juros. Mas lá, assim como aqui, o Banco Central é uma instituição independente, então ele vai fazer tudo de acordo com as suas metas, que lá nos Estados Unidos tem a meta de inflação e também tem a meta de crescimento.
15: o Jerome Powell, apesar de muito criticado, seguiu a sua política de forma independente. Agora a gente teve uma troca, então o Kevin Warsh vai estar lá. É, a reunião do FOMC, né, que é o Copom americano, ela acontece de tarde, então o mercado ainda está aberto. Então qualquer sinalização que ele traga no comunicado pós-decisão, isso pode ser determinante. O que pode estar nesse comunicado? É, a grande preocupação hoje é o aumento dos preços nos Estados Unidos por conta da guerra, que a gente já vem falando a cada sexta-feira aqui, que tem impactado o custo de todas as coisas, né, por causa da menor oferta de petróleo no mundo, por causa do conflito ali na região do Estreito de Hormuz, mas também tem o reflexo dos tarifaços que o presidente americano vem anunciando, né? Ele vai e volta, mas muita coisa já entrou em vigor e isso tende a impactar. Um ponto importante, a economia americana pelo menos tem dado sinais de resiliência, continua forte, então talvez um não corte de juros não vai impactar tanto. O problema é se começar a subir os juros, porque se os Estados Unidos sobe os juros, aí o resto do mundo acaba também seguindo. Vindo para o Brasil, reunião do Copom, essa sim, estava até atualizando aqui os dados, essa vai ser importante, porque a grande aposta era que a gente ia continuar o ciclo de corte de juros. A Selic está em 14,5% nesse momento. As apostas apontavam para 14,25%, mas tem uma ferramenta que a B3 disponibiliza para todo mundo, que é a tela das opções de Copom. Resumindo uma história longa, as opções de Copom, o investidor ele pode comprar qual a decisão que ele acha que o Copom vai tomar na reunião. E até semana passada, as grandes apostas estavam em corte de 25 pontos base para 14,25. Mas nos últimos dias, a aposta de manutenção passou a aposta de corte. Então, hoje, o mercado, pelas projeções, olhando nas opções de Copom, projeta uma manutenção. Pode vir uma manutenção em 14,5, pode vir um corte de 14,25, seja lá qual for a decisão, já é uma má notícia, porque já é um baita indicativo de que, mesmo que venha um corte, deve ser o único corte que a gente vai ver nesse ano, né? Só lembrando, vários bancos e corretoras já vêm revisando suas projeções para a taxa de juros, colocando projeção para a Selic no final do ano em 13,75, 14, 14,25, então devemos ser poucos cortes de juros. A taxa de juros está bem alta, mas o Banco Central não se vê confortável em cortar, principalmente por dois motivos: a inflação, que assim como está batendo nos Estados Unidos, pode bater aqui, e também uma preocupação com o que vai ser o futuro do Brasil, principalmente no lado fiscal, porque hoje em dia todo mundo fala, pô, mas a inflação está tão perto da meta e o juro tem que ficar tão alto, mas o problema são as expectativas de inflação, que elas estão começando a desancorar, elas estão ficando mais distantes do que a meta do Banco Central. Imprevisibilidade com o futuro, o Banco Central prefere não cortar juros, Mauro.
16: Thiago, onde é que o pessoal te encontra?
15: Bom, o pessoal pode me encontrar no Instagram, eu tô como _salomoney, é só encontrar lá. Aliás, sempre que eu venho aqui, um monte de gente começa a me seguir, então já manda uma mensagem, fala que ouviu aqui na Nova Brasil, que eu vou ficar bem feliz. E, bom, espero que sexta-feira que vem eu traga melhores notícias.
16: Tomara. A gente tem aí no horizonte a possibilidade, quem sabe, talvez, do fim do conflito lá no Oriente Médio. Isso mexe com os mercados. Semana que vem a gente vê o que aconteceu, se acontecer.
15: Exato.
16: Seco pra você, Brasil e Marrocos.
15: Ah, eu tô no bolão, coloquei Brasil, mas você viu que o Marrocos não perde um jogo há muito tempo, hein? Mas, pô, nessa hora a camisa tem que pesar, né?
16: Tem que pesar, né? Tá certo. A gente confere também. Isso aí, valeu, Thiago. Tchau, bom fim de semana pra você. Vamos lá, Stephanie, já começamos a falar de Copa do Mundo de novo aqui.
17: Vambora, então, vamos trazer o Eber Lima pro papo.
18: Brasil, na Copa do Mundo 2026.
17: Ai, que ansiedade, o Eber Lima. É amanhã, hein? Brasil e Marrocos. Eu vou fazer como o Mauro aqui. Seco pra você. Qual é o seu placar?
19: Bom dia, Stephanie. Bom dia, Mauro. Bom dia, ouvinte da Nova Brasil. 2-0 Brasil. O Brasil vai ganhar os 3 jogos. Vai passar. Essas seleções são fracas demais. E Marrocos, tudo bem.
17: Eu morro de medo desse otimismo, assim, tá? Vai passar o carro, vai ser jogo fácil. Olha,
19: Olha, Stephanie, você vai lembrar de mim amanhã. Você vai falar, o Everton tinha razão.
11: Tomara.
19: As seleções
11: espero.
19: São fracas. Inclusive, ontem, né, antes da gente falar da seleção brasileira, ontem o jogo horroroso,
16: nossa,
19: como diria o outro,
16: que
19: né?
16: Jogo horroroso. Meu Deus do céu.
11: Sim. Olha, entre valeu
19: México
11: pelos memes,
19: e
11: né?
19: América do Sul. Isso, valeu, seu Wilton Pereira Sampaio. Tudo bem que eu vou dizer o seguinte, ele deu uma de Joel Santana, mas eu vou ficar com uma cena aí do Cristiano Ronaldo que gira o mundo, de um garoto tentando falar inglês e tal. Ele fala, pô, ele tá tentando falar inglês, né? Respeitem e tal. Mas o Wilton tentou falar, mas o engraçado foram as caras dos jogadores da África do Sul, né? Que não estavam entendendo absolutamente nada.
16: Eles só entenderam red card, aí deu pra entender. Cartão vermelho.
11: E por falar nisso, não chegou cartão vermelho aí pra você, não, Weber? Porque teve pra todo mundo,
19: não,
11: né?
19: É, inclusive, fizeram um levantamento que na última Copa do Mundo, durante toda a Copa, tivemos 4 cartões vermelhos. Rapaz. Só no primeiro jogo, o Wilton mandou 3 embora pra casa. Então, já virou meme. Eu critiquei o Wilton logo de cara, menos de 3 minutos de jogo. Teve uma entrada absurda de um jogador da África do Sul, num carrinho fortíssimo, pra cartão amarelo. E ele não deu cartão. Porque é início de jogo, é o que o árbitro brasileiro costuma fazer aqui, né? No Campeonato Brasileiro. Segurar para não ter problema, porque senão você dá um amarelo com 3 minutos, você vai ter de expulsar daqui a pouco se a pessoa der uma entrada de novo, se o atleta der uma entrada de novo, forte como foi, né? Ou segurar uma camisa, ou matar um contra-ataque, mas ele não deu o cartão amarelo. Enfim, o México venceu a África do Sul, inclusive a expulsão do jogador do México é quando o México já tem 2 jogadores a mais e toma um contra-ataque, que é um negócio absurdo, e aí o atleta da seleção da casa tem de fazer matar uma jogada e acaba expulso, mas o México venceu por 2-0. E o jogo da Coreia e República Tcheca, ou Tchequia, como estão chamando também, foi mais emocionante, porque a seleção

0: No final de semana, gente, o que não falta é, o que não vai faltar é jogo de Copa do Mundo. Amanhã nós teremos às 10 horas da noite em Boston, Haiti e Escócia. A gente, lógico, vai falar do Brasil e Marrocos, mas no domingo também, domingo a 1 hora da manhã, tem Austrália e Turquia pelo grupo D, o grupo dos Estados Unidos e Vancouver. Também grupo E, Alemanha e Curaçao, às 2 da tarde em Houston, na Filadélfia, Costa do Marfim e Equador, às 8 horas da noite. Pelo grupo F, às 5 da tarde, no domingão também, Holanda e Japão em Dallas, e às 11 horas da noite, no El Gigante de Acero, Suécia e Tunísia. E teremos, logicamente, Brasil e Marrocos, o Brasil que deve ir a campo com Alisson, Danilo, Marquinhos, Gabriel Magalhães, Alexandro, Casimiro, Bruno Guimarães, Lucas Paquetá, Matheus Cunha, Vini Júnior e Rafinha. Nada de anormal do que a gente está acompanhando nos últimos dias nos treinamentos da seleção brasileira.
1: É isso, e aí vamos começar a ver, né, como é que rende a seleção brasileira. Esse é o jogo mais importante da primeira fase, né, Weber?
0: O Marrocos está há muito tempo sem perder. É um time que perdeu o Ezazuli, né? Foi cortado ontem, um atacante que seria um problema para o Brasil. Mas Marrocos, realmente, pelo que fez, né, Mauro, na última Copa do Mundo, é a partida mais esperada. Porque os outros dois, realmente, Mauro, eu vou te falar, assisti um jogo da Escócia aí de amistosos, pelo amor de Deus. Era aquele nível de ontem de México e África do Sul, e o Haiti é do nível do Panamá. O Brasil pode jogar com o time, terceiro time. Se o Brasil escalar um time para levar agora, ganha do Haiti de no mínimo 5-0.
2: Oh, ai, ai, ai, ai, ai, ai, ai, ai.
1: Eu fico tenso com essas coisas. Vamos que vamos. Atenção, só aumenta até amanhã, só vai aumentar. Valeu, Weber, obrigado, viu?
0: Valeu. E Mauro, só uma notícia, né? Uma notícia triste, isso, né? Os nossos sentimentos da família. O Brito, né? Tricampeão, né, com o Brasil na Copa de 70, faleceu aos 86 anos. A causa da morte do Brito não foi divulgada, mas ele foi tricampeão do Brasil, jogou todos os jogos, e ele faleceu ontem aos 86 anos. Ele jogou a Copa de 66 também, Mauro, e foi muito importante pela questão física. É. Ele foi o zagueiro titular da equipe do Zagallo, Mauro.
1: Titular, jogou todos os jogos da Copa de 70, era famoso mesmo pela condição física. O Brito, o nome completo dele é Hércules Brito Ruas. Ele estava internado no Rio de Janeiro já há quase um mês, tratando uma pneumonia. Ontem faleceu o ex-zagueiro Brito, campeão mundial na Copa de 70. A gente deixa aqui também os nossos sentimentos à família e aos amigos. Weber, obrigado por hoje. Bom jogo do Brasil para você. Bom trabalho durante o fim de semana.
0: Para deixar vocês em pânico, vai ser fácil. Vai passar o carro, Stephanie. Bom final de semana.
2: Ai,
0: e até
2: ai,
0: a segunda.
2: Olha, dá até suor frio aqui nas mãos, mas vamos acreditar, minha gente. Segunda-feira a gente volta a conversar, Weber. Obrigada, bom fim de semana. Valeu, boa estreia pro Brasil.
0: Valeu.
2: 7:18 agora, e a gente segue girando com a nossa reportagem. Olha, um artista plástico e ambientalista de Salvador usou tampinhas de garrafas PET recolhidas em uma praia para criar uma exposição a céu aberto com bandeiras dos países que participam da Copa do Mundo. A repórter Stephanie Swerdick conta essa história direto de Salvador.
3: Já imaginou quase 32 mil tampinhas de garrafas PET formando um grande painel colorido com dezenas de bandeiras? É o que tem chamado a atenção de quem passa pela orla da praia de Amaralina, em Salvador. Uma ideia que movimenta o clima de Copa do Mundo, mas também levanta a bandeira mais importante, a da educação ambiental. A criação é do artista plástico André Fernandes, ambientalista e catador de resíduos, que transformou um grande volume de lixo recolhido em praias da capital baiana em obra de arte. Para ele, além de passar uma mensagem de consciência ecológica, a exposição simboliza um gol contra o lixo plástico, fazendo alusão à Copa do Mundo.
4: Na arte, a gente também faz um gol, né? Cada tampinha daquela recolhida, reciclada, foi um gol a favor do planeta, do

0: meio ambiente. A ideia é fazer com que as pessoas reflitam acerca da grande quantidade de lixo plástico que é lançado nos mares todos os anos. São 10 milhões de toneladas de lixo plástico. Foram 3 praias de Salvador: Rio Vermelho, Amaralina e Pituba. Mas a maior parte do material foi recolhido da praia de Amaralina.
1: Um trabalho detalhado e cheio de propósito, e desperta, claro, a curiosidade de quem quer ficar por dentro da Copa do Mundo e conhecer as bandeiras de todas as seleções. E vocês aí, Mauro e Stephanie, conhecem todas as bandeiras dos países que vão participar do Mundial? Contem aí pra gente. De Salvador, Stephanie Swerdyk.
2: Muito bacana o trabalho desse artista, muito, muito interessante, que além de artista também recolhe material reciclável, muito legal. E nossa, que forma inteligente, bonita de chamar a atenção também para a causa ambiental. Quem está acompanhando a gente pelo YouTube está vendo as imagens aí das bandeiras que ele fez com as tampinhas. Muito bacana mesmo, tomara que essa iniciativa.
3: Mas respondendo a Stephanie,
2: se replique.
3: Né, Mauro? Respondendo a Stephanie, com 48 seleções na disputa, difícil conhecer todas as bandeiras.
2: Eu não conheço nem todos os países, quanto mais todas as bandeiras. 48.
3: É por aí.
2: 7:20, vamos continuar girando a reportagem da Nova Brasil.
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2: O Supremo Tribunal Federal formou maioria para dar 60 dias às big techs, às plataformas de tecnologia, para que elas adotem medidas que ampliem a responsabilidade, principalmente das redes sociais, sobre os conteúdos publicados por usuários, sobre aqueles conteúdos ilegais que às vezes são publicados por usuários. Apesar do avanço, o julgamento ainda não foi concluído. A Stephanie Ferreira está nos estúdios de Brasília e conta tudo pra gente. Bom dia, Stephanie.
5: Muito bom dia, Mauro, Stephanie, ouvinte da Nova Brasil. Exatamente, Mauro. Essa decisão envolve a responsabilização das Big Techs por conteúdos ilícitos publicados por terceiros. Na prática, as empresas terão esses 2 meses para implementar medidas como dever de cuidado, autorregulação e canais específicos para pedidos de retirada de conteúdo. Mesmo com o consenso sobre o prazo de 60 dias, os ministros ainda divergem sobre pontos importantes da tese. A principal discussão é a definição de quando as novas regras de responsabilização passarão a valer. O relator, o ministro Dias Toffoli, ficou responsável por apresentar uma nova redação consolidada na próxima quarta-feira. Essa versão deve reunir os pontos de acordo entre os ministros e deixar para o plenário o que ainda precisa ser decidido. O caso começou depois que empresas de tecnologia e entidades do setor apresentaram um recurso contra a decisão do STF. No ano passado, a Corte declarou parcialmente inconstitucional o artigo 19 do Marco Civil da Internet. Esse artigo dizia que as plataformas só poderiam ser responsabilizadas se descumprissem uma ordem judicial para remover conteúdo. O Supremo entendeu que esse modelo dava proteção insuficiente a direitos fundamentais e à democracia. E agora, a Corte define os detalhes de como essas novas obrigações vão funcionar e a gente aguarda aí na próxima quarta-feira a redação final desse texto, Mauro.
2: Obrigado, Stephanie.
3: E agora, às 7:23, a gente vai sextar com a Fabi Pereira.
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3: Dessas coincidências do calendário, né, Fabi? Muito bom dia pra você. Sexta-feira, dia dos namorados. Quando esse dia cai numa sexta-feira pra gente comemorar em dose dupla, e hoje você vai nos inspirar com compositores, né? Afinal, há décadas, a música brasileira tá contando aí as nossas histórias de amor das mais variadas possíveis, né? Muito bom dia.
7: Bom dia, Stephanie. Bom dia, Mauro. Bom dia, ouvinte da Nova Brasil. Acordei até, ó, já na cor do dia, já na paleta do dia, afinal de contas, vamos falar de amor, né, gente? E quando cai numa sexta-feira, como a Stephanie mesmo disse, eu arrumei até babá hoje. A gente tem uma folguiça hoje pra gente conseguir namorar bastante. Sextou em clima de romance, porque é dia de abraçar o namorado, dia de abraçar a namorada, o marido, a esposa, dia de mandar aquela mensagem pro crush, né? Dia de ser brega, minha gente. Tem datas que parecem ter sido inventadas só pela música brasileira. Porque o dia dos namorados, a trilha, melhor trilha sonora é a música brasileira. Vamos prestar atenção na nossa música. Poucos países cantam o amor com a beleza que a gente sabe cantar. A música brasileira, ela aprendeu a traduzir aquilo que muitas vezes a gente sente, mas a gente não consegue dizer. Quando alguém pensa em uma declaração de amor bem explícita, daquela descarada mesmo, é difícil a gente não lembrar do rei Roberto Carlos cantando "Como é grande o meu amor por você". Há décadas, essa canção do Roberto fala encontros, casamentos, reconciliações e histórias de amor que atravessam gerações. Não é por acaso que essa música, "Como é grande o meu amor por você", se tornou um dos maiores hinos românticos da nossa música. Uma música de Roberto Carlos na hora certa, minha gente, é capaz de muita coisa, viu? Mas o amor brasileiro, ele também sabe ser poesia. E aí a gente vai falar de Tom Jobim e Vinícius de Moraes. Naquela música "Linda, Eu Sei Que Vou Te Amar", essa dupla transformou um sentimento universal em uma das canções mais registradas e regravadas da nossa história. Uma música que fala da entrega absoluta, daquelas promessas que fazemos quando a gente acredita que o amor pode durar para sempre. E a gente sempre acredita, né? Sim. Aí, lá nos anos 2000, essa musa que vocês estão ouvindo aí, Marisa Monte, essa diva maravilhosa da música brasileira, trouxe uma nova forma de declarar o amor. Em "Amor, I Love You", que é essa música que vocês estão ouvindo, ela mostrou que os sentimentos mais profundos também podem ser leves, cotidianos e acolhedores. Uma canção que virou trilha sonora de uma geração inteira e que toca muito aqui na Nova Brasil FM. Já o Nando Reis, outro compositor que também toca muito na Nova Brasil FM, cheio de hits, ele nos lembra que amar também é construir. Naquela canção "Pra Você Guardei o Amor", ele fala da parceria, da cumplicidade e daquele amor que se revela nos pequenos gestos do dia a dia. É uma canção linda, linda, linda, né? E se existe uma música capaz de traduzir os relacionamentos de hoje, dessa geração Z, eu votaria em "Partilhar", do Rubel. Se você não conhece essa música, eu vou te convidar a ouvir amanhã, 8 horas da manhã, aqui na Nova Brasil FM, no meu programa Vozes da Vez. No fim das contas, minha gente, todo mundo quer amar e ser amado. E eu poderia ficar aqui a manhã inteira, mas o Mauro vai me cortar antes. Então, eu quero te desejar um feliz Dia dos Namorados, uma sexta-feira muito amorosa e que você entenda definitivamente que o amor é brega sim e é ótimo ser brega. Boa sexta-feira.
8: Valeu, Fabi. Eu não vou cortar, não. Por mim, podemos ficar falando aqui de amor, de Dia dos Namorados pra sempre. Muito obrigado por hoje. Boa sexta, bom dia dos
7: Obrigada
8: namorados.
7: Obrigada a vocês.
8: Beijo pra você.
7: Obrigada, gente. Um beijo. Tchau, tchau.
8: E a gente continua com música aqui. Afinal de contas, é sexta-feira. O Diego Amorim tá chegando com o resumo musical.
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8: Diego Amorim, você também está inspirado pelo amor ou a política não está permitindo?
11: Mauro Taliaferri, já que o amor é brega, eu vou dar duas dicas, porque você sabe que eu sou um galanteador brega, né?
8: Diga lá.
11: Hoje todos os namorados vão chegar pras namoradas e vão falar assim: "Seu nome é Thaís?" Aí quando ela responder "Por quê?", você fala: "Porque Thaís espetacular, hein?"
12: Nossa. Ah! Não, Diego.
11: Stephanie Alves, tem uma outra também que é assim, ó: "Você tá tão linda hoje que você não merece palmas, você merece Tocantins inteiro."
12: Meu senhor, Diego do céu.
11: Vamos trabalhar, né? Vamos trabalhar.
8: O Robson, o Robson Varinga caiu da cadeira de dar risada aqui do lado.
11: Essa é boa, Robson. Pode usar que não falha, hein? Tô casado há 8 anos. Deu certo, cara. Vamos lá. Ó, essa semana foi semana de pauta bomba. Para bailar, isso aqui é bomba.
13: É.
11: Chegou, teve gente que chegou no gabinete do presidente Lula essa semana e falou assim, ó, o presidente Lula tá lá no Senado, ó. Vem o columbre com a bomba no chão, lá vem o columbre com a bomba no chão, chão, chão, chão. De novo, Davi Alcolumbre, presidente do Senado, pegou uma peça no Palácio Planalto, no presidente Lula. Foi um gol de classe, um verdadeiro, onde ele mostrou a sua malícia e a sua raça. Davi Alcolumbre com essa pauta bomba aí, prejudicando ainda mais o ambiente fiscal. Enquanto isso, Lula está apostando no STF e sabe quem mais também? Hugo Maravilha, nós gostamos de você. Hugo Mota, Hugo Maravilha, vem pra cá, Hugo Mota, ajuda a gente pra não passar essa pauta bomba. Já pro Alcolumbre, o Lula tá assim, ó. Atacre, nombre, eleven, directe, defeite, defende, decision, directe, de red card, de red card pro Alcolumbre.
8: Que sacanagem.
11: Pro Alcolumbre, red card. Enquanto isso, Daniel Boscaro. Daniel Boscaro não quer saber de fazer gol, né? Não quer saber de amar. Quer dizer, amar ele amou até demais. Talvez ele tenha sido problema do Boscaro. Amou gente demais. Mandou bom dia amor pra Brasília toda, rapaz. Era bom dia, coraçãozinho. Todo dia era dia dos namorados pro Daniel Boscaro.
8: Oi sumido pra cá, oi sumido pra lá.
11: Oi sumido, é isso aí, é isso aí. E eu acho que o banqueiro que tá preso aí há 3 meses, pouco mais de 3 dias, tá cantando assim pro investigador que chega perto dele: ô, Boscaro, cara, assim não vai dar, você tá escolhendo quem você vai entregar. E aí, cara, você vai ficar preso até quando? Ah, eu tô confiando aqui, vai dar tudo certo. Não. Aí o Boscaro fica: eu vou tratá-lo bem pra que ele não tenha medo quando começar a conhecer os meus segredos. Pode ser que eu gagueje sem saber o que falar, mas eu disfarço. Agora, já que o Daniel Boscaro não tá falando nada mesmo, tá só entregando seletivamente, pro Daniel Boscaro teria que ser música instrumental, tipo aqueles Kennedy que minha mãe botava pra gente se acalmar quando a gente era mais jovem lá em casa. Kennedy, aquele da clarineta. Minha mãe botava pra mim e meus irmãos nos acalmarmos. Ah, minha gente, vamos botar aqui um Kennedy. O Daniel Boscaro tava o Kennedy, só no instrumental. Pra finalizar, Mauro e Stephanie, já estourou o tempo. Minas Gerais continua tudo imprevisível. O Cleitinho pode acabar sendo o candidato mesmo do Flávio Bolsonaro. O PT de Minas está pressionando o presidente Lula para que tenha uma candidatura própria. Tá daquele jeito, Minas Gerais, tá? Bola na trave, não altera o placar. Bola na área, sem ninguém para cabecear. Uhum. Quem não sonhou em ser um governador de Minas Gerais, né? Tá pingando lá, tá pingando. Para finalizar mesmo, a última eu devolvo para vocês. Tivemos pesquisa Quest nessa semana, Flávio Bolsonaro e seu entorno ficaram um pouquinho mais preocupados, Lula um pouquinho mais feliz, ainda tem chão pela frente e, por enquanto, nada de Renan Santos, Ronaldo Caiado, Romeu Zema, Aécio Neves, Joaquim Barbosa, por enquanto nada de nenhum deles cantarem assim, ó: cheguei chegando, bagunçando a coisa toda. Até agora não, até agora tá Lula e Flávio. Eu já tô indo, beijos, tchau, viva o amor brega, como diz a nossa querida Fabi Pereira.
8: Valeu, Diego, bom fim de semana pra valeu, você. Diego. Stephanie.
13: Valeu. Muito bom.
8: Bom fim de semana pra você também.
3: Bom fim de semana, Mauro, em clima aí de resumo musical, só cuidado com alguns amores, especialmente esses aqui em Brasília, pra não virar aquela do molejo, tá? Não era amor, era cilada.
8: É.
3: Mas é isso, minha gente. Bom fim de semana.
8: Isso aí, amor.
3: Bom fim de semana, bom dia dos namorados. É, vai Brasil, vambora. Até segunda-feira, Mauro.
8: Vai Brasil, valeu Stephanie, você fica com o noticiário da sua região. Obrigado pela companhia e até já.
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3: E já tem trânsito bem congestionado pela Avenida Paralela no sentido aeroporto, desde o bairro da Paz até o viaduto de São Cristóvão. Se você vai da Pituba até Lauro de Freitas, prefira completar todo o seu percurso através da Orla e volte para Caribé através da Alameda Dilson Jataí. 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
3: Agora 7:38. Muito bom dia para você que está conosco, sintonizado na Nova Brasil. desde cedo acompanhando o nosso jornalismo. A gente chega com o Jornal Nova Brasil Salvador para você nesta sexta-feira, dia 12 de junho, para trazer aqui as principais informações. Assim você começa o seu dia bem informado. Aproveite para nos acompanhar aí do outro lado do seu rádio. Seja muito bem-vindo, muito bem-vinda. Eu sou Stephanie Suerdi, que fico com você até às 8 horas. E te lembro que você pode nos acompanhar também ao vivo no YouTube com imagens. Basta acessar o nosso canal lá no YouTube Jornalismo Nova Brasil e acompanhar a transmissão. Lá você pode participar no chat, interagir conosco, assim como mandar sua mensagem para o WhatsApp da Nova Brasil, que é o 99347-1047. E a gente já segue para os destaques desta sexta-feira. Jogo do Brasil na Copa no fim de semana e você vai saber onde assistir em Salvador com telões espalhados pela cidade. Mais de 50 mil fogos de artifício são apreendidos em operação na Bahia. Jorge Alan traz pra gente as notícias do futebol. Converso com o Gênison Coutinho, engenheiro mecânico, criador da plataforma Pedagogix.
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3: Olha, a gente segue para as informações desta sexta-feira, já trazendo a previsão do tempo para você saber como é que fica o clima neste fim de semana na capital baiana.
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3: Olha, a previsão indica tempo estável, né? Mais firme, com predomínio de sol para esta sexta-feira, e essa predominância segue para o fim de semana, ou seja, o sol segue brilhando na capital baiana como nos últimos dias. Ainda assim, permanece a possibilidade de chuvas rápidas a moderadas ao longo do dia, a qualquer hora, mas aquelas pancadas passageiras que podem aí passar rapidamente. O indicativo da previsão para os próximos dias é de maior, né, período de sol com períodos de céu nublado. As temperaturas aqui na capital baiana variam entre a mínima de 23 e a máxima de 28 graus, tanto nesta sexta-feira como no sábado e no domingo. E a gente segue trazendo aqui as informações para você saber se nesse restinho de outono, já se aproximando do nosso inverno, a gente segue com o clima mais estável ou se já tem novo período de chuvas chegando por aí.

0: Mas a gente segue acompanhando os preparativos para o São João e uma operação apreendeu cerca de 56 mil fogos de artifício irregulares no interior da Bahia. Essas ações estão sendo realizadas em diversos municípios. Esse foi o balanço da Polícia Civil das apreensões relacionadas aos fogos de artifício comercializados ou armazenados de forma irregular em municípios do interior baiano. A chamada Operação Em Chamas é uma iniciativa coordenada pela fiscalização de produtos controlados e tem o objetivo de reforçar aí a fiscalização nesse período junino. Cerca de 32 mil unidades foram recolhidas em fiscalizações realizadas ao longo de 2 dias em alguns municípios como Valença, Barreiras, Itabuna, Luiz Eduardo Magalhães, Serrinha e também Piatã, na região da Chapada Diamantina. Segundo a Polícia Civil, as equipes identificaram irregularidades relacionadas à comercialização e também ao armazenamento desses produtos, além de aproveitar as ações para realizar aí uma educação junto aos comerciantes sobre as normas de segurança exigidas para essa atividade. Além das apreensões, uma das fiscalizações foi realizada em um estabelecimento comercial do município de Catu e resultou na retirada da circulação de 24 mil fogos de artifício artesanais sem nota fiscal. Essa ação foi conduzida pelas equipes da Delegacia Territorial do município e também fez parte da Operação Chamas. Também na Copa do Mundo e a Codecon, nosso órgão de defesa do consumidor municipal, tem intensificado as fiscalizações a bares e restaurantes nesse período da Copa do Mundo. Essas ações já são realizadas aqui na capital baiana e seguem aí pelos próximos dias. A gente lembra que o nosso Mundial teve a abertura realizada ontem. A gente já está na expectativa para amanhã, sábado, o primeiro jogo da seleção brasileira na Copa do Mundo e certamente você também quer saber como é que tá a programação aqui da capital baiana, onde é que você pode assistir. São diversas atrações, telões também espalhados em bairros da cidade para você assistir de forma gratuita. Daqui a pouquinho a gente vai trazer alguns detalhes dessa programação, mas já vou chamar Jorge Alan para trazer aí as informações do futebol.
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0: Bom dia, Jorge.
2: Bom dia, Stephanie, amigas, amigos da Nova Brasil Salvador. E enquanto a Copa do Mundo vai tendo seus primeiros jogos lá por Estados Unidos, México e Canadá, por aqui tem bola rolando também. É pelo Campeonato Baiano da Série B, a segunda divisão. Ontem, enquanto México e África do Sul jogavam na Cidade do México, SSA e Camaçari se enfrentavam na Arena Cajueira em Feira de Santana. O SSA ganhou por 8-0. Isso mesmo, 8-0. Com esse resultado, o SSA se junta ao Fluminense de Feira, com vaga já garantida nas semifinais da competição. A sétima rodada tem outro jogo hoje, que pode garantir mais um classificado. Às 15h, também na Arena Cajueira, em Feira, o Leônico enfrenta o Barreiras. O Barreiras vencendo, garante também seu lugar nas semifinais. O Leônico praticamente não tem mais chance de classificação. Amanhã, ainda na Arena Cajueiro, o Jacobina joga contra o já classificado Fluminense de Feira. Se ganhar, Jacobina continua com chances. E no domingo, no Joia da Princesa, enfim, mudou de estádio, também em Feira de Santana, o Grapiúna, praticamente sem chance, enfrenta o Feira, que está em quarto lugar. Fechando a rodada, o Vitória da Conquista recebe o Redenção no estádio Lomanto Júnior. Quem ganhar, chega às 2 últimas rodadas com chance de classificação ainda. E amanhã tem a estreia do Brasil na Copa do Mundo. 19h, enfrenta a sensação da Copa passada de 2022, a seleção de Marrocos. A partida vai ser em Nova Jersey, Estados Unidos. Ontem, na abertura da Copa, o México venceu a África do Sul por 2-0, com arbitragem difícil e muito boa do brasileiro Wilton Pereira Sampaio. Foram 3 expulsões, todas acertadas. Foi a primeira vez que um brasileiro apitou um jogo de abertura de Copa do Mundo. Muita gente perguntou essa semana, Stephanie, quem são os favoritos para mim nessa Copa do Mundo? Vamos lá. Fiz três pelotões. O primeiro pelotão, os maiores favoritos para mim são França, Espanha e Argentina. No segundo pelotão, Brasil, Portugal e Inglaterra. E no terceiro pelotão, eu coloquei Croácia, Alemanha e Colômbia. Fora disso aí, para mim, vai ser uma grande zebra. E para você, Stephanie, quem são os favoritos? Fui, até segunda!
0: Tá aí, Jorge Alan, obrigada aí por trazer as informações e a gente já tá na expectativa. Olha, eu tava desanimada, mas o clima de Copa já chegou por aqui, eu tô, assim, na expectativa pelo nosso Hexa. Temos também outras seleções aí, eu acho que principalmente do Marrocos, né, que fez aí esse destaque, como você bem trouxe, na última Copa e já aí com favoritismo. A gente acompanha também os times da casa, né, os que recebem a Copa do Mundo, Estados Unidos, México, que ontem já abriu muito bem a Copa do Mundo, e vamos acompanhar o que é que vem aí pela frente. Aproveito também para te lembrar, como eu falei, você que vai acompanhar a primeira partida da seleção brasileira na Copa do Mundo, Salvador vai ter uma programação especial para justamente levar aí ao nosso público soteropolitano as partidas da seleção brasileira. Neste sábado, dia 13, né, na partida contra o Marrocos, a transmissão acontece em telões em diferentes áreas da cidade, representando aí diversos pontos, com apresentações musicais gratuitas também, locais montados em Paripe, Cajazeiras, Itapuã e Ribeira, permitindo que moradores e visitantes acompanhem aí a partida da equipe brasileira em clima de festa, porque a gente tá, né, começando essa Copa do Mundo e tem que ser aí acreditando, né, no nosso bom desempenho no Hexa. Vamos ver se ele chega. Essas atividades nos bairros com os telões começam a partir das 17 horas, como o Jorge Alan trouxe, o jogo é às 19, então teremos shows antes e também após as partidas. E agora a gente segue para a nossa entrevista do dia.
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0: Olha, com muito prazer que eu recebo hoje aqui Gênison Coutinho. Ele é engenheiro, professor, empreendedor na área de tecnologia educacional. Eu acho que esse é o principal ponto da nossa conversa, mas ele vai falar também um pouco da sua trajetória, também como doutor em engenharia e principalmente fundando aí a Algetec, uma empresa com soluções que já beneficiaram aí milhões de estudantes em diversos países, criador da plataforma Pedagogix, que une aí a inteligência artificial para a área de pedagogia, tudo isso apoiando aí professores e toda a rede envolvida no processo educacional. Ele tem mais de 30 anos atuando nessa área de educação, inovação e tecnologia. E claro que a gente já está aí querendo saber, né, não só sobre a trajetória de Gênison, mas como é que chega nessa ideia de trazer uma plataforma que vai aí auxiliar e levar ferramentas para que todos, né, os agentes envolvidos no processo educacional possam não só acompanhar o avanço tecnológico com a inteligência artificial, mas aprimorar, eu acho, que o nosso sistema de educação. Gênison, seja muito bem-vindo, bom dia.
3: Bom dia, Stephanie, bom dia, ouvintes. Obrigado por me ouvir aqui, pela oportunidade.
0: Olha, a gente que agradece, e eu acho que estamos num momento de talvez olhar com outros olhos para o nosso processo educacional, né? O Brasil tem alguns gargalos, se assim a gente pode dizer, em todo esse processo educacional. A gente precisa, né, de certa forma também acompanhar o que a tecnologia, né, traz, todos esses avanços, e não só os estudantes, para que os estudantes estejam aí acompanhando tudo isso, os agentes do sistema educacional precisam também acompanhar e muitas vezes encontram os desafios que o sistema posto aí propõe. E aí eu queria que você já trouxesse um pouco da sua trajetória, principalmente, né, falando sobre esse seu olhar para a área de pedagogia, unindo tudo isso à educação, e como é que, no final da linha, eu quero saber como é que chega aí o Pedagogix para municiar aí esses professores e todos os agentes aí do processo pedagógico.
3: Perfeito, Stephanie. Olha, eu sempre fui um nerd, alguém que gosta de estudar muito, o tempo todo aprendendo coisa nova, mas eu sempre gostei de transformar ideias em coisas práticas, né? Então eu me formei em escola técnica, eletrônica, fazendo coisa, quebrando coisa, mexendo nas coisas. Depois eu fiz engenharia com o sonho de trabalhar na área de robótica. Aí eu fiz mestrado em automação, né? E aí voltei e me tornei professor, inicialmente na UFBA, depois no Instituto Federal, né? Ensinando o superior e o técnico, né? Ao longo desse período eu sempre desenvolvia uma coisa aqui, uma coisa ali, e em um determinado momento eu constituí uma empresa, foi a UGTEC, voltada para desenvolvimento de equipamentos educacionais, né? Bancadas didáticas para aprendizagem prática, né? Que é o meu dia a dia, eu gosto disso. E essa empresa, ela cresceu bastante, em um determinado momento, em 2014, eu decidi que era importante fazer um doutorado na área de educação, porque eu via na escola, dando aula ali para os alunos de segundo grau, uma deficiência muito grande de aprendizagem, né? No IFBA chegou a ter 80% de reprovação. Então, 80% dos alunos que entravam no primeiro ano eram reprovados. Eu dizia, isso é inadmissível. A escola tem que resolver esse problema, porque a gente só está empurrando com a barriga. E aí eu fiz um doutorado em educação e engenharia, e durante esse período eu idealizei os laboratórios virtuais, que é uma forma de universalizar o ensino de laboratório, porque hoje manter um laboratório é muito caro, adquirir um laboratório é muito caro, e virtual é de graça, e você pode levar essa tecnologia aos alunos em todos os cantos, né? E isso realmente aconteceu, os laboratórios virtuais, eles se tornaram uma ferramenta indispensável no ensino superior. Praticamente todas as instituições privadas e algumas públicas do país adotam, né? Você tem indígena usando, você tem quilombola usando, você tem pessoas dos mais distantes rincões, e você tem pessoas em São Paulo, nos Estados Unidos, na Espanha, em toda a América Latina, que usam a ferramenta como forma de aprendizagem, né? Hoje, sem dúvida, são mais de 5 milhões de estudantes que se beneficiam aí de quase que diariamente dos laboratórios virtuais. Mas aí eu saí dessa empresa, me desliguei e resolvi pensar mais no ensino básico, né? Infantil, fundamental, médio, a base de tudo. Porque eu estava recebendo alunos bem com deficiência mesmo educacional, e eu via que essa base está muito fraca. Pra você ter ideia, no Brasil, eu acho que isso é até muito exagerado, esses números, mas no Brasil apenas 60% das crianças em idade de estar sabendo ler hoje conseguem ler minimamente. Na Bahia esse número é 36%. 64% das crianças não sabem ler quando já deveriam ler. Aí você imagina isso se propagando até o ensino superior, né? Que nação a gente quer formar com as pessoas tão mal educadas, né? E aí eu não aponto falha de professor, eu não aponto falha de ninguém, eu tô buscando uma solução. Daí nasceu a ideia da Pedagogics.
0: E aí a gente une o conceito da inteligência artificial, que vem crescendo cada vez mais, com esse universo pedagógico. Eu queria que você falasse um pouco sobre o conceito de inteligência pedagógica e principalmente nisso como uma ferramenta, como a gente falou aí, de universalizar, né, o ensino, de levar principalmente isso para locais onde muitas vezes há o acesso difícil e principalmente, né, trazer aí ferramentas para que os profissionais que atuam nas instituições possam de fato levar conhecimento e conseguir atuar, né, para a gente reduzir, quem sabe, esses números, né?
3: Legal. Eu vou começar te dando um exemplo da área médica, né? Se você está doente, alguém está doente, ele vai no médico. O médico, a partir da experiência, do conhecimento dele, prescreve uma série de exames. Você faz os exames, pega o resultado. Só que esse resultado por si só não resolve nada. O médico tem que ler esses exames e, à luz do conhecimento e da experiência dele, ele prescreve um tratamento e ajuda a pessoa a se curar, né? Quando a gente vai para o processo educacional hoje, a gente tem os sistemas aplicando provas, avaliações, mas essas avaliações, que são os exames, elas só servem para dar uma nota, o aluno passa ou reprova. Isso raramente é utilizado de uma forma objetiva e sistemática para melhorar a qualidade daquele ensino, a qualidade da aprendizagem. Isso é perdido, né? Isso é histórico, né? Então, a inteligência pedagógica, o que é que ela faz? A ideia é que a gente consiga reunir tecnologia, conhecimento pedagógico e educacional, evidências de aprendizagem, né? Tudo isso de forma transformar o projeto pedagógico, o currículo, transformar as experiências e processos educacionais de forma a tomar decisões que levem ao melhor nível de aprendizagem dos alunos, né? É usar de forma sistemática o conhecimento que já existe, né? Em forma de melhorar o dia a dia da educação. Esse ciclo de melhoria, ele deixa a desejar. Ele deixa muito a desejar hoje, e você não tem uma melhoria constante, ela é muito devagar. Então hoje a IA e a tecnologia, elas permitem que a gente consiga sistematizar todos esses dados, todos esses conhecimentos, e consiga tomar decisões muito rápidas, né? Agindo imediatamente no sistema.
0: A gente fala aí dessa inteligência pedagógica, mas quem nos ouve e principalmente quem está aí na sintonia da Nova Brasil e já se perguntou aí, poxa, né, como é que isso vai funcionar na prática? A gente está com o Gênison Coutinho, ele que é engenheiro, professor, empreende nessa área de tecnologia educacional e é criador da plataforma Pedagogix, que é justamente o que vai levar essas ferramentas na prática, né? O que é que os agentes de educação, sejam professores, pedagogos, todos envolvidos ali nesse processo, podem utilizar nesse dia a dia para facilitar todo esse processo educacional? A gente tem também hoje um olhar muito forte para a questão da inclusão, ou seja, planos individualizados, questões individualizadas de alunos, de condições específicas, áreas, faixa etárias. Então, é um universo muito amplo.
3: Exato, Stephanie. Olha, a Pedagogix, ela nasceu como uma plataforma de inteligência artificial para professores. Então, a ideia era oferecer um conjunto de ferramentas que permitisse ao professor otimizar o tempo dele e poder liberar tempo para se dedicar aos alunos, se dedicar às aprendizagem. Então, a ferramenta, ela contém ferramentas para gerar planos de aula, gerar plano educacional individualizado, exercícios, avaliações, atividades lúdicas, tem um gestor, um chat em que o professor pode interagir com uma IA educacional que entende de BNCC, que entende de teorias pedagógicas, teorias de aprendizagem, e ele pode interagir, tirar dúvida no seu dia a dia. Então ele ganha tempo, né? A IA ajuda ele, mas é o professor que analisa, decide e age. Então é uma ferramenta de apoio ao professor. Então ele pode aplicar uma avaliação, identificar que um aluno tem uma determinada dificuldade, criar um plano educacional individualizado, prescrever aquilo para o aluno, certo? E aí, do lado da gestão da escola, imagine que, por exemplo, o gestor municipal hoje, ele tem a provinha do IDEB, né? E aí ele tem um resultado lá, e esse resultado é ruim. Normalmente, são tomadas algumas ações, né? Que daqui a 2 anos, quando tiver outra provinha, vai ver se aquilo funcionou. Você não consegue acompanhar. Muitos gestores contratam simulados, mas esses simulados também são estanques, né? E na Pedagogix você pode ter avaliações, exercícios, tá o tempo todo fazendo com que os alunos interajam com a plataforma, e ao interagir, seja numa atividade lúdica, num exercício, ele tá trazendo evidências de que ele tá aprendendo ou não, e isso você tem um monitoramento em tempo real. Então o gestor, ele pode imediatamente chamar a equipe da escola, dos professores, e dizer: gente, ó, essa turma aqui tá com problema, esse aluno aqui tá com problema, o que é que a gente precisa fazer? E a IA, ela analisa esses dados, né? À luz dos dados e da prática mundial, de experiências mundiais, ela pode sugerir uma série de possibilidades, né? E aí os professores aplicam o que foi decidido, já tem como avaliar imediatamente com algum tipo de atividade com os alunos, e você tem um feedback imediato, né? Isso eu estou dando um exemplo muito simples, né? A complexidade do sistema educacional é maior, e a ideia de inteligência artificial é exatamente isso, facilitar o uso de todo esse conhecimento e trazendo de forma rápida para gestores e professores informações essenciais para tomada de decisão, que não seriam tomadas se não tivesse um recurso como esse, né? A prova que hoje a gente tem muito pouco evolução, digamos, nos processos educacionais, né? Os números hoje são bem ruins no sistema educacional brasileiro.
0: E a gente tem agora a tecnologia aí de mãos dadas com a educação, podendo fazer esse papel de auxiliar, de facilitar, como a gente trouxe aí, de encurtar caminhos. É, a Pedagogix, então, sai aí como uma ferramenta e principalmente, né, como um importante aliado, né, se a gente pode dizer, das instituições de ensino, podendo levar todo esse suporte. Eu queria finalizar falando sobre os benefícios, né, que uma instituição de ensino pode ter a partir da utilização de plataformas como essa para justamente encurtar esses caminhos, para facilitar esse dia a dia, mas principalmente levar uma formação adequada, como a gente falou, né, nessa base, que a gente está aí com os jovens indo para o Enem, os jovens pensando em suas carreiras, querendo construir, mas se a base ela não está sólida, lá na frente não acontece, né?
3: Exato, exato. E Stephanie, eu queria dizer aí que a Pedagogix é uma ferramenta gratuita para professores, então os professores podem entrar, se cadastrar e usar. Hoje ela é focada eminentemente na educação básica, mas a gente está expandindo para o superior e técnico, então logo vai ter uma ferramenta similar, né, de apoio similar. Então ela é gratuita e para escolas e redes municipais, aí sim há planos específicos que envolvem formação profissional dos professores, né, desenvolvimento pedagógico, formação tecnológica e prática para que se possa realmente usar a inteligência pedagógica, né? Então a gente tem uma equipe muito grande de pessoas com alta formação em educação, doutores, mestres, que apoiam as escolas e redes nesse processo. Então a gente está falando aqui, mas já tem uma estrutura de apoio total para escolas e redes municipais também, e estado, né? Escolas estaduais.
0: Que bacana. Olha, infelizmente o nosso tempo chegou ao final, mas certamente a gente vai poder voltar a trazer essa temática, acompanhar, né, como é que essa inteligência educacional vem sendo aplicada na prática, vem favorecendo aí o nosso ensino e todo o nosso sistema educacional e chegando na outra ponta, né, que é a formação desses jovens, né, carreiras sendo formadas. Jenison, muito obrigada pela participação, por separar esse tempinho para conversar aqui com os nossos ouvintes da Nova Brasil. Foi um prazer.
3: Perfeito, um prazer, muito obrigado a todos aí, obrigado, Stefano, um abraço.
0: Abraço, tá aí, a gente que agradece. Conversamos com o Jenison Coutinho, ele que é engenheiro, professor, empreendedor na área de tecnologia educacional, trazendo aqui todo o detalhamento da plataforma Pedagogix, ferramentas importantes aí para o sistema educacional. E assim a gente se despede de mais uma edição do Jornal Nova Brasil Salvador. Agradeço a companhia de vocês. Hoje é sexta-feira. Aproveito para te lembrar que na segunda-feira a gente está de volta aqui às 7:30 da manhã ao vivo. Ao longo do dia eu volto trazendo informações para vocês na nossa programação musical do nosso jornalismo Nova Brasil. Você fica agora na companhia de Érica Saraiva. Um excelente final de semana e até segunda-feira. Tchau, tchau.
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16: Tem um longo congestionamento na Avenida CM, chegada a Paulo VI para quem segue no sentido Alipe, gerando retenção até a Juracy Magalhães. Evite a região, se sai da Vasco da Gama, vai até a Paralela, no sentido Lauro de Freitas, você pode desviar pela Orla. 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
20: Olá, bom dia, agora 8:08. De que dia? Ok, é sexta-feira, sextou, né? Mas é 12 de junho, e aí? Tá namorando? Ou tá como? Meu Deus, abandonada? Abandonado? Várias propostas? Ah, então vamos fazer um dia diferente hoje? Vamos, sei lá, aproveita esse clima aí, essa desculpa furada pra você se declarar pra alguém. Seja pra um amigo. Alô, Moacir, Vilas Boas, eu te amo, meu amigo. É por aí, gente, é nesse clima, começou a Copa. Isso tudo serve pra renovar nossa energia. Então, que tal uma hora inteirinha seguida, só de música e começando com Marisa Monte? É demais, né? Vamos nessa.

sob medida, uma hora inteirinha, sem intervalo comercial. Acabou de ouvir Capital Inicial com Fogo, versão acústica. Antes teve Gilberto Gil, Se Eu Quero Um Xodó. Música bem apropriada pro Dia dos Namorados, hein, minha gente? 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Thiago se apresenta em shows acústicos às 18 e às 20 horas no Teatro Molière, ali na Ladeira da Barra, lançando seu segundo disco solo chamado Canções do Velho Mundo, após 5 anos do primeiro disco. A sessão das 20 horas já está esgotada, mas esta semana abriu nova sessão, desta vez às 18 horas. O show está uma lindeza, fica a dica aí para você dar de presente para o seu companheiro, sua companheira, tá bom? Combinado? 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A gente segue com essa música nova aqui, ó.

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Essa foi Dulce Quental com Caleidoscópio. Agora faltam 20 para as 9. E a gente segue com o Sob Medida uma hora inteirinha sem intervalo comercial.

0: Coisa linda, hein, Jota Questico? O vento encerrando sob medida desta edição. Aguarde que o programa volta a qualquer momento durante a programação da Mais Que Moderna Brasileira. Antes teve Jorge Vercillo, 14 Bis e por aí foi. Agora 9 horas em ponto. Bom dia.
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3: Salvador terá uma programação especial para acompanhar a estreia da seleção brasileira na Copa do Mundo, marcada para este sábado, dia 13 de junho. A transmissão será feita em telões em diferentes regiões da cidade, que terão também apresentações musicais gratuitas. Os pontos de encontro serão montados em Paripe, Cajazeiras, Itapuã e Ribeira, permitindo que moradores e visitantes acompanhem a partida da equipe brasileira em clima de festa. As atividades começam às 17 horas. E os shows acontecem antes e após a transmissão do jogo, marcado para as 19 horas. Eu sou Stephanie Swerdick e de hora em hora eu volto com mais informações do Jornalismo Nova Brasil.
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13: Trânsito bem complicado pela BR, altura de Valéria no sentido Salvador e também entre a estação Campinas e a Jaqueira do Carneiro, reflexo de ocorrência. Para você que está em Paripe, segue até o Largo da Calçada, prefira nesse momento a suburbana, que tem boa fluidez nos dois sentidos. 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
0: Mais que moderna brasileira, agora 9 horas e 3 minutos na Rádio Nova Brasil FM, uma empresa do Grupo Tati de Comunicação. Abrindo essa hora, Rita Lee, cor de rosa choque, bem a ver com dia 12 de junho.

Nova Brasil, e agora você ouve Ney Matogrosso, que concorreu na categoria de melhor projeto especial, melhor lançamento, no prêmio BTG Pactual da Música Brasileira deste ano. A premiação aconteceu nesta semana no Rio de Janeiro e você acompanhou tudo aqui na Nova Brasil.

0: Rádio Nova Brasil, tá aí o som de Djavan com Acelerou, agora 9h18. Bom dia!
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4: Trânsito melhora um pouco ali pela Avenida Paralela, mas ainda tem congestionamento, tanto na passagem pelo Trobojinho, um trecho bem mais curto, como também entre o CAB e a Estação Pernambués. Agora, nesse momento, se você sai de São Cristóvão, vai até a Pituba, melhor encarar a Paralela do que pegar a Orla da Cidade, ainda bastante retida, entre a Avenida Professor Pinto de Aguiar e o acesso para a Boca do Rio. 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
5: 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Mais que moderna, brasileira, voltando com Nath Roots. Quero ser feliz também, ao vivo, agora 9 horas.

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0: Nova Brasil, mais que moderna, brasileira e romântica neste Dia dos Namorados. Nando Reis com Marisa Monte pra você, Guardei o Amor, e antes teve Heróis da Resistência e Leone Só pro Meu Prazer. Agora 19 minutos pras 10.
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2: Mais que moderna brasileira, voltando com Tim Maia, gostava tanto de você. Olha o tanto de música que você pode oferecer para sua amada, seu amado, ex ou futuro. Então, você decide, aproveite. Agora 16 para as 10.

0: Nova Brasil, mais que moderna, brasileira. Tá aí Caetano Veloso com Samba de Verão. Antes teve Skank com Jack Tequila. Agora, 2 minutinhos para as 10.
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3: A Codecon iniciou nesta quinta-feira a Operação Copa, que fiscaliza bares e restaurantes que vão transmitir os jogos da Copa do Mundo em Salvador. As primeiras vistorias ocorreram no bairro da Boca do Rio e a ação segue até 17 de julho. Os agentes verificam condições de higiene, armazenamento de alimentos, validade dos produtos e a correta divulgação dos preços. Segundo a Codecon, a cobrança de cover artístico, ingressos ou taxas de acesso é permitida desde que seja informada previamente e de forma clara. De acordo com o órgão, bares e restaurantes não podem exigir consumação mínima para que clientes permaneçam nos estabelecimentos.
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4: Como a Avenida Engenheiro Oscar Pontes segue com trânsito travado na altura da Feira de São Joaquim, gerando lentidão até a Rua Barão de Cotegipe, você que sai do Uruguai e vai até a BR deve desviar pela San Martín, que apresenta apenas fluxo intenso, e você desvia também do trecho de retenção ali a partir da ligação Lobato Pirajá, na Jaquira do Carneiro. 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
5: 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Agora 10:02 deste dia dos namorados ou dos enamorados, apaixonados. Sexta-feira ainda por cima, gente, 12 de junho. Eu sou a Erika Saraiva, a gente segue junto até 1 da tarde, combinado? Abrindo essa hora com Luciana Mello. É assim que se faz, hein? Assim que se faz, Luciana.

E agora você ouve Cazuza, o homenageado do prêmio BTG Pactual da Música Brasileira deste ano, que rolou nessa semana e você acompanhou aqui na Nova Brasil. Faz parte do meu show.

0: Ana Carolina com Garganta, agora 10h19 na Mais Que Moderna Brasileira.
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13: Mais que moderna brasileira, de volta com Isabela Taviani, a canção que faltava. Essa aqui, ó. 10h23, bom dia.

0: brasileiras, Paralamas do Sucesso, junto com Marisa Monte, No Amor Não Sabe Esperar. Olha que sequência, né? Maria Bethânia com Detalhes e Titãs, Epitáfio. Agora 20 para as 11.
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0: Mais que moderna, brasileira, voltando com biquíni. Impossível. Essa é pra gente cantar junto. Agora 10 horas 43 minutos. Aquele bom dia pra você, aquela sexta maravilhosa pra você.

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1: Lançada em 1967 no álbum Alegria, Alegria, Nem Vem Que Não Tem é o cartão de visitas definitivo do gênio Wilson Simonal e um dos maiores marcos do cancioneiro nacional, né? Composta pelo mestre do pop e da irreverência Carlos Imperial, a canção consolidou o movimento da pilantragem, vertente capitaneada por Simonal, que uniu o samba, o rock e a soul music em um caldeirão de puro swing e descontração. Olha só.
2: Vamos voltar a pilantrar.
3: 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Uma musiquinha pra machucar os corações. Nem vem que não.

0: mim. Uma baladinha, né? Que saudade de ouvir essa música. E olha só, você tem mais uma chance aí para assistir o espetáculo Tempo Rei, escrito por Juan Passos, no dia 13 de junho, mais conhecido como Amanhã. Teve promoção aqui na Nova Brasil e este musical Infanto Juvenil, que fala aí sobre o tempo, é muito interessante. 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
3: Salvador terá sexta-feira com predomínio de sol e temperaturas amenas, entre 24 e a máxima de 28 graus. Não há previsão de chuva significativa, mas o sol pode ficar entre nuvens a qualquer momento do dia. Caso ocorram precipitações, serão rápidas e passageiras, típicas do período de outono. Durante a tarde e a noite, o tempo permanece estável na capital baiana. A chance de chuvas também é baixa para o fim de semana. Sem previsão de frente fria, Salvador deve registrar mais horas de sol nos próximos dias. Eu sou Stephanie Swerdick e de hora em hora eu volto com mais informações do jornalismo Nova Brasil.

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3: Da catapora ao herpes zoster. Durante a infância, muitas pessoas entram em contato com o vírus da catapora. Depois da infecção, o organismo controla o vírus, mas ele não é eliminado totalmente do corpo. Com a idade e o enfraquecimento do sistema imunológico, o vírus pode ser reativado e provocar o herpes zoster, que também é contagioso. Os principais sintomas são dores intensas, vermelhidão na pele e bolhas com líquido transparente, geralmente na região do tórax, pescoço e costas. Ao perceber os sintomas, é importante procurar um médico o quanto antes.
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12: Atenção para o trânsito lento ainda pela Avenida São Cristóvão. Para quem vai no sentido Estrada Lucia, reflexo de obras. Avenida Paralela já tem trânsito livre nos dois sentidos. Então, para você que faz o percurso indo do Bairro da Paz até Lauro de Freitas, pegue a Avenida Caribe. 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
14: Mais que moderna brasileira, agora 11h04 desta sexta-feira especial, 12 de junho, Dia dos Namorados. Eu sou Érica Saraiva, sigo com você até 1 da tarde e você está sintonizado na Nova Brasil FM, uma empresa do grupo Tati de Comunicação. Começando essa hora, Sandra Sá, Solidão. Tá solteiro, né? Vamos chorar junto?

Pois é, você ouviu o groove aí, né? Jota Quest com Tão Bem, antes teve Kid Abelha. Por que não eu, versão acústica? E por que não você?

público se junta a um detetive particular e um médico legista para interrogar personagens, buscar pistas, debater as respostas para o mistério. Afinal, quem matou Guilherme Ramírez? Muito legal essa proposta, espetáculo mistério no Teatro Molière, Teatro Jogo, né? Somente neste domingo, 14 de junho, às 18 horas, no Teatro Molière, que fica na Aliança Francesa, ali na 7 de setembro, né? Ladeira da Marra, 401, tá bom? Ingressos na Simpla. Vale a pena você dar uma conferida. 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

0: Zé Cavaleiro com Telegrama, agora 11:23 na Mais Que Moderna Brasileira.
1: 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A seleção brasileira realizou mais um treino antes da estreia na Copa do Mundo contra Marrocos. O técnico Carlo Ancelotti repetiu a formação que vem sendo trabalhada nos últimos dias e deu mais indícios da equipe que deve começar o Mundial. Nas laterais, Danilo e Alexandro seguem entre os titulares. No setor ofensivo, Matheus Cunha e Lucas Paquetá alternaram funções durante a atividade. Após a parte aberta para a imprensa, os jogadores participaram de trabalhos específicos de bola parada, ofensiva e defensiva. Ancelotti também aproveitou para fazer alguns testes, com Douglas Santos entrando na vaga de Alexandro e Igor Thiago substituindo Matheus Cunha em determinados momentos. Mesmo assim, a tendência é que o Brasil deve entrar em campo com Alisson, Danilo, Marquinhos, Gabriel Magalhães e Alexandro, Casemiro e Bruno Guimarães, Lucas Paquetá, Matheus Cunha, Vini Júnior e Rafinha. Nova Brasil FM Salvador, do Departamento de Esportes, Ivo Ferraz.
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5: Mais que moderna brasileira, voltando com Zélia Duncan, O Meu Lugar. Agora 11 horas 27 minutos. Bom dia.

0: Brasil, Tayana Vitória com Relicário. Antes teve Caetano Veloso, Você é Linda. Agora 20 minutos pro meio-dia, na Mais Que Moderna Brasileira.
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4: Bom, resposta ao tempo é irresistível bolero que marcou a carreira de Nana Caymmi, garantindo seu primeiro disco de ouro, lançada no álbum homônimo de 1998. A música foi puxada por ser tema de abertura da série Hilda Furacão, que revelou ninguém menos que Ana Paula Arósio nas telas, né? Vamos conferir então agora essa música incrível na voz de Nana Caymmi.

0: Nova Brasil, mas que moderna brasileira. Esse foi Djavan. Dou ou não dou? Ai, que dúvida, né? Para o dia de hoje, por sinal. Vanessa da Mata antes com Amado. Estamos neste clima de Dia dos Namorados. Faltam 3 minutos para o meio-dia. Daqui a pouquinho, uma hora inteirinha só de música.
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3: Quase 32 mil unidades de fogos de artifício clandestinos foram apreendidas pela Polícia Civil em diversos municípios do interior baiano, como resultado das ações da Operação Em Chamas, realizada esta semana. A ação tem o objetivo de combater a comercialização e o armazenamento irregulares desses produtos e garantir a segurança da população durante o período junino. A operação contou com a participação do Departamento de Polícia do Interior. Somente na terça-feira, cerca de 7 mil unidades foram retiradas de circulação em fiscalizações nos municípios de Luiz Eduardo Magalhães, Serrinha, Valença, Barreiras e Itabuna. De hora em hora, eu volto com mais informações e notícias do Jornalismo Nova Brasil para vocês.

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9: Olá, boa tarde, meio-dia e um minutinho desta sexta-feira especial, 12 de junho. Começou Copa, estamos nas vésperas do primeiro jogo do Brasil. É uma sexta-feira que sempre é uma sexta-feira, não é? Que a gente almoça, aquele almoço prolongado, que a gente tem expectativa do fim de semana. E é dia dos namorados. Ok, não tem namorado? Se ame, meu querido, minha querida. Hoje é dia da gente pensar no amor e a gente vai ajudar você com isso, porque tem uma hora inteirinha só de música aqui, ó. Tem Ana Gabriela, tem Seu Jorge, Ana Carolina, todo mundo falando de amor. A gente vai abrir com Oswaldo Montenegro, Lua e Flor, versão ao vivo.

Nova Brasil, tá aí Lulu Santos rolando aqui na Mais Que Moderna Brasileira com tudo azul também na próxima segunda-feira, hein? 15 de junho, das 17h30 às 19h, o programa Nova Brasil em Campo vai ser transmitido ao vivo diretamente ali do Shopping Vitória Boulevard. 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

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A gente continua com Sob Medida e Uma Hora Sem Intervalo. Agora Jorge Versilo, Me Transformo em Luar. 12:22.

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1: Lançada em 1979 no lendário álbum de estreia homônimo do Boca Livre, Toada, na direção do dia, nasceu como um clássico instantâneo e se tornou a grande assinatura do grupo. Composta por Maurício Maestro, Cláudio Nucci e Jamil Joanes, a canção promoveu um encontro estético perfeito e inovador. Ela conseguiu fundir a riqueza melódica e mineira do Clube da Esquina com a tradição dos grandes conjuntos vocais brasileiros, como o MPB4, adicionando ainda uma pitada do folk rock e do pop acústico. Vamos conferir então como é que ficou relembrar essa música.

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Esse foi o Capital Inicial com Passageiro, versão acústica. Essas versões acústicas são incríveis, né? Eu vou ficando por aqui. Já está acabando Sob Medida dessa hora. Você pode acompanhar mais uma edição ao longo da programação da Mais Que Moderna Brasileira. Mas eu, Érica Saraiva, volto amanhã, sim, sábado, às 9 da manhã dessa vez. Lembrando que tem o Toca na Nova Brasil às 10, hein? Faça o seu pedido musical, manda um áudio pra mim no 71 9347 1047. Tenha uma excelente tarde, uma excelente sexta-feira e aproveita que é dia dos namorados para poder se declarar, tá bom? Vou deixar você bem acompanhado agora, 7 minutinhos para 1 da tarde, Cidade Negra e Lulu Santos.

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1: 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Nova Brasil, mais que moderna, brasileira. 1:03, você ouve Gilberto Gil.

0: Nova Brasil, esse foi Tim Maia, Pede a Ela, agora 1h17.
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0: A canção Mulheres de Atenas, composta por Chico Buarque em parceria com Augusto Boal, foi lançada originalmente no disco Meus Caros Amigos, de 1976. A música é uma das mais emblemáticas do álbum e se destaca por sua ironia.

0: Nova Brasil, esse foi Chico Buarque, Mulheres de Atenas, 1:21.
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0: A seleção brasileira realizou mais um treino antes da estreia na Copa do Mundo contra Marrocos. O técnico Carlo Ancelotti repetiu a formação que vem sendo trabalhada nos últimos dias e deu mais indícios da equipe que deve começar o Mundial. Nas laterais, Danilo e Alexandro seguem entre os titulares. No setor ofensivo, Matheus Cunha e Lucas Paquetá alternaram funções durante a atividade. Após a parte aberta para a imprensa, os jogadores participaram de trabalhos específicos de bola parada, ofensiva e defensiva. Ancelotti também aproveitou para fazer alguns testes com Douglas Santos entrando na vaga de Alexandro e Igor Thiago substituindo Matheus Cunha em determinados momentos. Mesmo assim, a tendência é que o Brasil deve entrar em campo com Alisson, Danilo, Marquinhos, Gabriel Magalhães e Alexandro, Casemiro e Bruno Guimarães, Lucas Paquetá, Matheus Cunha, Vini Júnior e Rafinha. Nova Brasil FM Salvador, do Departamento de Esportes, Ivo Ferraz.
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Isso foi Paulo Miklos, o Sal da Terra. Agora, 1h56, você ouve Marisa Monte, ela que foi concorrente na categoria de melhor artista da MPB no prêmio BTG Pactual da Música Brasileira desse ano. A premiação aconteceu nessa semana lá no Rio de Janeiro e você acompanhou tudo aqui na Nova Brasil.

0: Nova Brasil, essa foi Marisa Monte, o shot das meninas.
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0: A Copa do Mundo de 2026 deve impulsionar fortemente alguns setores da economia, especialmente bares e restaurantes. Podem registrar aumento de até 76% no faturamento durante os jogos. Segundo o levantamento do Sebrae, a expectativa é de que milhões de consumidores gastem com confraternizações, alimentos, bebidas e produtos temáticos, tornando o Mundial uma oportunidade para investir em promoções e experiências voltadas aos torcedores. E agora falando de música, o cantor João Gomes entrou no universo de Toy Story com uma versão em forró da clássica canção Amigo Estou Aqui. A releitura faz parte da campanha brasileira de divulgação de Toy Story 5 e ganhou um videoclipe gravado em cenários da Disney e da Pixar nos Estados Unidos. Quer saber mais sobre esse encontro? Acesse a matéria completa em novabrasil.com. 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

Você já parou para pensar no significado das bandeirinhas juninas? Essa tradição chegou ao Brasil com os portugueses, que usavam bandeiras para enfeitar festas religiosas em homenagens aos santos. Por aqui, elas passaram a fazer parte das comemorações de três figuras muito importantes: Santo Antônio, São João e São Pedro. E tem um detalhe curioso: as bandeirinhas com duas pontas representam a tradição cristã, enquanto as de uma ponta fazem referência às origens pagãs da festa. Viu só? Por trás da decoração colorida, existe muita história e significado.

0: Brasil, essa foi Gal Costa, Outra Vez. 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Agora são 2:22.
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0: 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Esse foi o Alma Jane com Estrela. Agora são 2h38.
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4: A seleção brasileira realizou mais um treino antes da estreia na Copa do Mundo contra Marrocos. O técnico Carlo Ancelotti repetiu a formação que vem sendo trabalhada nos últimos dias e deu mais indícios da equipe que deve começar o Mundial. Nas laterais, Danilo e Alexandro seguem entre os titulares. No setor ofensivo, Matheus Cunha e Lucas Paquetá alternaram funções durante a atividade. Após a parte aberta para a imprensa, os jogadores participaram de trabalhos específicos de bola parada, ofensiva e defensiva. Ancelotti também aproveitou para fazer alguns testes com Douglas Santos entrando na vaga de Alexandro e Igor Thiago substituindo Matheus Cunha em determinados momentos. Mesmo assim, a tendência é que o Brasil deve entrar em campo com Alisson, Danilo, Marquinhos, Gabriel Magalhães e Alexandro, Casemiro e Bruno Guimarães, Lucas Paquetá, Matheus Cunha, Vini Júnior e Rafinha. Nova Brasil FM Salvador, do Departamento de Esportes, Ivo Ferraz.
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55, e agora você ouve Djavan, que foi o vencedor na categoria de melhor artista da MPB e melhor lançamento de MPB no prêmio BTG Pactual da Música Brasileira deste ano. A premiação aconteceu no Rio de Janeiro nessa semana e você acompanhou tudo aqui na Nova Brasil. Vamos ouvir Djavan.

0: Nova Brasil, esse foi Djavan, Eu Te Devoro.
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0: A Agência Nacional de Vigilância Sanitária, Anvisa, determinou o recolhimento e a suspensão da venda de todos os lotes do milho para pipoca da marca Provate, após identificar informações contraditórias sobre a presença de glúten no rótulo. A embalagem informava não contém glúten, mas também trazia alertas sobre possível presença de trigo, o que pode confundir consumidores, especialmente pessoas com doença celíaca. A medida vale para comercialização, distribuição, propaganda e uso do produto até que a irregularidade seja corrigida. E atenção, feras, o prazo para inscrição no Exame Nacional do Ensino Médio, Enem 2026, termina hoje. Os interessados devem se cadastrar exclusivamente pela página do participante. 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
8: A Operação São João 2026 terá esquema especial de segurança em toda a Bahia. O investimento do governo do estado será de R$45 milhões e a ação vai contar com mais de 27 mil profissionais, reforço tecnológico e atuação integrada de diversos órgãos públicos em 283 municípios baianos, incluindo 270 cidades do interior e 12 localidades da região metropolitana. A Operação São João também terá apoio de 2.800 câmeras de vídeo monitoramento espalhadas pelos locais das festas, parte delas equipadas com tecnologia de reconhecimento facial. Eu sou Stephanie Swerdick e de hora em hora eu volto com mais informações do Jornalismo Nova Brasil.

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0: Nova Brasil, esse foi o Roupa Nova, Corações Psicodélicos. Agora 3:21. 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

0: 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Por aqui, elas passaram a fazer parte das comemorações de três figuras muito importantes: Santo Antônio, São João e São Pedro. E tem um detalhe curioso: as bandeirinhas com duas pontas representam a tradição cristã, enquanto as de uma ponta fazem referência às origens pagãs da festa. Viu só? Por trás da decoração colorida, existe muita história e significado.
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0: Lançado originalmente em 1981 no álbum Fantasia, Meu Bem, Meu Mal tornou-se um dos maiores sucessos da nossa eterna e saudosa Gal Costa. Composta sob medida por Caetano Veloso, a canção desenha com extrema sensibilidade os altos e baixos do sentimento amoroso, onde o prazer e a dor caminham lado a lado. A interpretação cristalina, precisa e sedutora de Gal transformou essa faixa em um dos clássicos instantâneos da nossa MPB. A gente ouve aqui no Arquivo Nova Brasil, Gal Costa, Meu Bem, Meu Mal.

0: Nova Brasil, esse foi Arnaldo Antunes, Socorro. Agora são 3h38. 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

0: Nova Brasil, esse foi Zé Cabaleiro, amanhã talvez.
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0: A pobreza nas regiões metropolitanas brasileiras atingiu em 2025 o menor nível desde 2012, refletindo a melhora na renda e no mercado de trabalho. Apesar do avanço, a desigualdade social voltou a crescer, mostrando que os ganhos econômicos não foram distribuídos de forma equilibrada entre a população. Os dados reforçam que, embora menos pessoas estejam em situação de pobreza, a distância entre os mais ricos e os mais pobres ainda é um desafio para o país. Para saber mais, acesse o site da Nova Brasil. E mudando de assunto, o presidente Luiz Inácio Lula da Silva entregou 18 novos títulos de territórios quilombolas em cerimônia realizada nessa semana. A medida beneficia milhares de famílias em diferentes estados do país e reforça o reconhecimento dos direitos territoriais das comunidades remanescentes de quilombos. Com os novos documentos, essas áreas passam a ter maior segurança jurídica e proteção de seus territórios tradicionais. 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Agora faltam 4 minutos. Para as 4, eu, Luciana Camasmi, tô indo embora, a gente volta a se encontrar na segunda-feira, nesse período que eu tô cobrindo as férias da Ana Pelisser, logo mais ela tá de volta. Daqui a pouquinho, depois do intervalo, você fica com o Júlio César.

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1: A homenagem a Cazuza foi um dos grandes momentos da premiação que aconteceu no Teatro Municipal do Rio de Janeiro. A noite reuniu diferentes gerações da música e interpretações especiais dos clássicos do poeta. Seu Jorge abriu a celebração com o Brasil. Ludmilla reinventou Exagerado. Simone emocionou com o codinome Beija-Flor. E Luísa Sonza, em um encontro inédito, dividiu o palco com Zizi Posse. O encerramento ficou por conta de Ney Matogrosso, com Pro Dia Nascer Feliz. Confira mais detalhes e os destaques da premiação em novabrasilfm.com.
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5: Moradores de Salvador interessados em ingressar na área de saúde já podem concorrer a bolsas integrais para o curso técnico em enfermagem. O Monte Tabor lançou um processo seletivo que oferece 35 vagas gratuitas para participar da seleção e os candidatos devem realizar inscrição presencial até o dia 10 de julho, na sede do Ludovica Centro de Educação Profissional, no bairro de Pau da Lima. O edital também prevê 70 vagas para o curso preparatório, uma etapa obrigatória para quem deseja disputar uma das bolsas do curso técnico. O processo seletivo é dividido em 3 etapas. Eu sou Stephanie Swerdick e de hora em hora eu volto com mais informações do jornalismo Nova Brasil.

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3: Maiores símbolos do São João e tem um significado especial. Segundo a tradição, ela representa o nascimento de São João Batista e diz que ele teria sido anunciado com o acendimento de uma fogueira. Já na tradição pagã, as fogueiras celebravam o solstício de verão. Elas eram acesas para agradecer pela colheita, pedir fertilidade para afastar maus espíritos. Os rituais incluíam danças ao redor do fogo para purificação de doenças e energias negativas. Antigamente, as famílias se reuniam ao redor do fogo para contar histórias, cantar e se aquecer. Uma tradição que atravessou gerações.

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1: Mais que moderna, brasileira 4 e 2, ótima tarde, começou sob medida com Paula Toller.

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0: Brasil, Barão Vermelho, vocais de Cazuza, porque a gente é assim.
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0: Seleção brasileira encerrou a preparação para a estreia na Copa contra o Marrocos, mantendo o mistério sobre o time titular que entra em campo neste sábado. O técnico Carlo Ancelotti fechou a maior parte do treino e definirá os substitutos das laterais e do ataque na coletiva desta tarde. Desfalque certo, Neymar continua em tratamento na panturrilha. Expectativa é que retorne contra o Haiti. Fique na sintonia, Nova Brasil FM, mais que moderna, brasileira, 5 para as 5, boa tarde.
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7: A Bahia foi autorizada a destinar 110 milhões de reais para garantir o abastecimento de diesel e evitar impactos nos custos de transporte de cargas e passageiros. A medida está prevista na lei sancionada pelo governador Jerônimo Rodrigues, publicada nesta sexta-feira. O programa federal prevê um subsídio de R$ 1,20 por litro de diesel destinado ao transporte rodoviário. Desse total, 60 centavos serão custeados pelo governo federal e os outros 60 centavos pelos estados que aderirem à iniciativa. No caso da Bahia, a participação vai ocorrer por meio de recursos do Fundo de Participação dos Estados, verba repassada pela União aos governos estaduais.
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17: A Bonocô tem trânsito bem carregado entre a Arena Fonte Nova e a saída do Vale do Gujá para quem vai no sentido BR-324. A Via Expressa não tá tão fácil assim. Na Ladeira do Cabula também tem retenção, mas é um trecho muito menor do que o da Bonocô, valendo mais a pena para você que sai do comércio até a BR. Dias de chuva, previsão de segurança. 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Prefeitura de Salvador, Nova Brasil Salvador, 104,7.
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0: 1:05, boa tarde. Marisa Monte, esqueça.

0: 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E tá chegando mais uma edição dessa galera bacaníssima, Nova Brasil em Campo com Weber Lima e todo o seu timaço em instantes na Rede Nova Brasil FM. Mais que moderna, brasileira, agora 5:25. Boa tarde.
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2: 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Acompanhando a Avenida Engenheiros Carpontes, ainda tem retenção e afeta os dois sentidos. Para você que sai da suburbana, vai até a BR, melhor desviar pela ligação Lobato-Pirajá nesse momento. 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

0: Se Deus é por nós, quem será contra nós? Salve, salve, galera brasileira! Nosso abraço, vamos juntos a partir de agora com Nova Brasil em Campo, Salvador, nas ondas do rádio. É muito mais emoção, galera, é Copa do Mundo, é alegria. É Nova Brasil 104.7. Vem com a gente, porque ó, hoje tem muita coisa pra gente falar aqui no programa sobre Bahia, mercado da bola, sobre o Vitória, sobre o mercado da bola, Copa do Mundo. Estamos aqui, hein, com telão ali na nossa frente, né, Lori? Acompanhando o terceiro jogo da Copa do Mundo, vamos repercutir sobre isso. Já já o nosso querido Toninho Maravilha, Roberto Rivelino, o nosso DJ Hércules já tá ali atualizando os meninos pra gente já já, né, poder colocar também no circuito o nosso querido Toninho Maravilha e o nosso querido Roberto Rivelino, galera. E aqui vai o nosso convite. Tá tudo ok já com a galera aí? Olha que beleza, hein? Ô, Toninho Maravilha, então começo com você, meu querido Toninho Maravilha. Boa tarde, garotão!
1: Boa tarde, garotão, que traz a alegria pra galera, que agita a galera. Bom, eu tava assistindo até agora aqui o primeiro tempo de Canadá e Bósnia. Que jogo, hein? Impressionante. Eu tô aqui de boca aberta com o jogo, viu? Tá sensacional. 1-0 pra Bósnia. E o Canadá tá jogando muita bola, cara. Impressionante. Tá merecendo um empate já faz tempo.
0: O estádio lotadinho, né, Toninho?
1: Hã?
0: Lotado o estádio, todo vermelho, né?
1: Todo bonito, todo lindo. Do Canadá em peso, a primeira, né, vez que o Canadá recebe um jogo da Copa do Mundo, né? Então os caras fizeram legal.
0: A torcida do Canadá tá em peso, né? A Copa do Mundo do Canadá, né? Então a galera tá em peso, né? Diferente. Enchendo o estádio. Lorena tá aqui também, né? E aí, Lore?
1: Fala pra ela falar no microfone que eu quero ouvir o que ela tá falando.
0: Fala aí, Lore. Boa tarde, Lore. Tudo bem com você, garotona?
2: Boa tarde, Ivo. Boa tarde, Toninho. Boa tarde a todos os nossos ouvintes. A gente já tá aqui, viu? Pra falar de seleção brasileira, de futebol baiano. A gente tá com a TV aqui ligada, acompanhando Bósnia e Canadá. A gente tava aqui no trâmite de vir aqui pro estúdio, então a gente acaba perdendo alguns lances. Mas Toninho, como tá assistindo, vai atualizar a gente de tudo, né, Toninho?
0: Como é que foi o primeiro tempo, Toninho?
1: Com certeza, um primeiro tempo muito bom, muito bom. Agora o segundo tempo tá demais. Eu tô impressionado com o futebol do Canadá, viu?
0: Tá, o Canadá tá perdendo bola em casa, né? Tá estreando diante da sua torcida e tá perdendo em casa, né, Toninho?
1: É verdade, perdendo em casa, mas sem merecer perder, viu? Bem que futebol não tem esse negócio de merecimento, né? Vence o jogo quem aproveita melhor as chances.
0: É verdade. Bom, vamos girar então com toda a rapaziada. Roberto Rivelino tá com a gente, ele que adora comer aquela panquecazinha com queijo gratinado com um azeite doce. Bota a vinheta de lei, garotão. Roberto Rivelino. Tudo bem, Robertão?
3: Abraço para você, Ivo, boa tarde para Lorena, para o Toninho, para o Hércules. O Gabrielzão vai estar por aí também hoje, não?
0: Gabriel, daqui a pouco ele chega.
3: Pois é, abraçando também o Gabriel, toda a nossa equipe, abraçando você que está ligado com a gente. E você adivinhou, estava tomando aquele cafezinho com queijinho de manteiga fabricado no sertão, coisa gostosa.
0: Ah, é,
3: né?
0: Bom, né? Um queijinho, queijo coalho, né, Roberto?
3: É bom demais, é o queijo de manteiga.
0: Ah, então é requeijão, né, que a gente costuma chamar por aqui pela Bahia.
3: Tem alguns lugares que é requeijão, outros lugares chamam queijo de manteiga, mas é uma maravilha, né?
0: Falar em queijo, uma vez eu estive na casa do Toninho Maravilha, ele me serviu um queijo lá, um queijo suíço, é da Irlanda, que sei chique. Lá, muito bom, hein? Não sei ele comprou aquele queijo, mas até hoje eu não esqueço, viu, seu
1: Foi
0: Toninho?
1: Especialmente pra você, meu amigo.
0: Você é 10, hein? Quem tá retado com você é o Helo de Mila, está retada com você.
1: Ah, ela tá comigo, é?
0: Ela tá lá, tá
1: porque eu posso
0: tá
1: saber?
0: Se preparando pra ir pro... Hoje é dia dos namorados, né, Toninho?
1: Ah, é. Então ela vai sair correndo, né?
0: É, Mário, tô sabendo. Laura tá aqui toda arrumada já, ó. Tá toda maquiada.
2: Não, eu tô aqui arrumada pra poder fazer bem aqui o trabalho.
0: Ficar bonito no programa, né, Laura?
2: Porque vocês estão... Que pra quem não sabe, vocês podem acessar o canal... Me lembra o nome do canal?
0: Canal Agitou.
2: Canal Agitou, que vocês vão ver a gente. Pra quem tem curiosidade de saber como eu sou, né? Se ouvir minha voz, não me conhece ainda,
0: aí,
2: a gente tá ao vivo. Então,
0: arroba canal Agitou.
2: Eu tô arrumada pra vocês, tá vendo? Pra aparecer aqui.
0: Então a galera pode entrar também aí, se inscreva no canal, ativa o sininho das notificações. Já entrou? Então deixa um joinha, deixa um like, deixa de, sabe? Participe com a gente. Atenção, Toninho, vou dar um recado aqui, ó. Hein?
1: Eu quero saber da Fernandinha. Eu avisei que ela tem um jantar especial amigo, hoje, a Belas.
0: Da maior. Fernandinha já saiu cedo hoje, vai pro show de Lenine. Aqui negócio é sério, viu, hein? O restante tá aqui, Mari e Ludmilla, tá bom? Deixa eu dar um recadinho aqui, Toninho, pra galera, e vamos entrar no assunto futebol, Copa do Mundo, Bahia, Vitória, Seleção Brasileira. 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Agora, galera, são 5 da tarde, mais 36 minutos, 5:36. 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Já tem Genildo Lavinsky. Quero ver se Toninho Maravilha hoje vai pegar novamente no pé de Genildo, hein? Pelo amor de Deus, hein? Galo disse que eu pego no pé dele.
1: É ele que tá pegando no meu pé, não eu no dele.
0: É você fica pegando
2: quem pega no pé de Genildo é Ivo, falando do cabelo dele loiro.
0: Ah, Genildo,
2: quem pega no seu pé é Ivo.
0: Você parece estar mais loiro hoje?
4: Bem.
0: Ou não? Não,
4: não,
0: né?
4: É porque vai desbotando. Quanto mais chuva toma, ele desbota.
0: É o cabelo de mico leão dourado aqui, apelidaram aí. Exatamente. Você gosta também, né, Lore? Depois você tira uma foto do Genildo aí, bota ele com o novo cabelo lá no nosso Instagram. Pra galera ver o visual. É visual aqui de São João, né,
2: Genildo? Vou fazer uma enquete. Quem amou?
4: Quem amou?
2: Quem amou?
0: Pois é. 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Bota a vinhetinha dele aí, garotão! Oficialmente. Boa tarde, Genildo.
4: Boa tarde, Ivo, amigos da Nova Brasil. Oi, Lore, como é que tá você? Tudo bem, Vinhas?
2: Tô ótima, graças a Deus, melhor agora que você chegou.
4: Oi, tá, que bom. É. Que bom estar com vocês aqui mais uma vez, esse bate-papo, Hércules, um abraço também. A gente tá aqui pra ver, a Bósnia já tá perdendo o jogo, né? Tá ganhando o jogo do Canadá, dentro de casa, vai perdendo, vai tomando 1-0. E a gente tá na expectativa, há cerca de 24 horas, 25, né? Do jogo do Brasil contra, quem é que vai jogar contra o Brasil? Pra mim, eu não levo nem conta adversário, que o Brasil vai jogar a Copa do Mundo, vai ganhar e não vai ter ninguém, vai passar por cima de todo mundo.
2: Olha.
4: Vai.
0: O que você achou do jogo?
1: Isso aqui é otimismo, viu? Isso é que é otimismo.
4: É otimista, e sempre otimista. Ontem do México, México, o México ganhou bem, né? O México foi, vamos ver se o México consegue passar das oitavas esse ano, né? Vamos ver se ele vai à frente um pouquinho mais do que anterior, mas eu fiquei empolgado, eu fiquei lembrando, fiquei observando os comentários ontem após os jogos e hoje também sobre o ambiente, né? E deu uma saudade danada dos mexicanos, rapaz, porque eles adoram o brasileiro, os mexicanos têm uma verdadeira paixão pelo futebol do Brasil.
0: É verdade.
4: Pelo futebol do Brasil e pelos brasileiros acima de tudo. Os mexicanos não esquecem nunca do que a seleção brasileira fez em 1970, né? Os mexicanos têm sempre um carinho muito grande por todos aqueles que acabam chegando lá como brasileiros. Teve passaporte brasileiro, você tem trânsito livre na cidade do México. É incrível, né? O carinho que eles têm com todos nós, é muito bom. E aí ficaram os comentários observando o seguinte: por que que nos outros países não é a mesma coisa? E outros perguntavam: por que que a Copa não seria apenas, não é apenas no México? Claro que a estrutura de uma Copa do Mundo, como a FIFA montou esse ano.
0: Empatou o jogo,
4: O Canadá. Então, como o time, a competição esse ano tem 104 seleções, é uma estrutura totalmente diferente, né? De outras competições, de outras Copas do Mundo. Ainda assim, a gente teve a participação de mais de um país em Copas do Mundo menores, né? Mas a gente vive uma situação diferenciada esse ano com mais times e a estrutura só em um país não seria capaz de fazer uma competição. E graças a Deus, o país que poderia promover essa competição pela estrutura que tem de estádios, inclusive Estados Unidos, acabaram não aceitando fazer a Copa sozinho e a FIFA decidiu. Graças a Deus, não foi somente lá porque a gente teria um monte de problema, né? Um monte de situação difícil. Mas eu acho que o México foi bem, o México fez o dever de casa e a tendência agora é a torcida se animar mais e mais. Botou mais de 80 mil pessoas no estádio Cidade do México, que agora é assim, durante a Copa do Mundo, pelo menos, foi batizado pela FIFA, o velho e famosíssimo estádio Azteca, né? Que foi modernizado, inclusive.
0: É verdade.
4: Teve coisas novas, né? No estádio em relação àquilo que era antes, mas continua um estádio histórico com 3 Copas do Mundo, o único que até agora é dessa forma.
0: Ô Genildo e Toninho.
5: Ô Genildo.
0: Pois não, Robertão.
5: Ele falando dessa questão do torcedor do México gostar da seleção brasileira, eles, depois do México, a paixão deles é pelo futebol brasileiro.
4: Sim.
5: E pena que o Brasil não vai jogar nenhuma partida lá no México, mas para aqueles que são supersticiosos, vale salientar que o Brasil conquistou o Tetra em 1994 jogando nos Estados Unidos, onde a seleção brasileira vai atuar nessa Copa do Mundo.
4: Exatamente, bem lembrado sim, né? E eu não esqueço aquele dia em que o Brasil pegou os Estados Unidos e mandou para casa, eles, fica aí, vai pro seu quintal, no dia 4 de julho, né? Quando ganhou de 1-0 um gol de Bebeto naquela tabelinha com o Romário na área, você deve lembrar disso, né? Então esse ano de novo, o Brasil estará lá e quem sabe repete a dose, com certeza, né? Com
6: certeza. Bom, e o Canadá empatou, né?
4: Empatou, sim, 1-1.
0: É.
6: 1-1.
0: Tem algum menino aí com vocês aí?
6: Tem.
0: Ah,
6: tem, chegou aqui agora aí. Eu vou fechar a porta aqui.
0: Não, eu vi aqui algum garotinho falar aqui. Toninho tá com. Hoje ele tá no estúdio 2. Lá no estúdio, às vezes, tem umas criancinhas que visitam a gente pra conhecer, entendeu?
4: Sim.
0: O Genildo Lavisca. Uh-huh. Na sala, que não é a sala do França. A do França é uma sala exclusiva.
4: Uh-huh.
0: Né? Aliás, aqui eles ficam em salas divididas. Né? Roberto fica numa sala, Toninho fica em outra, a gente tá aqui em outra. Toninho fica em outra, Roberto fica em outra.
2: Só quem é chique tem a sala exclusiva aqui, entendeu?
0: Vou dar pra preparar uma pra você também,
2: tem a sala exclusiva.
4: Eu vou surpreender a vocês então aqui um dia, em breve, né? Vou saber dele a agenda que ele tem pra trazer meu netinho aqui, o comentarista de futebol.
2: Vai ser um prazer.
0: Torcedor do Vitória, né, gente?
4: Torcedor do Vitória, já tem um canalzinho dele e comenta firme, não tem essa história de você pergunta, ele responde na hora. O moleque tá bem, entendeu? Tá lá, Mateuzinho.
0: Joga bola?
4: Joga, todo mundo joga, Miguel, todo mundo jogou no Vitória.
0: São agora filhos não, do Igor, né?
4: Isso,
0: que é Vitória, seu
4: que
0: filho,
4: é Vitória,
0: né?
4: Todo mundo é Vitória, só a Ludmilla que escapou, meu amigo, o resto todo mundo
0: agora
4: é Vitória.
0: Agora em São Paulo, qual é o nome dela?
4: Ludmilla, que mora em São Paulo,
0: né?
4: Tá grávida.
0: É a mais velha, né, Junildo?
4: Das mulheres, tem Gabriela que mora no Canadá e Ludmilla que mora
2: E Gabriela tá no estádio, será?
0: Gabriela?
2: E Gabriela tá no estádio?
4: Toronto, esse jogo. Ela mora ela mora cá em Toronto e ela mora em Toronto, esse jogo aí Meu Deus do céu, é outra cidade.
2: Ah,
4: é
2: sim, outra cidade. Entendi.
0: Deixa eu ver se eu consigo pegar.
4: Veja aí. Ela mora no centro de Toronto.
0: É.
4: Então é outra cidade. Então, o Canadá tá aí, né? Firme, forte. E meus netos vêm. Eu vou trazê-los aqui um dia pra bater um papinho.
2: Traga,
4: tá?
2: Vai ser muito bom.
4: Trazer um pouquinho. Cadê onde é? Cadê, meu Deus? Eu não consigo enxergar. Você encosta o. Cadê?
0: Estádio de Toronto aí.
6: Aqui rapaz, é Toronto. O tempo é cruel, viu?
0: O jogo não é em Toronto aí.
4: Não tá lá, não.
0: É. Ela tá. Ela deve estar lá nos arredores de Toronto.
4: Nos arredores, é.
0: Dando
4: mas ela
0: volta.
4: Não é ligada assim a futebol aí.
0: É, tá? Né?
4: Não.
0: Fosse Igor, tava lá no estádio.
2: Se ela fosse, ele ia estar feliz agora com a agonia, né? Com aquela. Com o clima de Copa. Não é como no Brasil, né?
0: Certamente deve estar sentindo em qualquer lugar do Canadá.
4: Sim, sim, claro.
0: Se a gente tá aqui no Brasil, tá. A Copa é lá, a gente tá sentindo esse clima, imagina quem tá no país, né?
4: Exatamente.
0: O país sede da Copa, como foi aqui no Brasil em 2014, que movimentou todo o país, né?
4: Uhum.
0: Mas vamos seguir então, nós tivemos aí, já, esse é o terceiro jogo da Copa do Mundo, correto?
2: Isso.
4: Sim.
0: O que é que você achou dos outros resultados, Nil? Vou pegar aqui pra você, você viu a Coreia surpreendeu?
4: Surpreendeu, vírgula, né? A Coreia tem um bom time, a Coreia tem bons jogadores, a Coreia sempre foi um time de correria, né? E não foi tão surpreendente, né? O resultado
0: 2-1, né?
4: De 2-1 foi. Não foi tão surpreendente assim um resultado, não. Né?
0: Canadá e Bósnia, 1-1 até agora, tá surpreendendo você, porque o Canadá é o dono da casa, né?
4: É, o dono da casa joga com a pressão da torcida, né? São times iguais aí. Na minha opinião, times são iguais, né? Times que não têm tradição no futebol. A Bósnia e Herzegovina não tem de forma alguma essa tradição toda no futebol. Tem vizinhos ali, como a Croácia, vizinho deles aqui naquela área ali que antes tinha um grande conflito, né? Hoje em dia não, no leste europeu, mas hoje em dia a coisa tá vivendo em paz lá, todo mundo se une, todo mundo se dá, não tem briga, não tem nada. De vez em quando tem uma rusgazinha assim, mas é uma coisa mais política, né? Do que algo que possa partir para a violência. Mas aí são dois times que se equivalem, não pela ruindade, né?
0: É.
4: Diga assim, pelo nível de médio para baixo.
0: Eu já ia perguntar a vocês, pode ser até tá cedo ainda, nós estamos com o terceiro jogo da Copa do Mundo, o que vocês estão achando do nível dos jogos? O jogo do México, podemos dizer que foi melhor até agora? O México já
4: correria.
0: Tem uma tradição, aqui também está mostrando que tem, né, tem correria. E talvez, Genildo, às vezes nos faz a gente refletir acerca da nossa seleção brasileira, né?
4: Uhum.
0: Pelo menos por enquanto, agora não vi aí, como
2: dá
0: diz o outro, nenhum bicho papão.
2: Dá pra ver que, desculpa, Genildo, dá pra ver que o Brasil tem chance, né? Como o Genildo falou sobre a questão dos níveis das seleções. No primeiro jogo, o nível das seleções foram praticamente o mesmo. O nível de dificuldade entre os dois, um jogo truncado, um jogo que todo mundo estava buscando um resultado. E destaque para o goleiro do...
4: Da África do Sul.
2: Agarrou bastante. E pra mim, ele foi um dos melhores em campo.
0: Tomou dois gols, mas evitou vários.
2: Evitou vários, agarrou bastante.
4: Exatamente.
2: E também o Wilton Pereira Sampaio também, né, gente? O cara estreou com o brasileiro apitando, estreou bem.
0: Mandou ver no inglês.
4: Muito bem.
2: O inglês dele foi um show à parte, foi muito engraçado.
4: Muito bem.
0: Fala nisso, vamos ver, sabe quem, Genildo? Eu tenho uma participação aqui especial no programa hoje.
4: Sim.
0: Você conhece muito bem. Paulo César Bandeira.
4: Paulo é cantor agora.
0: Rapaz. Ele disse que ia até cantar hoje, mandou um convite agora.
4: Rapaz, Paulo é gente boa. Paulo César é cantor.
0: Amigo também de Toninho Maravilha.
4: Dos meus tempos, Paulo César o Bandeirinha era. Ele começou como Bandeira, como auxiliar, que chama hoje em dia. Antigamente era juiz e Bandeirinha, né? E tinha o juiz reserva também. Era dessa forma que era chamado o quarteto de arbitragem. E tinha um delegado da federação. Era assim. E Paulo é desse tempo, né? Paulo. Começou bem, teve uma ótima participação na época dele com o Manuel Serapião, inclusive, que era também um grande árbitro, foi filiado à CBF durante muitos anos. Eu não sei se Paulo chegou a pegar a CBD, que era a Confederação Brasileira de Desportes. Eu acho que não. Eu acho que Paulo já foi dos tempos ou do tempo.
0: Toninho falou sim.
4: Da CBD? De Heleno Nunes? Será? Não.
6: Pergunta pra ele aí.
4: Hein?
6: Pergunta pra ele, com certeza.
4: Eu não lembro, sinceramente.
6: Meu grande amigo Paulo Celso Bandeira, meu amigo pessoal.
4: Aham, pois é.
0: Vamos ouvir o que ele fala sobre a atuação, Toninho, do Wilton Pereira Sampaio, no jogo de estreia da abertura da Copa do Mundo, o que ele espera da arbitragem brasileira, pra fazer um balanço aí.
4: Opinião de peso aí.
0: A opinião de quem entende, vamos ouvir. Alô, Paulo, grande abraço.
7: Venha.
0: Venha, filhão.
4: Oi, Paulo.
0: Peraí, deixa eu ver se Paulo tá aqui no circuito. Peraí, vamos meter um só.
4: Vamos ver, Paulo.
0: Eu acho que faltou ligar aqui o...
4: Ah, rapaz, é Paulo. Paulo, cadê Paulo? Paulo vai falar
0: agora. Sim, grande. Você ouviu o Paulo?
4: Bora, Celso.
0: Vamos lá.
7: Análise sobre nossos árbitros na Copa do Mundo. Todos sabem que temos 3 árbitros: Ramon Abate, Wilton Pereira e Klaus, Rafael Klaus. Para mim, o melhor dos 3 disparado é Rafael Klaus, e vai ser o último a ser escalado. O Wilton Pereira é um árbitro operário que cumpre as regras, né? Mas sem dar nenhum molho especial em suas arbitragens, ele apenas cumpre a sua missão. E como jogador, o jogador cumpre sua missão, mas o bom jogador, diferente, ele faz aquelas jogadas que o público gosta. É igual a arbitragem. E o Abate, que é um rapaz de costas quentes, né? Porque ele está em todas, né? Em todas, o Abate está lá. Ele foi para apitou a final da Olimpíada, ele foi para o Mundial de Clubes, ele está na Copa do Mundo. Então ele tem um padrinho muito forte lá em cima. Bom para ele, né? Bom para ele e para o Brasil, que tem mais um árbitro. Porque o normal sempre foi apenas um árbitro de cada país. Depois abriram para 2. No ano passado nós tivemos o Wilton e Klaus. E esse ano 3, né? Eu acho 3 árbitros de um mesmo país para uma Copa do Mundo tão rápida um número excessivo, né? Mas tudo bem, é a regra do jogo, eles querem assim, tudo bem. O Wilton ontem saiu bem, né? Bem, com 3 lances polêmicos e também com, servindo de meme com o inglês dele. Em inglês, como é que o pessoal gosta de dizer? Embromation. Eu acho que a pessoa que está na FIFA, ele tem que tomar um curso de inglês, né? Para não passar esses constrangimentos e ser criticado por aplicar o inglês de baixo nível. Mas o que interessa é a arbitragem. Na arbitragem, ele se ouve bem. 3 lances polêmicos. Um foi claríssimo, a expulsão foi claríssima, aquela dos 4 D's do Dodgson, né? O jogador entrou sozinho, então tinha os 4 D's, que é o que está na moda: direção, domínio, defensores e distância. Claríssimo. O outro que o VAR chamou, recomendou a expulsão, a gente não consegue ver claramente a agressão. Mas eles chegaram a acordo que foi lance para expulsão, tudo bem. Então os 2 jogadores da África do Sul expulsos corretamente. E o do México? Eu creio que o do México, se não tivesse ocorrido aquelas 2 expulsões da África do Sul, ele não expulsaria, ele daria amarelo. Mas como já havia expulsado 2 da África, e houve aquele lance que foi um lance muito ríspido, não foi de violência, não foi agressão, foi uma falta dura. Eu acho que o amarelo ali estaria de bom tamanho, mas ele optou pela expulsão, ele que está dentro do campo. Mas eu acho que a terceira foi um pouco exagerada a expulsão, porque talvez ele tenha, não é para existir lei da compensação, mas eu acho que ele tinha que compensar as 2 expulsões anteriores. Foi isso aí, mas no total ele marcou bem. Ele é um bom árbitro, é um árbitro sério, cumpre a regra, só não dá, como eu digo, aquele molho especial à arbitragem dele. Mas o Abate vai agora para Bélgica e Egito, né? O nosso Abate, que é o homem que está em todas, espero que ele apite bem. Eu gostava mais dele quando ele apitava Série B. Quando ele estava direto à Série B, ele era um ótimo árbitro. Eu sempre faço vários comentários aí para uns grupos de internet. E eu sempre dizia sobre ele, o Zanovelli e o Rodrigo, né? 3 bons árbitros que poderão ser aproveitados na Série A e foram, né? Mas, inclusive, tem condição de futuramente, em pouco tempo, chegar à FIFA, e os 3 foram para a FIFA. Só que depois que ele entrou na FIFA, eu não sei o que aconteceu, a arbitragem dele está decaindo um pouco. Decaindo, a realidade é essa. Todo mundo se lembra dos vários lances polêmicos nos jogos dele, inclusive aquele do São Paulo e Palmeiras, que ficou famosíssimo, né? Então ele, não sei se deu uma relaxada ou se o sucesso subiu a cabeça, mas ele não é o Abate que eu conheci na Série B. Ele marcava quase todas as partidas de forma perfeita. Mas se ele tá lá, então prestigiando, parabéns para ele, sucesso, espero que ele apite bem Bélgica e Egito. E vamos esperar o que eu considero o melhor brasileiro, até com uma certa folga, que é o Rafael Klaus. É outro nível de arbitragem, é uma arbitragem praticamente perfeita. E ele pode até se sair mal, arbitragem é assim. ele pode até se sair mal. Mas creio que o Klaus dará um show de arbitragem, porque além de adaptar muito bem, ele sabe conduzir qualquer jogo com muita classe. A classe, é isso que eu digo, falta classe aos outros dois, entendeu? Classe é importante. Como craque, que joga igual os outros, porém tem um molho diferente. Na arbitragem é a mesma coisa. Um bom dia a todos da Nova Brasil, um grande abraço, Ivo.
0: Um jogo, tá um jogo assim tão... Beleza, obrigado, nosso querido Paulo. Sérgio Bandeira, Celso Bandeira, obrigado por participando com a gente. Ginildo quer falar alguma coisa sobre a fala do Paulo?
4: Não, a Paulo,
0: sobre
4: Paulo
0: a arbitragem.
4: Paulo é especialista. Paulo é especialista em arbitragem.
0: O que falaram muito do Wilton Sampaio, né? Porque um inglês assim que alguns africanos não entenderam tanto, mas.
4: O que eu gostaria somente de ouvir é o seguinte: não é sobre o inglês, é sobre a atuação do árbitro. Todo mundo esqueceu. Você observe que foram três expulsões, para você ter ideia, três expulsões no jogo de ontem. Quantas vezes ele foi no VAR para conferir? Só uma. Em uma das expulsões. Ele não foi chamado, inclusive, com relação às outras, porque ele tomou a decisão em campo. Em campo. Ele viu, ele estava em cima do lance. Então, somente uma. Por que que ele foi naquela última expulsão lá? Porque ele estava correndo exatamente um pouco atrás do lance, e o jogador da seleção mexicana, ele foi com o corpo todo, quase que partiu o cara no meio, até a gente na hora falou ali. Então ele precisava ver de frente, a câmera que estava de frente aquele lance, é por isso que ele foi. Mas ele marcou com convicção todos os lances, ele expulsou com todos os lances. Então o pessoal está se apegando à história do idioma, do sotaque do cara. Cara, fala inglês, quem tem coragem. Uma moça disse, inclusive, com muita propriedade, o seguinte: olha, ele estava falando ali para, era a estreia, era a abertura da Copa do Mundo, e só é escalado para dirigir uma abertura de Copa do Mundo alguém que tem categoria, principalmente envolvendo um time da casa e uma competição tão importante quanto a Copa do Mundo. E ele foi escalado para esse jogo, e lá só no estádio estavam 80 mil pessoas, e ele sabia que a voz dele iria para o mundo inteiro. Você imagina quantas pessoas, quantos milhões de pessoas
0: mundo, né,
4: tem que estarão ouvindo aquela fala dele. Ali é um padrão, aquelas palavras que ele disse são ensaiadas, tá? E aquilo está no regulamento da FIFA para a arbitragem, eles treinam aquilo. Ah, mas o cara falou, o africano não entendeu. Não é que ele não tenha entendido, ele ficou parando para prestar atenção, o que é que ele ia dizer para saber se ia ser expulso ou não. Tá? E outra coisa importante, a história de falar inglês, a história de falar um idioma qualquer, espanhol, italiano, húngaro, russo, o que quer que seja, é problema de cada um, meu velho. Você tem que falar inglês quando você está como árbitro da FIFA. Mas você acha que ele foi selecionado para essa Copa do Mundo sem fazer um teste?
0: Não.
4: Não.
0: Eu já ia falar isso
4: ele
0: aqui.
4: Certamente
0: foi testado. Todos
4: foi
0: eles.
4: Foi testado, claro.
0: Aqui, ó.
4: Foi testado.
0: Interpreta aí. Tá
4: pronto.
2: Além de ser testado, eles têm um trabalho observado durante todo o tempo.
4: Trabalho
2: são os melhores que são escolhidos.
4: Exatamente. Só os melhores, e ele foi escolhido como um dos melhores, tanto que está na Copa do Mundo. Esses três que estão aí são os três melhores. É daqui da nossa da nossa região,
0: ele,
4: né?
0: Ele ia passar somente pelo trabalho dele como árbitro.
4: E ele não tem seria aprovado porque fala inglês bem. É. Ele não seria aprovado porque fala inglês bem. Tá? O que é falar bem? Quantos gringos chegam aqui ao Brasil, passam 20 anos aqui e você ouve o cara falando com sotaque? Quantas vezes?
0: Muitos. 99,9%.
4: Exatamente.
0: Não, o pessoal na época português.
4: Criticou Joel Santana lá na África do Sul, porque Joel Santana, é o inglês de Joel Santana. Problema dele, velho, o problema é ter coragem de chegar e encarar. Eu vi Luxemburgo dando uma entrevista tem pouco tempo, dizendo que quando chegou na Arábia, ele foi falar em árabe com os jogadores. Você acha que ele tá errado? Não, ele foi se meter porque ele teve coragem de se meter a falar em árabe.
0: Negócio?
4: Entendeu?
0: Carlos Ancelotti fala que língua?
4: Ele fala uma mistura de espanhol com italiano, com português. Pronto. E a gente entende.
0: E a gente não tá entendendo aqui.
4: Pronto, agora, por que ninguém
0: fala,
4: critica?
0: Ele fala o italiano dele misturado com o espanhol. Uhum. Igual o nosso português?
4: Não.
0: Ele tem a obrigação de fazer isso?
4: Não, ele, o cara tá chegando ainda. Pronto,
0: ele foi convocado.
4: Ele foi contratado para treinar a seleção. É. E não para falar português.
0: Então, assim, o Wilton também não pode ser cobrado para falar um entendido. Inglês igual ao americano.
4: E outra coisa que eu vou dizer
0: igual
4: a você.
0: Igual canadense.
4: É, outra coisa que eu vou dizer a você, e eu digo agora com sinceridade, aproveitando esse momento, é o seguinte: eu acho uma frescura essa história do árbitro ter que anunciar para o estádio que foi isso e aquilo que vai aplicar cartão vermelho. Antigamente.
0: Ó, eu tenho um breakzinho aí, mas.
4: Ah, tá. É rápido. Ah, antigamente, não existia cartão. O árbitro conversava e dizia, tá fora. Apontava e ele saía. Rua, vai embora. Tá? Na época de Clina Multifrança, de Anivaldo Magalhães, de uma série de.
0: Toninho Maravilha foi expulso várias vezes quando jogava bola.
4: Saia! Vai pra rua! Era 10
6: eu! Todo
4: saia! Também. Saia, tá expulso.
6: Eu era um exemplo.
0: Você foi
6: agora
0: o pior
6: você que tá me expulsando do programa.
0: Inclusive, eu recebi uma foto sua, você com cabelo preto, com bigode. Que foto foi aquela, velho? Pelo amor de Deus, hein?
6: Depois você viu França? Você viu Francinha?
0: Aí, Genilda. Volto já. Segura aí, garotão. Segura.
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11: Quem pretende viajar para aproveitar os festejos juninos no interior da Bahia deve se preparar para o aumento do fluxo nas estradas. Entre os dias 19 e 25 de junho, mais de 740 mil veículos devem circular pelas rodovias baianas, administradas pelas concessionárias Bahia Norte e Litoral Norte. A expectativa é de movimentação intensa, especialmente na sexta-feira, dia 19, e no sábado, dia 20, quando ocorre a saída para o feriado prolongado. O fluxo também deve aumentar no retorno, na quarta-feira, dia 24, e na quinta-feira, dia 25 de junho. Seu dia com mais informações na Nova Brasil. Na segunda-feira, logo cedo, teremos mais notícias. Até lá!

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5: Você que está no centro de Salvador com destino a Campo Grande, Barra e Ondina, vai encontrar trânsito intenso na Avenida 7 de Setembro, na altura da região das Mercês. A melhor opção para você que vai para Ondina é acessar a Avenida Reitor Miguel e seguir pela Avenida Milton Santos. 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

0: Valeu, galera, de volta no Nova Brasil em campo, Salvador. Aqui tá, a resenha hoje tá boa, cara, tá boa demais, hein? Copa do Mundo, muita coisa, inclusive, Tony Maravilha, encontramos aqui uma foto de Genildo Labinski com cabelo parecendo o cabelo de Raul Seixas, né? Com a calça boca de sino, é isso que a gente chamava?
1: É, boca dele? De sino, de tamanco do mercado modelo.
0: É, de salto alto, é, viu, Tony? Igual
1: tamanco,
0: você.
1: Tamanco, tamanco, não era salto. Tamanco,
0: Tony
1: tamanco,
0: foi comer um queijo suíço.
1: Tamanco de madeira que eu comprava no mercado modelo. É, né? Eu comprava. Rapaz, quando eu cheguei a Salvador, eu vou contar. Eu cheguei a Salvador aqui no finalzinho de 74 para 75. E eu vim de Itabuna, sabe com o quê? Com um chamado Boca Pio. Sabe o que é Boca Pio?
0: Sei, faz feira lá em Jacobina, tem muito isso.
1: Pronto, eu usava.
0: É tradição
1: era
0: Jacobina.
1: Era a minha sacola, eu não tinha outra. Ou eu trazia num saquinho plástico, ou trazia no Boca Pio. Como o Boca Pio era mais
0: aqui
1: seguro.
0: Aqui não tem em Salvador, não existe isso.
1: Não, não.
0: Eu mas
1: não,
0: Jacobina não é sei. Tradição. É,
1: deve pô, ter na feira.
0: Vai fazer feira todo
1: se
0: domingo.
1: Se você for pra São Joaquim, você encontra. Tem. É, não, não, não, não tem problema lá em São Joaquim, você encontra com certeza um Boca Pio. Boca Pio, que era uma sacola feita de palha.
0: De palha.
1: É, de palha ainda. Faz na nossa, é muito,
2: um
1: muito
2: tempo
1: legal,
2: desses eu morei em IDC.
1: Uhum.
2: Eu conhecia muito
0: você
2: Boca Pio.
0: Você morou em IDC?
2: Morei naquela região lá.
0: Ah, fala sério, Toninho. Quando foi isso?
2: Sério.
0: Você tem tantos anos aqui em Salvador?
2: Morei em Gameleira dos Crentes.
3: No pé de Toninho.
0: Você morou aonde?
2: Gameleira dos Crentes.
0: Você tava fazendo o que lá? Plantando feijão, era?
2: Não, na época meu sogro morava lá e eu fui lá, passei um tempo lá.
1: Sogro,
2: era a terra do feijão.
0: É, deixa eu dar um recadinho aqui pra gente entrar na resenha de novo. Deixa eu só pegar o boa tarde aqui do nosso querido Gabriel Bacelar. Hoje é dia dos namorados, cara.
1: Gabriel.
0: 12 de junho.
1: O cara veio de cabelo cortado.
2: Passou vai sair correndo.
4: Por isso que ele chegou atrasado.
0: Lateral?
4: Zero, não.
0: Lateral o quê? Aí é 0-1,
4: então. É, 1,5.
0: 1,5. É, 2 alto, tá.
4: Isso.
0: Vai, Laura, aí toda maquiada, toda rascovou o cabelo, deu.
3: Eu já falei aqui que eu vim arrumar, era porque vocês me veem ali na câmera.
0: Ah, genio, pintou
3: eu só vi assim, né?
0: Todo mundo aqui
3: isso.
0: Arrumado.
1: A cotinha chega aqui daqui a pouco.
0: Tô me sentindo até assim meio desconfortável aqui, viu, Toninho?
1: Ah,
0: é, todo mundo no estilão aqui hoje, dia 12 de junho, dia dos namorados, até nosso querido Hércules Carvalho tá ali todo pronto, ó.
2: Rapaz, e o Rivelino já tá já lá com o brilhantinho no cabelo, daqui a pouquinho já se manda.
0: Ah, Rivelino, Rivelino deixa quieto, viu? Vamos lá. 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Atenção, Gabriel, dá esse recado aí, Gabriel. Vá, joga aí, vê se você vai. Você é bom no mexão.
4: Como
0: mexer.
4: É, rapaz?
0: Vem aí, quero ver aí se você é bom no mexão.
4: Vamos, aqui vai também, né?
0: Não, só isso
4: aqui, embaixo, né? 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
0: Muito bem, cadê as palmas lá, Gabriel? Eu vou
4: obrigado pelo carinho.
0: Deixa a Lorena aqui, Lorena. Vá, fala isso agora
3: depois
0: aí, Lorena.
3: Depois dessa agora.
0: É isso aí, aqui, eu quero ver agora mexendo todo mundo aqui, vamos lá.
3: Vamos lá.
0: Lorena, vinha, vai no pique, viu, Lorena? Vá.
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0: Ó, Genil tá aqui, viu? Genil, fala aí.
2: Lá é show,
1: depois
2: viu?
1: Eu vou contar uma história
0: dele. Genil é professor, hein?
1: Não, é porque eu
0: Genil
1: fui.
0: Genil prepara jovens pro mercado.
1: Eu fui reprovado eu quase seria reprovado por causa disso aqui, viu?
0: Vá,
1: eu não estaria. É o que? É tudo aqui?
0: Vá.
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0: Show de bola, galera, todo mundo isso. Pronto aí pro Bechan, galera, aqui no Sonzão da Nova Brasil FM. E o Bahia, Gabriel Bacelar, alguma novidade pro torcedor? Quer saber se o Bahia vai trazer 3 centravantes, é verdade?
4: 3 já tem, né? Agora se bater, talvez não dê
0: vai
4: um.
0: Vai trazer depois do São João, os católicos em recesso aí.
4: Pois é, mas notícias do Bahia que não estão novas, mas confirmadas agora assim pelo clube, é a saída de fato do Xavier, né? O Bahia confirmou, oficializou a saída do Gabriel Xavier hoje. Ele vai pro Shenzhen Peng City da China, fica até o final da temporada, um empréstimo até o final, até dezembro aí, né, do Gabriel Xavier. Ele que tem contrato com o Bahia até 2029, esse contrato com o clube chinês não prevê opção de compra, então ele vai retornar após esse empréstimo no final do ano. É a notícia do Bahia dos últimos dias aí, a saída do Gabriel Xavier. O Genildo falou muito bem ontem, né, que tem a saída do Gabriel, então possivelmente outro jogador, outro defensor vai chegar, mas a gente fica no aguardo dos nomes, da procura do Bahia.
1: Quem render melhor na Copa do Mundo,
4: exatamente, deve ser.
1: Entrar no radar do Bahia.
4: Provavelmente. Zagueiro
1: francês. Nenhum desses aí, pelo amor de Deus.
4: Passou na prova, né? Todo mundo reprovado.
0: Será que os caras do Bahia estão observando essa Copa com quem sabe, com a intuição de trazer alguém, será?
1: Não sei o Bahia especificamente.
0: Dinheiro tem, né?
1: Não sei o Bahia especificamente, mas o Grupo City certamente. Agora, quando a gente fala assim, é até bom você falar nisso, eu tava lembrando.
0: É a principal vitrine, Genildo.
1: Eu sei, é a Copa do Mundo, mas é o seguinte, o Ivo, o Grupo City tem dinheiro, sim, mas o Grupo City é um grupo de negócios do futebol.
0: Correto.
1: Então, não é preciso ter somente dinheiro para sair comprando, não. Ele vai comprar, vamos supor, ele vai investir em Messi hoje, você acha que o Grupo City...
0: Não.
1: Ele iria investir em Cristiano Ronaldo?
0: Não.
1: De forma alguma. Iria investir em Neymar?
0: Não.
1: Porque o Grupo City não tem interesse em marketing, tem interesse em fazer os grandes negócios. Por que é que o Bahia tá empanturrado de jogador que se chama assim de grande estrela dos times, né? Como é que se chama, rapaz, o jogador que é? A joia, né? Joia do América, de Minas, do Corinthians.
0: Inclusive, eu teria falado de 3 jogadores com vocês.
1: Do Grêmio e tudo mais. Não, é por isso.
0: David Martins.
1: Sim.
0: Veio do
1: América.
0: O zagueiro que veio do Vasco.
1: Luiz Gustavo.
0: Jogou. Teve outro aí também.
1: Uhum.
0: É que o Bahia.
1: Tudo isso é investimento.
0: Tem também aquele zagueiro, o Fred. Correto?
1: Fred.
0: Sim. Gente, esses jogadores não tem condição, não, porque o Luiz Gustavo foi contratado por mais de 30 milhões.
1: Sim, mas já jogou.
0: David Martins, sim, Genildo.
3: É pensando
0: em
3: ativo.
0: Jogos?
1: Vai jogar em lugar de quem?
3: Em venda.
1: Mas, não, vai jogar em lugar de quem ali, me
0: não,
1: diga.
0: Mas não
1: se
0: tem
1: você
0: pelo
1: menos
0: dar uma oportunidade.
1: Mas já deu no momento.
0: Jogo?
1: Sim, mas se você quer que dê 2 jogos,
0: os caras não tem sequência, não tem que ter uma sequência
1: agendada. Mas é isso que eu tô dizendo. Em lugar de quem ele jogaria?
0: Esses caras que estão jogando aí, David Duarte, Cano, Gabriel Xavier.
1: Eu acho que tudo a questão de
0: então,
1: tempo.
0: Tá todo mundo mingo, tá todo mundo insubstituível?
1: Não é
0: então,
1: assim.
0: Então, estão na melhor fase deles?
1: Tá, mas não é assim. Aí é que vem a história. O jogador, eu acho que tem a oportunidade e tem o momento exato de dar oportunidade ao jogador. É claro que o torcedor fica, todo mundo cobra, né? Rogério Ceni não dá chance pra não sei quem não dá chance. Calma, pessoal, os caras estão novos, é o caso de Cauê Furquim, que tá na seleção, tá fazendo um bom jogo. O Brasil, por sinal, perdeu pro Chile, né? Ontem. No um amistoso lá, e Cauê não foi bem. Então, o Bahia tá fazendo esse trabalho para quem sabe o ano que vem começar a botar esses jogadores.
0: Seria o caso
1: primeiro
0: de emprestá-lo?
1: Primeiro vai ambientar, quem sabe emprestar para ele ganhar cancha lá fora, mas ele mantém o jogador, como eu disse agora há pouco. O Grupo City é um grupo de investimento, é um grupo que vai ganhar, é um grupo de negócios, tá aí para ganhar dinheiro, muito mais do que ganhar título, fique certo disso.
0: E você, Lorena, o que você acha aí, Lorena?
3: Esses jogadores, essas joias, como você falou, são ativos pro clube. Eles, eu admiro bastante esse setor do scout, né, do Bahia, que visualiza esses pequenos projetos, né, vê potencial nesses garotos, traz pra cá, prepara pra poder vender.
1: Isso.
3: Esse é o projeto do City. Dá pra ver que utilizar jogadores de base não é o carro forte, não vai ser o carro forte do Bahia. Até porque também tem a questão da idade, da preparação. O menino Del, por exemplo, tá numa sequência boa, ajudou o Bahia em momentos decisivos, como naquele Bavi lá dentro do Barradão, mas no momento da Libertadores perdeu o pênalti e aí acabou que meio que queimou o garoto. Uhum. Então, eu acho que o Rogério tem esse medo, esse receio de utilizar os meninos nesse momento e acabar queimando eles pra no futuro. Inclusive, em jogos durante os campeonatos, os meninos da base, uns deles, de vez em quando, eram colocados no segundo tempo, ali pra poder dar aquela ajuda ali em Everton Ribeiro, no meio de campo, pra ajudar na criação, mas usar jogadores de base não é o carro forte do Bahia, ao contrário do Vitória, que já foi, que é conhecido como uma fábrica de talentos, que inclusive agora o presidente já falou que vai trazer o Almaraz, que vai comprar o jovem, né, argentino, vai comprar ele, e ele vai ser integrado, ele, Caio e mais um. Então, o trabalho para poder, como a Vitória falou, como o presidente falou, precisa enxugar o elenco para poder comprar. E quando você compra menos, você utiliza a base mais. Esse é o projeto deles, utilizar, fortalecer a base, né, para poder deixar de comprar e acertar mais. Porque quando você compra menos, você acerta mais. E o Vitória precisa disso no momento que não tem tanto dinheiro para investir assim.
0: E o Gabriel Bacelar, pensa o que de tudo isso aí?
4: É o seguinte, a gente precisa prestar atenção em alguns detalhes para que o torcedor não caia na contradição também. O torcedor, ele exige, tá no direito dele, é emocional, que o Rogério Ceni, que o Bahia utilize esses jovens, esses atletas, essas joias, as promessas que o Bahia tem aí em casa. Ao mesmo tempo que é o torcedor que exige 6, 7, 8, 9, 10 contratações que, caso cheguem, que não vão chegar, que fique claro, o Bahia não vai contratar 9, 10 jogadores, mas enfim, é o que o torcedor desejaria. A minutagem desses garotos vai cair ainda mais do que já não existe. Assim, e outro detalhe que é importante, a gente precisa ter o pé no chão também para trazer informação e não só o sentimento. Eu também, como torcedor do Bahia, quero que esses garotos venham a performar, que possam se tornar grandes atletas, primeiro no Bahia e depois para fora.
0: O C também não vai vender se não colocar.
4: Mas a grande questão é, esses garotos não estão prontos ainda para esse nível de embate.
0: Isso.
4: E
0: o pior, o mesmo torcedor... Titular do Vasco?
4: Ivo,
1: não.
4: Titular não.
1: Não.
4: Ele era tido como uma grande promessa.
1: É
4: pedido constantemente pelo torcedor para ter oportunidade no time principal. Jogou dois jogos no sub-20. Um jogo ele cometeu um pênalti, no outro ele foi expulso. Então, assim.
0: E aí também deixa.
4: Então, assim, o torcedor ele precisa acompanhar o clube no contexto geral para começar a ter esse desejo maior de ver esses atletas. Para que quando o atleta venha jogar, ele não se surpreenda de forma negativa.
1: Você quer ver uma revolução? O Gabriel falou uma coisa super importante agora. Se o Santoro, o Cadu Santoro, der aquela entrevista coletiva que a torcida tá esperando, e disseram assim: olha, pessoal, para o segundo turno do campeonato, a gente não vai contratar mais nenhum jogador, e Rogério Ceni vai agora aproveitar os jogadores da base como os reforços para o campeonato brasileiro. Você vai ver o quanto a torcida vai chiar e vai reclamar, dizer, pelo amor de Deus, tinha que trazer mais jogador experiente. Vai ser dessa forma, você não tem dúvida alguma. Já pensou se o Bahia não trouxesse Alejo Vélez para cá, para Salvador, e dissesse assim: olha, o jogador da vez agora vai ser o Caio Suassuna, tá? O pessoal ia reclamar, você não tem dúvida alguma. Se o Bahia disser que a solução da zaga está na sua base e colocar Luiz Gustavo, colocar o lateral direito, que é o Romã é profissional. Eu falo dos que foram contratados. Se colocar jogadores, outro Fred, se colocar para jogar Fred, se
0: que
1: colocar,
0: é um bom jogador,
1: e outros mais, a torcida vai reclamar porque não há suporte necessário ainda do ponto de vista da experiência, da maturidade, para que esses jogadores estejam titulares do Bahia.
0: Torcedor, negócio complicado.
1: E eu lhe pergunto uma coisa nesse instante: qual o time brasileiro que utiliza hoje jogadores da base? Qual é o grande
0: Flamengo
1: time? Hein?
0: Flamengo e Palmeiras.
1: Quantos jogadores?
0: Ah, o Flamengo utiliza uns três.
1: É, ó, uns três. É. Vai fazendo a conta.
0: Palmeiras também utiliza.
1: Vai fazendo a conta que você vai encontrar.
0: Mas tem que lançar.
1: Tem que lançar no banco de reservas, devagarzinho ele vai entrando eventualmente. Mas,
0: por exemplo, um jogo contra o Botafogo, o Rogério segurou jogadores aí que não tá jogando nada, pô. Poderia ter dado pelo menos uns 10 minutos para cada um para ver se mudava o cenário.
4: Na realidade, eu acho que a comparação com esses grandes times fica muito maquiada pelo resultado também, né? Os grandes resultados, eles trazem essa sensação de que eles estão utilizando. O questionamento do Genildo é muito positivo pelo seguinte: se a gente for olhar o time titular do Palmeiras, o único jogador revelado pelo Palmeiras que está no time titular é o Alan, que é o ponta. Alan, pra quem queira. Isso. O restante, todos jogadores de altíssimo investimento do Palmeiras no mercado. O Flamengo, altíssimo investimento. O Flamengo tem diversos jogadores no meio campo ali que tem qualidade. O Everton Araújo, por exemplo, e o Flamengo foi gastar quase milhões de reais aí, quase não, gastou milhões de

0: que entram ali que conseguem se firmar entre as grandes estrelas que estão nessas equipes.
1: É, bom, só complementando essa ideia, Bahia investe 20 milhões numa joia da Argentina. Ele não vai chegar aqui para ficar no banco. O que o City quer é promover esse cara para vender ele por 50. Porque esse é o negócio do City. Esses garotos de base do Bahia que jogam bem, que são bons jogadores, Bahia me parece estar com 2 ou 3 na seleção, quando chegarem aqui, tem o seu valor lá em cima. Então custou muito pouco para o Bahia esses garotos. Então eles vão sair quase que automaticamente. Mas quem vem de fora por um bom valor, o Bahia vai botar para jogar, para poder jogar esse jogador no mercado. Porque esse é o negócio do City. Torcedor do Bahia, não se iluda pensando que o Bahia vai fazer um timaço e vai manter esse time, não. Na hora que chegar o dinheiro, que dobre o valor que o City pagou, ele vai embora. É. Acabou. Vai,
2: aqui eu dou a vitrine. Bom, vou pro break rapidinho, meu querido Hércules. Vamos do break, eu volto já, a galera trazendo a mesa redonda. Hoje tem muita gente. Inclusive, França tá chegando aí, tá retado, que botaram a foto dele no grupo.
1: E olha, deixa eu falar uma coisa pra você. Um dia desses, vou trazer Manuel Serapião aqui. É. Ex-árbitro de futebol. Pra mim, o melhor árbitro que a Bahia já teve. Essa história do VAR aí, ele é um dos pais dessa matéria.
3: Foi ele quem deu a ideia.
1: Foi ele que deu a ideia. Eu tô dizendo isso, ele é o pai da matéria.
2: Traga ele o dia que você quiser, Tony.
1: Eu vou trazer ele aqui pra gente debater juntos, porque fechou. O cara conhece muito.
2: Agora não vai ficar também pegando no pé do cara.
3: Não, não tem nem como.
1: É. Não tem nem como, ele é uma autoridade, ele é juiz de direito. Pega no pé dele que ele vai te botar na cadeia. Então fica quieto.
2: Então segura a onda aí que eu vou no intervalo comercial.
1: Eu se engula.
2: Ó, seu Licor chegou, volta já, galera.
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3: Avenida Juraci, no sentido Caminho das Árvores, tem trânsito intenso na altura do Rio Vermelho. Você que está nas regiões de Ondina com destino à rodoviária, seguir pelo Vasco da Gama e Avenida Mário Leal. É uma ótima opção. 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

0: Valeu, galera brasileira. Hoje é dia dos namorados. Um abraço pros casais apaixonados de todo o Brasil, ligados, acompanhando a gente no Nova Brasil em Campos, Salvador. 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Fecha o microfone, Forzinha. Vamos nessa, galera brasileira. 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Segunda-feira, hein? Estaremos lá com toda a nossa equipe, fazendo uma grande festa, apresentando, né, na externa o nosso programa, com convidados, com torcedores, símbolos. 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E na quarta-feira estaremos também com mais um programa especial, ali na Casa MD, tá bom? No Moura B, que é bem ali pertinho, né? Moura do B. E também, né? A galera vai estar com a gente aí, lá.
1: Se você for pra França, você vai ser criticado no mundo inteiro.
0: Porque eu falei o quê?
1: Moura do B.
0: Moura do B.
1: Moura de B.
0: Aí você agora me fez, sabe o que,
1: gente? Moura de B.
0: Me fez lembrar que, inclusive, você tá até parecido com ele, né? Com Renato Paiva.
1: Renato Paiva.
0: Seu treinador preferido, seu e de Toninho Maravilha, né? Que tem, tá numa foto aí que tá rodando na rede social.
1: Renato, ele com cabelo
0: preto de bigode. Eu, pelo amor de Deus,
2: gente. Gente, rapaz, deixa o técnico contexto. Quieto, rapaz.
0: Ele tá quieto.
2: Ele não fez mal pra ninguém.
0: Ele é seu amigo, tá muito quietinho ele. Deixa eu dar um recadinho, Toninho. 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Vamos ouvir a participação do torcedor no 9629020. Vamos lá, grande DJ Hércules, bota aí, torcedor. Vai, venha.
3: Boa noite, falando aqui Fábio Cabong, motorista por aplicativos e corretor de imóveis em Salvador, Bahia.
0: Ó, concordo,
3: diretamente do Garcia. Rapaz, vocês deviam ter, vocês poderiam me dar uma ajudinha aí, como eu acompanho vocês todo dia, e cada dia vocês dão o palpite de vocês aí dos jogos da, do placar dos jogos da Copa, dos jogos do dia posterior. Que eu tô no bolão. Um abraço pra galera do Vale dos Lagos, o bolão da galera do Vale dos Lagos, amigos de infância. desde os primórdios dos anos 80.
1: Ele quer ser ajudado com os placares.
3: 1980, claro. Um abraço pra galera do Bolão do Vale dos Lagos. E só tem fera, cara. Só tem fera no bolão. Os caras tudo fera. O mais fraquinho sou eu. Podia me dar essa ajudinha aí, né? Falando o palpite de vocês para todos os jogos do dia posterior.
0: Eu vou dar o meu. Já vou
3: dar. Um abraço, galera. Uma boa noite, um bom serviço pra vocês. Segunda-feira, provavelmente estarei por lá fazendo-lhes uma visita no evento.
0: Vá, ao vivo. Tô lá aguardando. Leva a galera lá pra.
3: Direto do Brava Shopping da Vitória.
0: Isso, e
3: um
0: outra
3: abraço,
0: coisa.
3: Uma boa noite.
0: Se depender de mim, você já ganhou o próximo bolão. Vou
4: já
0: dar
4: vai
0: o meu
4: dizer 4-0, né?
0: Jogo do Brasil amanhã contra Marrocos.
4: Você já vai dizer 4-0.
1: Ô, oh, já aumentou? Ô, oh, Toninho, era ele já
5: quatro.
1: Mudou.
5: Oi, esse era placar assim, já tá manjado já. Eu vou só que chegar... sabe falar isso.
2: Era 4-0. É, quando zero. Chegar amanhã vai ser 6. Ainda bem que amanhã não
0: Toninho,
2: tem.
0: Amanhã é 5-1. Contra a sua vontade, de Genildo e Roberto Ibelino, que é, vai dizer que é 1-1. Eu vou ser disso, vá.
1: Não, empate não.
0: Eu acho agora, que vamos pegar os placares certos amanhã pro jogo? Vamos ver quem vai acertar? Brasil. Vou botar aqui, ó. Brasil. Marrocos.
1: Eu. Bora lá.
0: Genildo, vamos.
1: 1-0 Brasil.
0: Genildo. 1-0.
2: Tá sequinho, hein?
6: Só um gol.
2: Tá na conta
0: aqui
2: do
0: Brasil. Eu sei que é Brasil. Vou botar aqui porque eu sei que é Brasil. É, Toninho.
2: 3-1.
0: Hein?
2: 3-1.
0: Ah, Roberto, aumentou o placar que era 1-1, tá vendo?
2: Eu não falei nada. Eu não disse isso pra você.
0: Eu vi alguém falando aí, 3 era 1-0. Foi você não?
2: Não, foi Genildo.
1: Eu falei 1-0.
0: Ah.
1: O meu placar é 1-0.
0: Genildo 1-0. E você, Robertão?
4: Eu já tinha dito aí no início da semana, 2-1 Brasil.
0: Ah, então esse placar aí você quer acertar, você quer ganhar o bolão. É, Gabriel, diga aí, Gabrielzão.
7: Já falei no início da semana, não importa como comércio, não importa como termina, 2-2 amanhã.
0: Ah, você tá de brincadeira, viu?
7: Vá na minha, aí tá a gente vai ganhar a Copa.
2: Depois sou eu que tô secando o Brasil.
7: Ganhar a Copa, 2-2.
1: Mas o empate é um ponto.
0: Não, gente, daí
2: depois sou eu que tô secando o Brasil.
1: Tá todo mundo imaginando que o Brasil vai pegar um time morto, um peixe morto, não?
7: Marrocos é forte.
5: Mas não vai.
0: 5-1 com 3 gols do Vinícius Júnior amanhã.
5: Fala aí, Dori. 2-1 Brasil.
0: Ah, esse placarzinho que todo mundo manjado. Aí, ó, é fácil mais falar 2-1. E você, França Almeida, vai dizer que é 1-0 Marrocos, quer ver? França. Vamos botar aqui. França.
8: Não, Ivo. É, boa noite, ouvintes do programa Nova Brasil em Campo. Olha, eu já dei o meu placar. 2-1, inclusive você falou que não podia, mas depois ele abriu mão e cedeu que valia, porque já tinham opinado aí Brasil 2-1. Então, se prevalece ainda, o meu placar é esse.
0: França, só quem vai acertar sou eu, Francinha. Você vai ver, vai ser a maior goleada da abertura da Copa do Mundo.
2: Ô Ivo, deixa eu fazer uma pergunta aqui. Ô França, a foto do Mário Freitas chegou até você?
8: A foto do Marão?
2: Que ele
8: rapaz,
2: postou?
8: Eu tenho algumas coisas do Mário, fotos.
2: Não, aquele postou hoje.
0: Nossa, peraí, é uma foto só.
8: Não.
0: Daqui a pouco mais.
8: Eu estava em outra atividade e não tive a oportunidade de abrir o espaço, Toninho. Viu? Uhum. Mas vou fazer isso.
0: Bom, então, okay? França, você vai receber a foto aí, Toninho Maravilha, com cabelo grande. Tá na rede social aí, depois vou soltar pra galera aí, ninguém vai reconhecer ele.
8: Sim.
0: Paulinho Marquipan, isso aqui é 4-1, abraço pra você, Paulinho Marquipan, vai ser a maior goleada da estreia da Copa do Mundo do Brasil amanhã. Grande Hércules, vou colocar o seu também aqui, agora não venha com 2-1 não, por favor. Diga aí.
8: Ô Ivo, olha, um rapaz aí pediu os palpites, é da Loteca, os jogos da Loteca, uma edição especial com jogos da Copa do Mundo, foi isso que ele pediu os palpites?
0: É
8: isso?
0: Vá,
8: bom, eu já joguei.
0: Pronto.
8: Entendeu? Desde ontem. Olha, o jogo 1 é Brasil e Marrocos. Eu coloquei Brasil seco. Jogo 2, Haiti e Escócia. Eu botei Escócia. Jogo 3, Alemanha e Curaçao. Eu botei Alemanha. Holanda e Japão é o jogo 4, eu botei Holanda. Jogo 5 é Costa do Marfim e Equador, eu botei Equador. Jogo meia dúzia, Suécia e Tunísia, eu botei Suécia. O jogo 7 é porque a impressão é bem rasa, A gente não consegue ver direitinho. E a claridade, Espanha e Cabo Verde, é o jogo 7, eu botei Espanha. 8, o jogo 8, deixa eu clarear mais aqui, Bélgica e Egito, eu botei Bélgica. O 9, Arábia Saudita, jogando contra o rapaz. Deixa eu ver, porque a impressão da loteria esportiva é muito fraca. Senegal.
0: Para de ficar dando desculpa, pelo amor de Deus.
8: Não, é verdade, Deus, é verdade, Ivo. E a claridade também não ajuda.
2: Vá pro oftalmologista, rapaz.
8: Faça com não, não, não, não é oftalmologista, não.
0: Vá.
8: Aqui, ó. Arábia Saudita e Uruguai. Eu botei Uruguai. Jogo 10. O 10.
2: Ele vai falar a Copa toda, é?
0: São 14.
8: Não, eu vou falar os jogos.
0: Cara, eu falo sempre assim, 14 jogos.
8: Alguém tem um volante aí? Se tiver, me ajuda aí, porque aqui a impressão tá horrível.
0: Depois você traz então, França, amanhã pode ser?
8: Amanhã?
0: É.
8: Amanhã tem resenha?
0: Amanhã você grava e manda pra mim, eu rodo aqui, segunda.
8: Iraque e Noruega, é o jogo 11, eu botei Noruega, o 12, Argentina e Argélia, eu botei Argentina, o 13, é Portugal contra Congo, eu botei o Portugal, e o 14 é Inglaterra e Croácia,
0: França.
8: Eu botei Inglaterra.
0: Ó, então, tem que chamar o break, viu, França? Você vai ganhar, França, você vai ganhar.
8: Deus lhe ouça.
0: Parabéns.
8: Fale bem alto.
0: Então segura aí, daqui a pouco você vai ganhar, você vai ganhar.
8: Tá bom,
0: loteca.
8: Eu vou falar aí, se vem dar um tempinho, os resultados que já aconteceram pela Copa do Mundo. Hoje o Canadá empatou com a Bósnia-Herzegovina, 22 horas, horário de Brasília, vão jogar Estados Unidos e Paraguai.
0: 3-0.
8: Vou falar também da Série B do Brasileirão. A Série B do Brasileirão hoje tem um jogo, abrindo a 13ª rodada, e amanhã recomeça as séries C e a série D do Brasileirão. E tem também um resultado do Campeonato Baiano da segunda divisão, meu caro Ivo Ferraz.
0: Valeu, Francinha. Galera, eu vou aqui no último break. Volto já.
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18: Trânsito complicado na BR-324, no sentido interior, desde a Via Expressa até as imediações da estação Bonjoá. Você que está saindo agora do centro e vai para a região de Pirajá, é melhor fazer seu caminho pela Avenida Frânio Peixoto. 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

0: Brasileira de volta, Nova Brasil em campo. É, galera, tamo juntos até 7 da noite. Vamos falar do Vitória agora pra galera que tá sempre com a gente. 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Bom, vamos falar um pouquinho sobre o Vitória.
1: Pelo amor de Deus.
0: Tá bom. Nós não falamos do Bahia.
1: O Vitória tá de férias, o presidente tá na Copa do Mundo, tá lá numa mordomia danada.
0: Você tem alguma coisa contra
1: o homem que tem tinta na caneta, não vai aprovar nada hoje.
0: Sim, mas a gente pode fazer aqui um balanço, né? Assim como a gente
1: balanço, rapaz.
0: Toninho, falamos do Bahia agora há pouco, então, por favor.
1: Vamos falar do Bahia, rapaz.
0: Se você não quiser falar do Vitória, fica aí.
2: Gente, alguém separa aqui essa.
1: O Bahia tava interessado no outro argentino aí, para com isso.
0: Gabriel tá aqui buscando essa bomba, fique tranquilo. Mas, Lore, e o Vitória, você que acompanha o Leão, você que, né, que tem um coração que bate assim, pá, pá, pá, igual o meu, o de Gabriel, bate, seu coração não bate.
2: Com certeza.
0: Seu coração não pode ser parado, mas assim, bate forte com a emoção do futebol. Fala lá, DJ, acho que eu gosto da resenha.
2: Acho que ele é Vitória, o Diego, será?
0: Ele é Ipiranga. Vem cá, Lore, alguma informação de bastidores, você que tá sempre aí buscando, tem contato, tem fontes, o que você tá sabendo aí dos bastidores do Vitória aí, hein?
2: E a única coisa diferente que eu vi nos bastidores do Vitória foi Marinho sozinho treinando hoje lá no Barradão. Foi diferente, é. Porque não tá acontecendo nada. O Vitória.
0: Pronto, já é uma informação.
2: Como o Fábio falou, não vai contratar por agora. O Vitória tá naquele momento de transição daquela festa da euforia da Copa do Nordeste. E a diretoria tá atenta aí na janela de transferência, porque o clube precisa liberar esses atletas, né? Precisa liberar nomes como o Kik Saverio, Renzo Lopes, Nery, o Ronald, até o Pedro Henrique, que chegou e nunca nem jogou. O cara, agora, que cara que não tem sorte. O cara chegou sem ritmo, chegou lesionado, teve o como tava fazendo treinamento com bola, quebrou o braço e depois quebrou outra coisa também. O cara veio pra cá pra ser o 9 e particularmente foi, eu acho o Pedro Henrique, o que veio da China, veio pra cá pra ser o 9, mas acabou que eu acho que essa camisa
0: tem
2: vai pro
0: o zagueiro Richelli também, que é o Richelli, que, né, que foi
2: também
0: contratado, tem o espanhol lá, o português,
2: isso,
0: né?
2: Isso, o Rubens Maior tá Rubens voltando Mael. Agora, o Rubens Maior vai voltar agora, vai voltar agora nessa parada.
0: Aí o outro, Canta La Piedra, que era banco, depois ganhou posição como titular, começou a aparecer,
2: já saiu,
0: e
2: já
0: teve problemas, já bateu em retirada, né?
1: Esse tá em lua de mel.
2: Já saiu, gente. Não, esse papo dele tá de sair porque ia casar, foi só pra poder abafar, né, possível escândalo por conta da Copa do Nordeste, mas ele já iria sair. Aí disseram que tinha sido antecipado as férias dele, mas não, ele já ia sair, só que essa notícia poderia, né, causar um burburinho, uma coisa ruim na torcida, e acabou que acabaram dando essa desculpa das férias. Mas não, gente, o Vitória não vai contratar não vai contratar agora, tá de olho no mercado, mas precisa enxugar o elenco para poder contratar. Porque com a folha que tem, não vai conseguir sustentar uma boa contratação para poder suplir, né? Precisa buscar ainda laterais, bons laterais, cardilatamente também. E é isso, no momento a gente não tem novidade não, nenhum nome concreto, primeiro precisa esvaziar.
0: Eu fiquei sabendo que tinha, né, que surgiu uma proposta pro atacante René. René, que me parece que foram 10 milhões, né?
1: Já vai?
0: 10, escute só, 10 milhões e que chegou uma proposta de 40 para o René. O Vitória tem 60%, só não tem informações de qual é o clube, mas que tem uma informação no mercado girando aí que o René, o Vitória teria recebido uma proposta pelo René por 40, né? Então assim, é 30 a mais, né?
2: Não dispensa não, Fábio disse.
0: 30 a mais, né? Só que o Vitória tem 60% só, né?
2: Fábio falou nos bastidores que não pretende vender ninguém, ninguém desses nomes assim de peso, esses principais, esses jogadores que estão decidindo pro Vitória, pretende não vender. Pretende contratar pouco para poder errar pouco e perder, não fazer como na temporada passada, que contratou mais de 20 atletas e pouquíssimos deram certo, a maioria não deu. Então o Vitória agora opta por fazer escolhas mais assertivas, mas com orçamento baixo, acaba que indo na sorte, né? Como ele sempre fala, a gente vai buscar aqueles jogadores guerreirinhos, jogadores raçudos.
0: Alguns dão certo e outros estão aí, como a gente tá vendo. Estacionados no banco, machucados. É dois pesos, né? Duas medidas. Né? Uns dão certo e outros são totalmente frustrantes, né? Vitória, nesse quesito, aposta. Não tem outra saída, não tem dinheiro, tem que apostar para ver se tá certo. O
2: e
0: caso
2: precisa
0: do René,
2: mandar esses caras embora, esses caras que não estão jogando
0: não deu,
2: nada,
0: amigo,
2: precisa
0: limpa.
2: Mandar embora.
0: Tem que saber amarrar bem esse contrato, porque o Vitória corre sempre esse risco e tal. Ô, Roberto Rivelino, você acha que o Vitória poderia vender o René com uma proposta, por exemplo, triplicada em termos de valor, Robertão?
3: O Vitória precisa de dinheiro. Agora, se o René sai, é o cara que tá fazendo gols, é o cara que tem decidido muitas partidas para o time do Vitória. Aí, quem virá para o seu lugar? Vai contratar outro atacante?
0: O Renzo Lopes já foi embora, né? Que era a sombra do Cais, era o Renzo Lopes. Né? Não é isso? O Renzo Lopes era a sombra do Cais, era o cara que entrava. Quando o René chegou, o René pulou o Renzo e pulou o Cais. O Cais já passou a ser a segunda opção. Sim, e o René ser o titular e o Renzo.
2: Mas foi melhor sim, porque quando o Cais entra no segundo tempo, ele rende muito mais. Ele não consegue mais jogar 90 minutos. Então ele revezando com o René, tá ótimo.
0: E o René tem mais força, é mais jovem.
2: Isso.
0: Né? Tá fisicamente tem mais força, né? Você acredita, Gabriel, que o Vitória vai contratar algum jogador nesse meio termo da Copa do Mundo aí? Acho que vai chegar alguém agora, tá?
4: O Vitória vai ter que ir até o mercado, né? O elenco do Vitória não é um elenco de alto nível, é um elenco com jogadores que tem suas valências, que tem ali suas qualidades, mas precisa de muita melhoria, né? A gente debatia sobre isso no início da semana, sobre essa fase do Vitória, que a parada pode ser prejudicial, né? E eu continuo com esse pensamento, eu acho que essa parada, pra forma que o Vitória vinha, pode ser muito negativa pra equipe rubro-negra, então...
0: Mas o cansaço tava explícito, velho.
4: Também, mas o cansaço alinhado,
0: semana, né?
4: O cansaço alinhado à falta também de algumas opções boas ali, positivas no elenco. Não vou dizer falta de qualidade, porque o elenco do Vitória tem sim suas qualidades, tem sim suas valências, mas eu acho que o Vitória precisa se reforçar, precisa trazer outros jogadores, justamente por isso, até pelo cansaço desses atletas que podem entregar um algo a mais pro Vitória ali. O Vitória precisa ter alternativas para isso, coisa que o Vitória não tem atualmente. Então, como todos os clubes praticamente, o Vitória deve sim ir até o mercado tentar se reforçar.
0: Um abraço pro Domingos em Brotas, ligado com a gente aqui no YouTube, acompanhando pelo canal Agitou. Valeu, garotão. Um abraço pra você, obrigado pela audiência. Paulinho Maquipan também tá com a gente. Antônio, no Além do Carmo, Maria Isabel, todo mundo acompanhando o programa. Ô, Toninho, Vitória tem que contratar também, Toninho.
1: Mas contratar com o quê, rapaz? Não tem dinheiro. A premiação da Copa do Nordeste foi R$1 milhão. Não deu nem pra pagar os empregados.
0: Mas o Vitória vem nessa situação, não é agora. Esse negócio que não tem dinheiro, não cola. Porque o Vitória.
1: Não cola por quê, rapaz?
0: Calma, vou explicar a você. Você tá nervoso? Toma um chazinho de boldo. O que acontece? O Vitória já há um bom tempo que não tem dinheiro, mas contrata, faz negócio, parcela.
1: Contrata não. Ele faz contrato de risco.
0: Toma calote. Você foi o cara que indicou o Wagner Leonardo lá pro Grêmio. E o Grêmio não pagou até agora. viu? O Grêmio deu um calote no Vitória aí, né? Então, o Fábio Mota disse que...
2: Não só o Grêmio, mas os times que levaram o Alisson Santos também deu calote. Não pagou ainda não. O Vitória tá na justiça.
0: Rapaz, brincadeira, né? Além do clube não ter dinheiro, tá tomando calote, viu, Toninho?
2: Tá levando, e o que mais chateia é que o cara tá jogando muito lá fora. Tivesse indo, não tivesse dado rendimento nenhum, mas tá dando frutos pros times e os times não raram o compromisso, aí é complicado.
0: É verdade, bem complicado mesmo. Deixa eu botar aqui o áudio do nosso querido Galo City, o que que ele tem a dizer hoje aqui? Ele tá pegando o pé.
1: Ele vai me defender aí, porque todo mundo me atacando.
0: É verdade.
2: Menos eu e o Toninho, eu tô com
5: você
2: aqui.
5: Boa noite, meu
1: obrigado,
5: amigo,
1: meu
5: irmão e o Ferraz, boa noite, esse grande comentarista, grande profissional, o Genildo Lavisca aí, que veio brilhantar esse programa aí, o homem entende, viu? Eu fui, já acompanho o Genildo Lavisca desde a Rádio Sociedade, desde de novo já acompanho o Genildo Lavisca. É esse grande profissional aí, que eu não deixo de exaltar, esse Gabriel, Marcelo aí, Lorena aí, e Francinha aí, Tony. Agora Tony só que fica defendendo muito o Rogério Ceni. É por isso você fica pegando o pé de Toninho Silva, né? Toninho Silva aí, Rivelino aí, e Ives Carneiro. Aí você pega no pé de Francinha também, viu? Eu e o Ferraz. E aí as espadas aí vai vir tocar, entre as armas, não toca bomba não, Ferraz. Toca espada. Espada é melhor do que as bombas, viu? É, dá uma França, Deus, dá uma Agenda do Alisque e uma Gabriel Vacela aí. Lorena também.
0: Fora,
5: e você
0: fora
5: também pega a espada também e começa. Você toca a espada na mão, né, Ferraz? Tem coragem? E o melhor São João da Bahia, do Brasil, do mundo é aqui, entre as armas, viu? Se você quiser comparecer, pode vir aí que nós estamos esperando você de braços abertos aí. Deus abençoe, Ferraz. Bahia City, aí novidade, Gabriel. Algumas contratações aí, Deus abençoe. E um abraço aí para Jorge H, Shaolin e Jéssica Santo. Grande profissional, eu gostava de você com Jéssica Santo, eu. A minha que você faz com Lorena. Um abraço, fica com Deus. E o Lorena já montou o Jegue e o Ferraz.
0: Valeu.
5: Fala, galera.
0: 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Que é isso, rapaz, esse negócio de espada, né? É bem complicado, né? Aqui em Salvador também tem um bairro aqui que todo ano tem, lá em Peripiri, né? O pessoal do subúrbio tem uma guerra de espada, rapaz, tem que ter cuidado, porque isso aí às vezes já teve muita gente perdendo membros, né? É Toninho que gosta, sabe? Aventura aí, ele e Rafa. Agora eu não vou, não, viu?
1: Eu?
0: Você sim.
1: Tô longe, tô fora.
0: Mas é isso aí. Tá bom. Bom, então vou repetir os placares do jogo, viu, seu Gabriel? Pra depois não dizer que eu não acertei.
1: Mas antes de você repetir o placar,
2: de mudar, seu placar não, louco, que
0: ele
2: já
0: vai aumentar
2: aqui
0: mais contra mim,
2: seu
0: rapaz.
2: Seu placar devaneio.
0: 5-1, meu placar amanhã no jogo, hein? Rapaz, você vai ser a maior goleada dessa abertura de Copa do Mundo.
1: Bom, antes de você repetir o placar,
0: vai fazer 2-0, Marrocos vai ficar perturbado, aí os caras, ó, pau. Você vai ver. Eu tenho certeza que amanhã eu vou ganhar esse bolão e vocês vão ter que pagar o almoço pra mim.
1: Antes de você repetir o placar, eu posso falar pra você uma coisa?
0: Pra Marrocos.
1: Toninho falou falar?
0: Que 1-0 você, né? Bah.
1: É. O Brasil encerrou a preparação pro jogo de amanhã. O time está praticamente definido com Alisson, Danilo, Marquinhos, Gabriel, Magalhães e Alexandro, Casemiro, Bruno Guimarães, Paquetá e Matheus Cunha, Rafinha e Vinícius Júnior. Essa é a notícia da seleção brasileira. E o Neymar fica à disposição para o segundo jogo, que é na outra sexta-feira, de hoje a 8. Outro detalhe, Ramon Abate Abel é escalado para Bélgica e Egito e será o segundo árbitro brasileiro a estrear na Copa do Mundo de 2026.
0: Show de bola, né? Duas notícias boas, né? Principalmente o Neymar, que então contra o Haiti a gente tem expectativa dele entrar pelo menos um tempo do jogo, quem sabe 30 minutos, não?
1: Com certeza.
0: Porque assim, o mais importante do Neymar agora, assim, se o Brasil conseguir atropelar nessa primeira fase, né? Vem a segunda, vem a terceira, onde vai de fato precisar do Neymar aí, né, Gabriel?
4: O Neymar é um curto período de tempo que o Ancelotti vai poder utilizar ele nesses primeiros jogos, né? Então é bom prepará-lo de fato para que ele esteja pronto. Tudo vai depender também do jogo de amanhã, né? Dependendo do resultado, ele talvez jogue mais na segunda rodada. O Ancelotti falou isso agora há pouco, só para completar o que o Toninho falou na coletiva. Ele afirmou que espera ter o Neymar em campo com a equipe já na próxima semana. Então o Neymar não tem mais lesão, o Neymar, tá? A informação que tem é que o Neymar não tem mais lesão, que ele já está com a questão do recondicionamento físico agora para voltar a trabalhar em campo.
0: Show de bola. Boa sorte. Quando ele voltar, aí o Brasil vai seguir melhor ainda. Lore,
1: um abraço.
0: Grande abraço. Grande abraço, Toninho.
1: Um abraço, 3-1.
0: Bom descanso. Voltamos na segunda-feira e um feliz dia dos namorados pra você também, Toninho.
1: E segunda-feira, lembrando, é lá naquele lugar maravilhoso, hein?
0: Lá no
1: corredor da Vitória.
0: Vitória Boulevard. Grande abraço, Tony.
2: Um abraço, Ivo, um abraço, Toninho, e a todos os nossos ouvintes. Segunda-feira, espero vocês lá, hein?
0: Vitória Boulevard. Gabrielzão, um grande abraço, garotão.
4: Valeu, abraço.
0: França!
6: Oi, meu rei.
0: Peraí. Ô, Roberto, grande abraço, Robertão.
3: Valeu, Ivo, e só trazendo uma informação bem rápida que o empate do Canadá contra a Bósnia marcou um fato histórico. O Canadá conquistou o primeiro ponto em uma Copa do Mundo, já havia disputado duas vezes, 86 e 2022, mas havia perdido as três partidas em cada uma das competições na fase de grupos, e hoje conquistou o primeiro ponto em uma Copa do Mundo. Valeu, um grande abraço, vamos todos ser pelo Brasil. Segunda-feira estaremos de volta.
0: Valeu, olha, França, Roberto, moço, seus 30 segundos, agora já não posso mais, vou ter que encerrar. Grande abraço, Francinha.
6: Prepare o voo e Deus lhe acompanhe a você e a todos os amigos aí da resenha.
0: Tamo junto, Francinha, até segunda, França.
6: Se Deus quiser, eu.
0: Um abraço pra dona Loi, Lorena, Natália, Luiz e aquele valeu, rapazinho eu. Lá que você não gosta dele. Um abraço, viu, França?
6: Valeu, eu. Um abraço.
0: Grande abraço, tchau, tchau. Alô, dona Railda, tchau.
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0: Nova Brasil Hitmaker, Lulu Santos, toda forma de amor. Mais que moderna brasileira, agora 7:17, boa noite. 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
2: Da catapora ao herpes zoster. Durante a infância, muitas pessoas entram em contato com o vírus da catapora. Depois da infecção, o organismo controla o vírus, mas ele não é eliminado totalmente do corpo. Com a idade e o enfraquecimento do sistema imunológico, o vírus pode ser reativado e provocar o herpes zoster, que também é contagioso. Os principais sintomas são dores intensas, vermelhidão na pele e bolhas com líquido transparente, geralmente na região do tórax, pescoço e costas. Ao perceber os sintomas, é importante procurar um médico o quanto antes.
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0: homenagens aos santos. Por aqui, elas passaram a fazer parte das comemorações de três figuras muito importantes: Santo Antônio, São João e São Pedro. E tem um detalhe curioso: as bandeirinhas com duas pontas representam a tradição cristã, enquanto as de uma ponta fazem referência às origens pagãs da festa. Viu só? Por trás da decoração colorida existe muita história e significado.
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3: Você que sai da BR-324 em direção ao centro de Salvador vai encontrar trânsito fluindo sem retenções na Via Expressa, Bahia de Todos os Santos. Já na Avenida Bonocô, o trânsito tá bastante complicado para quem segue no sentido Dique do Tororó. 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
5: 7:22, ótima noite. Esta é Vanessa Rangel, palpite.

Radioatividade leva até vocês mais um programa da série a série. Dedique uma canção a quem você ama. Eu tenho aqui em minhas mãos uma carta. Uma carta de um ouvinte que nos escreve e assina com um singelo pseudônimo de mariposa apaixonada

cidade de Miracema do Norte. Fugiu, desapareceu, escafedeu-se. Se encontrem, volte para o seio de sua amada. Ela espera ver aquele caminhão voltando, de faróis baixos e para-choque duro. Agora uma canção, canta pra mim, eu não quero ver você triste assim.

0: suicídio.
1: Nova Brasil, mais que moderna brasileira. Rápido intervalo, agora 7h38. Eu volto já já com mais música brasileira de qualidade pra você.
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6: Mentira! Quem nunca ouviu esse chamado numa quadrilha junina? A quadrilha é uma das tradições mais queridas do São João e tem origem nas danças europeias, mas ganhou um jeitinho bem brasileiro, especialmente nordestino. Com figurinos coloridos, coreografias ensaiadas e muito teatro, as quadrilhas contam histórias, celebram o casamento matuto e levam diversão para todo mundo. Hoje, existem competições entre grupos com produções grandiosas e verdadeiros espetáculos. As quadrilhas adquiriram importância social, econômica e turística para vários municípios, sobretudo no Nordeste.
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9: Você que vai sair do Imbuí em direção ao Rio Vermelho, a melhor opção nesse momento é seguir pela Orla. A Avenida Paralela ainda apresenta trechos complicados e pontos de lentidão. Já na Avenida Vasco da Gama, trânsito segue fluindo sem retenções. 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
1: 7h41, boa noite.

0: Nova Brasil, Marisa Monte, Maria de Verdade, 8 em ponto, boa noite.
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0: A homenagem a Cazuza foi um dos grandes momentos da premiação que aconteceu no Teatro Municipal do Rio de Janeiro. A noite reuniu diferentes gerações da música e interpretações especiais dos clássicos do poeta. Seu Jorge abriu a celebração com o Brasil. Ludmilla reinventou Exagerado. Simone emocionou com o codinome Beija-Flor. 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O encerramento ficou por conta de Ney Matogrosso, com Pro Dia Nascer Feliz. Confira mais detalhes e os destaques da premiação em novabrasilfm.com.
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2: Você que está na Boca do Rio e segue em direção a Itapuã vai encontrar fluxo tranquilo de veículos, tanto pela orla quanto pela Rua Caribamba e pela Avenida Otávio Mangabeira. 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
1: Mais que moderna brasileira começou sob medida com Adriana Calcanhoto, do fundo do meu coração. Boa noite pra você.

0: Brasil, placa luminosa, fica comigo, agradecendo a sua audiência e companhia, um excelente final de semana, eu espero que o seu dia dos namorados tenha sido repleto com o seu amor. Fique na sintonia da Rede Nova Brasil, a gente se fala, forte abraço, Nova Brasil FM, mais que moderna, brasileira, agora 8:54 e amanhã você já sabe, vai Brasil, estamos todos na torcida.
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1: Olá, boa noite.
2: Boa noite para você que nos acompanha em todo o país.
1: Sexta-feira, 12 de junho de 2026.
2: Vamos ao destaque do dia. Apoio aos entregadores de aplicativo.
1: Governo lança o novo Move Entregadores e Moto App para financiamento de bicicletas elétricas, elétricas, ciclomotores, motonetas e motos flex e elétricas produzidas no país.
2: Presidente Lula destaca que trabalhadores vão ter garantia do governo para conseguir juros menores.
3: O governo está assumindo o fundo garantidor para que ninguém deixe de emprestar dinheiro para você comprar moto por falta de garantia. O governo é a garantia de você.
1: Você vai ouvir também habitação.
2: 85 mil moradias serão construídas por meio do Minha Casa Minha Vida. 50 mil delas na modalidade rural do programa.
1: O governo federal prevê investimento total de 10 bilhões de reais nesta nova seleção habitacional.
2: E vamos falar também da transferência de imóveis federais para municípios regularizarem casas nas periferias.
1: Para acomodarem famílias em prédios que estão ociosos nas cidades.
2: É o programa Imóvel da Gente, tema da nossa entrevista com a secretária de Patrimônio da União, Carolina Stuck.
1: Hoje na apresentação da Voz do Brasil, eu, Mariana Jungmann e Luciano Seixas.
2: E acompanhe a gente ao vivo, acesse radiogov.ebc.com.br ou o canal Gov na sua TV aberta.
1: Foi lançada hoje uma nova vertente do programa Move Brasil, agora para ajudar entregadores de aplicativos na entrega e transporte de passageiros.
2: Eles vão poder financiar motos e outros veículos semelhantes para trabalhar com total garantia do governo.
4: O programa Move Brasil, entregadores e moto app é voltado para motociclistas ou ciclistas que trabalham com entregas de mercadorias, transporte de passageiros ou de cargas. Com a linha de crédito, eles vão poder financiar veículos como bicicletas elétricas, ciclomotores, motonetas e motos flex e elétricas produzidos no país. O presidente Lula comentou que a nova linha de crédito dá autonomia aos entregadores, que terão total garantia do governo para conseguir o financiamento.
3: O que é que nós fizemos de novidade? O governo está assumindo o fundo garantidor para que ninguém deixe de emprestar dinheiro para você comprar moto por falta de garantia. O governo é a garantia de você. Vocês não estão apenas conquistando o direito de ter uma moto. O que a gente tem que ver é o seguinte: a gente está deixando de pagar um aluguel para a gente comprar um patrimônio.
4: Será possível financiar um veículo por beneficiário e os trabalhadores terão 2 meses para começar a pagar, com prazo de financiamento de até 48 meses. E as montadoras poderão oferecer descontos para a compra. As taxas de juros são de 12% ao ano para os homens e 11,5% para as mulheres. Se o trabalhador financiar R$ 21.000 para comprar sua moto, por exemplo, a parcela ficará em cerca de R$ 552. Para o coordenador da Aliança Nacional dos Entregadores por Aplicativo, Nicolas Souza, poder financiar um veículo vai trazer segurança aos trabalhadores.
5: A gente vai poder trocar de moto com mais facilidade, a gente vai poder conseguir comprar bike elétrica, principalmente os irmãos que entregam de bike aí e que tem poucas condições hoje de trabalhar com saúde, com segurança, pedalando morro acima, né?
4: Podem solicitar o financiamento ciclistas e motociclistas cadastrados como entregadores em aplicativos há pelo menos 6 meses e que tenham realizado no mínimo 100 corridas. E ainda entregadores com carteira assinada que atuem há pelo menos 6 meses na mesma empresa. O ministro do Desenvolvimento, Indústria, Comércio e Serviços, Márcio Elias Rosa, comentou o alcance do programa.
6: Se nós contarmos todos, os seletistas, os de plataforma, nós